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0: São 2 da manhã.
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1: São 3 da manhã.
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2: Mirando a manipulação dos textos para escolher.

0: São 5 da manhã.
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0: Obrigado. Muito obrigado. É um prazer muito grande estar convosco. É um sonho para mim. E quando abraçamos um sonho, temos que o abraçar com carinho. É isso que eu estou a tentar fazer agora. Vou-vos cantar uma série de canções.
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0: São 6 da manhã.
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0: São 7 da manhã. 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
1: Está concluída a obra da residência universitária que vai abrir portas no próximo ano letivo e permitir trazer mais estudantes do ensino superior para a Escola Superior de Tecnologia e Gestão de Oliveira do Hospital. Recorde-se que a residência nasceu no centro da cidade, nas antigas instalações do Hotel São Paulo, numa obra projetada para ser regeneradora e de vital importância para a valorização da cidade e da região. Este importante investimento do Politécnico de Coimbra, em parceria com o município de Oliveira do Hospital, vai permitir a criação de 98 camas, num investimento total de 4,4 milhões de euros e financiado em 3,2 milhões de euros por fundos da União Europeia. Decorre de 3 a 5 de outubro a 5ª edição da Mostra Nacional de Doçaria Conventual do Lourvão, nos claustros do Mosteiro do Lourvão, na Vila do Lourvão, Conselho de Penacova, com a novidade de contar com mais um dia de exposição e acontecer em simultâneo com a 3ª Bienal de Música do Lourvão. Estarão representados doceiros do Minho ao Algarve. Assim sendo, para além das nevadas de Penacova e dos pastéis do Lourvão, o certame contará também com os ovos moles de Aveiro, o pão de ló de Ovar, as tortas de azeitão, o pastel de Tentugal, o pão de rala e o ensopado de noz de Évora, o queijo do céu de Aroca, as cornucópias de Alcobaça, o morgado do Bussaco, as templárias, as janelinhas do Capítulo e os pampilhos de Tomar, ainda as queijadas de Pereira, entre muitos outros. Com entradas gratuitas, a Mostra de Doçaria terá este ano um vasto programa cultural associado, com especial enfoque no órgão de tubos do Mosteiro de Lourvão, o maior construído em Portugal no século XVIII. O horário desta 5ª Mostra Nacional de Doçaria Conventual do Lourvão será o seguinte: no sábado, dia 3 de outubro, das 15 às 22 horas, no domingo, dia 4 de outubro, das 11 às 19 horas e na segunda-feira, dia 5 de outubro, feriado nacional, das 11 às 19 horas. Trata-se de uma organização da Câmara Municipal de Penacova. O município de Vila Nova de Poiares promove um curso de língua portuguesa para estrangeiros, dirigido a todos os estrangeiros residentes no concelho com conhecimentos da língua inglesa. O início deste curso é já no mês de setembro e as inscrições encontram-se abertas, podendo ser efetuadas no Balcão de Atendimento Único do município de Vila Nova de Poiares ou, em alternativa, na Biblioteca Municipal. Mais informações no ato da inscrição ou através do número 239-420-850.
0: O estado do tempo nas próximas 24 horas.
1: Períodos de céu muito nublado, períodos de chuva ou aguaceiros no norte e centro, mais intensos no Minho e diminuindo de intensidade e frequência a partir do meio da tarde. Vento fraco a moderado, pequena descida da temperatura mínima no interior e na região sul, subida da temperatura máxima mais acentuada no interior das regiões norte e centro. E com a previsão do estado do tempo para amanhã, fica assim completo este bloco informativo. Desejamos-lhe continuação de uma ótima quinta-feira.
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0: São 8 da manhã.
1: Na Guarda, 12 para as Penhas Douradas.
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1: Oito horas em Portugal Continental e na Madeira, 7 nos Açores. Quinta-feira, 27, Eduardo, cenário de cheias mortais no Nepal e no Tibete, a abrir esta edição.
3: O Dalai Lama reza pelas vítimas, pelo menos 165 mortos, mas há mais de 1000 pessoas desaparecidas. Um carro abalrou ontem à noite um grupo de pessoas junto à estação de comboios de Cayenne e deixou o norte de França em estado de alerta. Fez um morto e 10 feridos graves. O Sindicato dos Médicos da Zona Sul alerta para a falta de anestesiologistas na Unidade Local de Saúde de São José e para o risco de segurança dos doentes.
1: Quinta-feira de cinzenta, com temperaturas baixas, a esta hora 14 graus no Porto, 16 em Coimbra, 17 em Lisboa, Ponta Delgada 18, Faro 19, 21 no Funchal. Edição de Eduardo Maia.
3: O Dalai Lama reza pelas vítimas das cheias destruidoras no Nepal e no Tibete. Numa declaração feita esta manhã, o líder espiritual do Tibete expressou solidariedade para com as vítimas. Pelo menos 165 vítimas mortais e mais de 1 milhar de desaparecidos, entre os quais estão muitos turistas estrangeiros de várias nacionalidades. As equipas de resgate procuram sobreviventes no mar de lama e de destroços deixado pelo colapso de uma massa glaciar nos vales do Himalaia. Oriana Barcelos.
4: É difícil chegar a muitas das comunidades arrasadas pelo deslizamento de lamas nos Himalaias, tão difícil que a ajuda está a chegar através de helicópteros. Os socorristas estão a lançar tendas, comida e medicamentos para apoiar quem foi apanhado pela tragédia, que já fez pelo menos 165 mortos. Ainda se procuram sobreviventes nesta altura, também se tenta resgatar corpos e há mais de 5 mil militares e polícias destacados nessa missão. Os últimos números divulgados apontam para mais de 1.300 desaparecidos, 823 no Nepal, 560 no Tibete, muitos deles são turistas estrangeiros, entre eles 2 portugueses. Na região chinesa do Tibete, muitos dos desaparecidos são peregrinos que iam ao Monte Kailash, um local sagrado para budistas e para hindus, e entre eles estará precisamente um português. Ele estaria integrado num grupo hindu organizado pela Fundação Isha, do líder espiritual Sadhguru. Num vídeo publicado nas redes sociais, ele detalha as nacionalidades dos 80 peregrinos desaparecidos e revela então que há um português entre eles. A tragédia está a ser acompanhada pela União Europeia, que ativou o sistema Copérnicos para ajudar no resgate, também pelas Nações Unidas, e por vários países que estão a enviar ajuda e que procuram os desaparecidos entre os detritos depois do colapso de rochas e de gelo glaciar nos Himalaias esta quarta-feira de manhã.
3: As informações mais recentes sobre as operações de resgate que decorrem, quer no Nepal, quer no Tibete, e as informações que se vão conhecendo sobre algumas das pessoas desaparecidas durante estas cheias, muitos deles são turistas estrangeiros, como ouvimos aqui, há 2 portugueses também desaparecidos. É uma situação que vamos continuar a seguir de perto. No norte de França, um automóvel abalroou de propósito ontem à noite um grupo de peões que estava em frente à estação de comboios de Cayenne e provocou um morto. Há também 10 feridos, 7 deles em estado crítico e outros 3 em estado grave. A informação foi prestada aos jornalistas pelo prefeito do departamento de Calvados. O condutor já está detido. Trata-se de um cidadão russo que não era conhecido dos serviços franceses de informação ou de informações. As autoridades locais também ainda não conhecem as motivações do homem. O caso está a ser investigado. Há uma denúncia esta manhã feita pelo Sindicato dos Médicos da Zona Sul sobre a falta de anestesiologistas para prestar cuidados na Unidade Local de Saúde de São José, em Lisboa. Uma falta crítica de profissionais que para o sindicato compromete a segurança dos doentes, sobretudo nas situações de urgência. O sindicato responsabiliza a administração da OLS pela falta de condições de trabalho destes médicos. Foi o que contou há pouco à Antena 1 Vasco Lajinha Rolo, dirigente do sindicato.
5: Por falta de condições de trabalho, a Unidade Local de Saúde de São José tem tido dificuldade em reter anestesiologistas e em captar a contratação de novos anestesiologistas, ao mesmo tempo que há anestesiologistas que se têm vindo a reformar e outros até que têm abandonado a Unidade Local de Saúde de São José e o Serviço de Anestesiologia, não tem sido possível, portanto, completar as escalas com o número de anestesiologistas suficientes para fazer face às necessidades assistenciais. Começou por ficar em risco da atividade cirúrgica, que depende da presença de anestesiologistas, mas também a toda a outra atividade, tal como a realização de outros procedimentos não cirúrgicos, que dependam da presença de anestesiologista, mas também a realização de exames complementares de diagnóstico.
3: O Sindicato dos Médicos da Zona Sul afirma que esta situação tem vindo a piorar a cada mês, de tal maneira que foi preciso reduzir de forma drástica as cirurgias planeadas na Unidade Local de Saúde de São José. Segundo o sindicato, as equipas de urgência e de anestesiologia não cumprem nesta altura as recomendações da Ordem dos Médicos. Luís Marcos Mendes reapareceu na Universidade de Verão do PSD em Castelo de Vide ontem à noite, depois de 7 meses de afastamento da atividade política, e reapareceu para defender que o país não deve viver em clima eleitoral permanente. O social-democrata deixou esta mensagem, uma mensagem para o governo e para a oposição, de que é preciso humildade democrática na atividade política. O melhor para o país, defende Marcos Mendes, é que se obtenha consensos políticos. A reportagem de Inês Amacha.
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0: Ora, amanhecer, amanhecer, alegria no ar. E é assim que eu acabo por dizer bom dia, boa quinta-feira a todos os que já nos escutam nesta manhã. Um bom dia. Cá estou eu, Kátia Batista, a fazer-vos companhia durante mais esta manhã do programa Amanhecer. Bom dia, boa quinta-feira. Está assim a sintonizar 88.5 FM, 97.3, ou através das nossas plataformas digitais disponíveis assim para todo o mundo. Seja assim, bem-vindo à Rádio Clube de Arganil. Está assim a escutar o programa Amanhecer, a qual eu, Kátia Batista, prometo-lhe então que durante as duas próximas horinhas não vão faltar a boa música da atualidade, claro, as notícias também e claramente a boa disposição, porque tristezas não pagam impostos, minha gente. Acredito que muita gente desse lado que está acabada de acordar, eu acredito que sim, se estiver ainda na cama, está na altura de saltar da sua cama, porque já temos aqui mais um dia a nascer. Eu, por acaso, quando acordei, posso-vos dizer que chovia muito e muito, agora já acalmou um bocadinho, por isso já está todos na altura de sair da cama, porque há um dia para aproveitar e há um dia para fazer muitas coisas, então, do seu dia-a-dia. É assim que aguardo, então, que os nossos ouvintes vão deixando aqui os seus toquezinhos, as suas mensagens escritas, a dizer que já estão à escuta da nossa rádio nesta manhã de quinta-feira. Pode-o então fazer para o nosso número 96031 11 247, 96031 11 247. Vá-me deixando aqui os bons dias, as boas quintas-feiras através do toque ou de mensagem escrita para eu saber então se já está acordado e se já está à escuta e já está a sintonizar a nossa rádio. Pois é, meus amigos, chegamos assim ao dia 27 de agosto. Estamos quase a terminar agosto. É verdade. Mas, claramente, todos os dias são motivos para celebrar. Hoje não é exceção, mas na realidade é que eu tenho aqui uma notícia para vos dar nestes parabéns de hoje.
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0: A notícia é que, infelizmente, hoje não temos nenhum aniversariante do dia. Parece que nenhum dos nossos mais de 2 mil sócios não faz anos no dia 27 de agosto. Ai, será verdade? Eu então apelo para que se façam sócios, madrinhas, padrinhos da nossa rádio, e se fizerem então anos neste dia 27 de agosto, tinha todo o gosto então de felicitá-lo neste seu dia tão especial, neste seu dia. Para se fazer sócio desta casa, basta apenas 12 eurinhos anuais, é 1 euro por cada mês, e ajuda-nos também a manter esta, que é a casa de todos nós, bem viva, porque nós fazermos a diferença assim na região. É assim que, embora não tenham sócios hoje aniversariantes, vamos na mesma cantar os parabéns, nem que seja para algum ouvinte que hoje celebre o seu aniversário. Votos assim de um dia muito feliz, recheado de paz e muita alegria, não só hoje, mas todos os dias da vossa vida. É assim então que começamos este programa Amanhecer com parabéns na voz de Ana e Luís Vicente.

0: E assim ficámos com este belíssimo tema de parabéns na voz de Ana e Luís Vicente. E assim vamos aproveitar para deixar os primeiros bons dias a quem já foi acordadinho comigo, com a Mãe Verdade. Vamos então acordar, minha gente, deixando aqui então um bom dia e uma boa quinta-feira para o nosso Rui Gonçalves, para o Sr. António Fernandes, que nos escuta lá em Negrelos. Bom dia para o nosso João Engenheiro, para o nosso Alípio Costa, em Casalito. Bom dia. E até à veia a nossa Alzirinha Silva, já acordadinha. É assim mesmo. Bom dia para a minha querida Fernanda Pinto. Certamente hoje não foi caminhar, porque estava de chuva de manhã. Ora, ela que me conta se vai a caminhar comigo ao lado. Bom dia para o nosso José Fernandes, por Torais, para o Sr. Manuel Santos e sua esposa. Bom dia para o nosso Ramiro Duarte, Leonil Lopes e Carlos Lopes em Foz da Moura. Jorge Tavares, pela Figueira da Foz. Bom dia lá para o Altinho do Caramulo. Bom dia para a nossa Ercília Gonçalves. Bom dia para a nossa Elisa Costa, por Tábua. Sérgio Ascensão, Alice Fontinha nas Loadas. Helena Carvalho, pelo Vilar. José Manuel, também à escuta. E bom dia aqui para o nosso José Trindade, a deixar aqui o seu habitual. Bom dia, meninos e amigos da RCA, José João Trindade. Muito obrigada, senhor José. Obrigada por estar à escuta. Bom dia também para o nosso José Dias, que nos diz assim: bom dia, menina Cátia, continuação do bom programa. Beijinhos aqui de Travanca de Lagos do Zé Dias. Um beijinho, senhor José Dias. Obrigada por estar à escuta e uma boa quinta-feira. Bom dia também para o nosso Hélder Duarte, e por agora está tudo saudado, já está tudo acordado a escutar-me nesta quinta-feira que vos abro a porta e também irei a fechar, já sabem. Irei estar com vocês no programa Memórias do Rock das 22 à meia-noite. Vamos também saber, já de seguida neste programa Amanhecer, em termos meteorológicos, o que podemos contar para o dia de hoje, uma vez que amanhecemos com um dia bem nublado e também bastante chuvoso. A realidade é que vigoram aqui também, para o nosso país, alguns alertas laranjas, mais respectivamente nos distritos de Braga, Porto, Aveiro e Coimbra, sendo que estes alertas irão vigorar apenas até às 9 horas do dia de hoje, devido então à forte precipitação, à qual, a partir então das 9 horas, voltam para alerta amarelo, devido então à forte precipitação e também possibilidade de trevoada. Sendo então que em alerta amarelo, neste preciso momento, estão os distritos de Viana do Castelo, também Vila Real, Bragança, Viseu, Guarda, Castelo Branco e Leiria. Em termos de máximas, podemos contar com 22 graus de máxima para o distrito de Aveiro, também por Leiria, 22 graus de máxima. Já aqui pelo nosso distrito de Coimbra, as temperaturas vão chegar então aos 21 graus de máxima, 17 por Viseu, 15 na Guarda, 23 em Castelo Branco. E vamos saber, em termos descritivos, o que podemos contar para as próximas 24 horas.
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0: Ora, segundo o Instituto Português da Mar e da Atmosfera, podemos contar para esta quinta-feira possibilidade então de aguaceiros por vezes fortes no norte e centro, vento forte na faixa costeira ocidental e nas terras altas e uma pequena descida de temperatura. Foi assim que ficámos com as previsões meteorológicas para este dia, quinta-feira, 27 de agosto, e por agora vamos continuar é com a boa música. Os 4:30, quem me vê, um novíssimo tema que vai estrear aqui então na sua rádio.

E assim ficamos com este belíssimo tema. Os 4:30, quem me vê? E vou aproveitar então ainda este bocadinho para vos deixar aqui mais bons dias. Vai então, um bom dia e uma boa quinta-feira até à Princesa do Alva, Vila de Cojla. Saudar então o nosso Vítor Ribeiro, que também encontra-se à escuta. Vamos também saudar a minha querida Fernanda Pinto, ela que já me conta o que é que ela anda a fazer. Diz-nos assim: bom dia, minha querida, ainda estou na cama, vou já levantar-me. Um beijinho grande e um abracinho. Dona Fernanda, hoje está a falhar, já tinha tido tempo para dar uma caminhada assim antes de chover, mais um bocadinho. Um beijinho, toca a levantar que já é dia. Vamos também saudar aqui o nosso Fernando Dias, que nos diz: olá menina Cátia, bom dia e bom programa. Já estou a ouvir a rádio desde as 6 da manhã. Vou continuar a ouvir-te e preparar as coisas para fazer o almoço, que vai ser umas batatinhas assadas no forno com uma posta de tintureira. Beijinhos, cara linda, e uma ótima quinta-feira mesmo com chuvinha. Olha, senhor Fernando, está a ver? Enquanto a nossa Fernanda Pinto ainda pensa no que é que vai comer no pequeno almoço, você já está adiantado e já está a pensar no almoço. Assim está bem, é assim mesmo. Vamos lá continuar e um bom dia também para si. Bom dia também para a Suíça, em Zurique. Saudar o nosso Paulo Correia, que nos diz: bom dia, menina Cátia, nossa locutora sempre bem disposta e sempre com o seu sorriso nos lábios e as suas gargalhadas. É assim mesmo. E que seja sempre assim por muitos e longos anos. Um abraço do Paulo Correia para todos e boa quinta-feira cheia de energia. Bom dia, votos sinceros de feliz quinta-feira. Igualmente, senhor Paulo, e prometo que assim continuará a ser, sempre bem disposta. Tristezas não pagam dívidas e vocês também não me querem ver aqui a chorar, pois não? Um beijinho, senhor Paulo, uma boa quinta-feira. E acho que está tudo... Ai, não. Bom dia também para o nosso Celestino Bernardo. E para tantos outros que estejam à escuta e que pertençam à nossa designada maioria silenciosa, que embora não deem o seu toquezinho, também estejam sempre atentos à nossa rádio. Vamos então continuar, minha gente, vamos continuar com a música, enquanto aguardamos pelo telefonema da nossa Susana Carvalho, e vamos continuar com este tema que se chama Manel, é de Bárbara Bandeira, porque este tempo acho que nos pede mesmo assim. É uma musiquinha calma para depois então aquecermos com ritmos um bocadinho mais acelerados, mas por agora, uma música bem calminha, Manel.

0: mesmo, não para reconstruir muitas das vezes os mesmos erros que fez no seu passado, e sim para renovar-se e saber fazer-se, mesmo que os erros possam parecer difíceis de consertar, mas é possível, tendo nós a nossa fé inabalável de acreditar em nós e acreditar que podemos refazer a nossa vida depois de muitos erros que encontramos no nosso passado.
1: Estamos sempre a tempo de consertar a nossa vida, não é, Susana?
0: Exatamente. Às vezes é importante olharmos para trás, aprendermos com os erros e refazermos as coisas novas. Não nos focarmos demasiado naquilo que erramos, demasiado naquilo que não deu certo, porque isso faz com que nós parece que ficamos agarrados, e parece que não conseguimos quebrar, entre aspas, aquele enguiço e voltamos sempre a cair no mesmo erro. Então é importante olharmos de uma forma leve sobre aquilo que nós fizemos, mas depois seguir em frente e focar-nos no nosso futuro, no nosso caminho, porque é assim que nós vamos aprender e refazer tudo aquilo que nós erramos.
1: Sem dúvida. Ora, muito bem, Susaninha, deixo aqui então um espaço para a tua despedida.
0: Grande beijinho para toda a nossa grande família do RCA, um beijinho para todos os aniversariantes de hoje, um beijinho e até amanhã, se Deus quiser.
1: Neste caso, eu digo-te bom fim de semana.
0: Obrigada, igualmente, até logo.
1: Ou até logo, neste caso, até logo. Um beijinho muito grande.
0: Beijinho, beijinho.
1: Beijinhos. Assim ficámos com o pensamento diário com a nossa Susana Carvalho. Ficámos com este pensamento desta quinta-feira, 27 de agosto. E por agora vamos atualizar os nossos compromissos publicitários para depois regressarmos à música e saudar aqui mais alguém que chegue até nós, deixando aqui o seu toquezinho e a sua mensagem escrita. Vamos então aos nossos compromissos publicitários. Regressaremos já de seguida. Fique desse lado.
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0: E assim ficamos com os vizinhos a abrir mais esta meia hora. São agora 8 horas 47 minutos. Continuamos assim juntinhos neste programa, logo de manhãzinha, o programa Amanhecer. Estou eu, Cátia Batista, a fazer-lhes companhia aqui na nossa Rádio Clube de Arganil, a Voz da Beira Serra. E vou aproveitar para deixar mais bons dias a quem me foi saudando, como é o caso dos nossos camionistas. Primeiro, falar da nossa patrocínio. Primeiro vêm as mulheres. O senhor Pedro Inácio não leva mal. A nossa Maria do Patrocínio que me diz aqui: bom dia, amiga Cátia, e bom programa. Vamos ao trabalho, só falta 1300 quilómetros até Portugal. Beijinhos e abraços para todos vocês. Devagarinho, minha querida Maria do Patrocínio, porque está a chover muito, está mau tempo, está bem? Segurança acima de tudo. Um beijinho e bom dia de trabalho. Vamos lá, faltam 1300 quilómetros até Portugal e depois certamente irá descansar, não é? Vamos aqui deixar também um bom dia para o nosso Pedro Inácio, que nos diz: olá, bom dia, Catita. Hoje dormi no cais marítimo de Aveiro. A partir das 4 da manhã, muita chuva, por vezes torrencialmente. Beijinhos, é verdade. Quando eu acordei também às 6h30, estava a chover bastante aqui também por Arganil. É a realidade, é a nossa meteorologia. Quem sabe está caladinho. Ora, bom dia também para a nossa Mavil de Castanheira, em Picador, para o nosso Jorge Nunes, em Casalinho, mais a sua Hilda, Alice Costa por Oliveira do Hospital e António Albuquerque. Bom dia, Sr. António, como está? E bom dia para a nossa Lourdes Lourenço. Muita gente acordadinha esta quinta-feira. Estou a ver que por causa da chuva está tudo à escuta da rádio, e é assim mesmo. Já que estão à escuta da rádio, já sabem, este é o momento que vamos percorrer as capas dos jornais nacionais. Vamos assim ao nosso flash informativo.
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E deixa igualmente, bom dia para a minha Arminda Silva. Arminda, eu não me esqueci de ti, só como mandaste para o meu telemóvel, isto depois confundeu-me. Diz assim a nossa Arminda Silva: olá Cátia, bom dia, a chover, queres chola? Um grande beijinho a todas as minhas amizades, um beijinho à minha mãe, Luís do Rochelle, um beijinho ao meu amor e às novas madrinhas de Benidorm. Madrinha Sónia, a nossa guia Esmeralda, Vitória, Madalena, Natália e o padrinho Dias, é uma turista, e Pedro. E ainda não fica por aqui. E já agora, beijinho já à madrinha Dulce e padrinho Carlos. Um beijinho para ti, simpatia. Ah, nossa Arminda, assim é que é. Arminda para angariar padrinhos e madrinhas é um espetáculo, é assim mesmo. Grande Arminda, toca arranjar mais. Oh, Arminda, tu não podes parar, já sabes, tu ganhas à comissão. Estou a brincar com ela sabe muito bem. Mas um beijinho, Arminda. E já sabes, tens um desafio para cumprir em maio. Quero uma camisola só com os teus crachás, está bem? Um beijinho para Arminda Silva. E agora sim, vamos às notícias que marcam a atualidade. Iniciamos aqui com a capa do Jornal Público. Em grande destaque, nesta edição de hoje, está às cheias no Nepal. Há mais de 150 mortos e centenas de desaparecidos. Técnicos das escolas chamados a devolver milhares de euros ao Estado. Ministério da Educação decide retirar pontos de avaliação com impacto na progressão da carreira. Já na emergência médica, a INEM cede a exigências, mas greve continua em cima da mesa. Continuamos agora com a capa do Jornal de Notícias. Portugal na rota de gangues sul-americanos que roubam relógios de luxo aos turistas. Fenómeno identificado pelas polícias desde 2023, tem grande mobilidade e estão cada vez mais violentos. Associações de pais contestam férias de verão demasiado longas. Alunos alemães têm 6 semanas de pausa face às 11h15 do nosso país. Há crianças e jovens que ficam completamente sozinhos. Ainda sobre o Nepal, 2 portugueses entre as centenas de desaparecidos nas avalanches de lama, aldeias inteiras dizimadas e dezenas de mortos confirmados. Prosseguimos agora com a capa de Correio da Manhã e os seus exclusivos. Ladrão morto com relógios de luxo. Empresário do Minho recupera objetos. Um gangue brasileiro em assalto de 100 mil euros.

Continuamos agora com as capas dos jornais regionais, iniciando com a capa do jornal Diário das Beiras, com deixa marca encontros com a arte, a música e o património em setembro. Terra é o tema da 7ª edição do Festival de Artes de Conímbriga, que reúne várias parcerias e apresenta múltiplas iniciativas entre 2 a 26 de setembro.

Continuamos agora com a capa de Diário de Coimbra, um modo diferente de redescobrir a Universidade de Coimbra. São muitos, sobretudo locais, mas também turistas que procuram visitar espaços emblemáticos da Universidade de Coimbra nas noites quentes de verão. O nosso jornal acompanhou a iniciativa, o C by Night. Continuamos agora com as capas dos jornais desportivos, iniciando com a capa do jornal A Bola. Palhinha explica escolha pelo Benfica. Quero celebrar títulos junto da família. Empenho do treinador e do presidente foram fundamentais. Já em destaque está também o jogo desta noite, a partir das 19h30, da Liga Conferência, play-off segunda de mão, entre Áustria-Viena contra o Braga. Temos que estar então também a apoiar esta equipa portuguesa. Igualmente, pelo Benfica, também se defronta esta noite na Liga Europa Playoff, a segunda de mão entre Auruzi e Benfica. Não se esqueça então também de apoiar o Benfica nesta noite. Continuamos agora com a capa do jornal Record. Igualmente em grande destaque está então a contratação de Palhinha no Benfica. Apresenta-se então na Luz para deixar marca. Quero celebrar títulos com os meus filhos. Só eu e a minha família é que sabemos de tudo o que tive de abdicar. Temos de manter o Benfica a voar. Foi assim então as frases citadas por João Palhinha. Já no lado do Sporting, baliza renovada, Kaique chegou, estou muito feliz, Virgínia no Wolverhampton por 1,5 milhões mais 1 milhão. E no lado do Futebol Clube do Porto, Fofana recebido de forma calorosa, sempre quis regressar. Para terminar, fechamos assim com a capa do jornal O Jogo. Fofana chega através do empréstimo sem custos e aceitou reduzir o salário para concretizar a vontade. Sempre quis regressar.

Ficámos assim com as notícias que marcam a atualidade no país e no mundo através deste flash informativo. Por agora vamos novamente regressar à música. É esta música que nos vai acompanhar até o sinal horário das 9 horas. Ficamos assim com Miguel Araújo, Talvez Se Eu Dançasse.

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1: A Liga Regional Alquevense, no Alqueve, na freguesia de Foques, promove uma festa de verão no próximo dia 29 de agosto. Do programa consta, a partir das 19h30, jantar, seguido de animação musical com o artista Mário Ramos. Se estiver interessado em participar, o valor para os adultos será de 20€ e o valor para as crianças até os 12 anos de 10€. Haverá quermesse, leilão e serviço de bar. Em comunicado, a Liga Regional Alquevense convida todos os amigos a se juntarem a esta festa de verão. Em comunicado, o município de Oliveira do Hospital relembra que até o dia 30 de setembro é proibida a realização de queimas e queimadas com medida de prevenção de incêndios rurais e proteção do território. Assim sendo, não elimine sobrantes com recurso ao fogo. Existe uma alternativa segura e sustentável, o Parque de Biomassa de Oliveira do Hospital, situado na zona industrial, aberto todos os dias, das 7 às 16h30, onde poderá depositar sobrantes de podas agrícolas e sobrantes de limpezas de terrenos. Não pode depositar resíduos com entulhos ou metais, lixo doméstico, entulho ou resíduos orgânicos. De 10 a 13 de setembro, Vila Nova de Poiares recebe Poiartes 2026. Serão 4 dias dedicados ao artesanato, à gastronomia, à agricultura, ao comércio, à indústria e, claro, a muita música e animação. Assim sendo, no dia 10 de setembro, destaque para o concerto de Prof. Gem. No dia 11 de setembro, David Fonseca. No dia 12, subirão ao palco os 4 e meia. No dia 13 de setembro, a encerrar este certame, o espetáculo será com o grupo Sons do Minho. A entrada de 10 a 13 de setembro no Poiartes será livre.
0: O estado do tempo nas próximas 24 horas.
1: Períodos de céu muito nublado. Períodos de chuva ou aguaceiros no norte e centro, mais intensos no Minho e diminuindo de intensidade e frequência a partir do meio da tarde. Vento fraco a moderado, pequena descida da temperatura mínima no interior e na região sul, subida da temperatura máxima mais acentuada no interior das regiões norte e centro. E com a previsão do estado do tempo para amanhã, fica assim completo este bloco informativo. Desejamos-lhe continuação de uma ótima quinta-feira.
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0: FF, o meu verão não acabou e continuamos aqui a fazer-vos companhia. São agora 9 horas 12 minutos e os artistas que temos então neste momento a ouvir é então o que faz parte do grande cartaz da 43ª Ficabeira e Feira do Montalto. Já falta muito pouco, uma semana e um dia para então iniciar aqui as festividades por Arganil. Ficabeira e Feira do Montalto que irá contar então com Dilas, Miguel Araújo, Vizinhos, FF, com a Associação Filarmónica de Arganil e Filarmónica Barrilense e também Jorge Guerreiro, também aqui a terminar no último dia da Ficabeira. Por agora quero mesmo é as vossas chamadinhas, minha gente. Toca a ligar então de volta. 235-200-572, alternativa 9603-13902. E já alguém me chama. Bom dia.
1: Bom dia, Borrachinho.
0: Bom dia, Ramirito.
1: Então, como é que ela vai?
0: Hoje estou bem.
1: Está sentada, não?
0: Estou sentada, estou bem.
1: Está chuva, aqui está chuva muito, pá.
0: Aqui agora parou um bocadinho. Agora acalmou.
1: Desde as 2 da manhã que está a chover.
0: Então, está tudo regado, não é preciso ir à horta.
1: Olha, só faz bem, que não estragou nada por enquanto.
0: Pois,
1: só faz
0: por enquanto não está a ser demais, também já era preciso, né? Já havia seca em alguns lados, por isso só ajuda.
1: Para aqui a criança não tinha nada a comer, já aqui muito ouvido, não deu nada.
0: Pois é, pois é. Então, Mirito, vamos deixar aqui um beijinho matinal, é?
1: Olha, primeiro lugar para ti, um abraço para o teu pai, para as tuas manas e para a tua mana.
0: Obrigado.
1: Pois vai para os amiguitos e amiguitas e para o resto todo o auditório, uma ótima quinta-feira para todos e para ti também. Muito obrigado.
0: E olha, eu já lhe digo bom fim de semana.
1: Olha, para lá, olha, nem me lembrava.
0: Para mim já é bom fim de semana.
1: Ah, pois amanhã já não vais passar certo.
0: Não, porque é assim, para fazer programa à noite, pois como é que eu me levanto de manhã? Não me levanto.
1: Mas estavas a dormir.
0: Ah, pois, e depois venho para aqui a dormir. É assim. Ramirito, um beijinho. Até uma próxima. Beijinhos.
1: Tchau, tchau.
0: Pois é, hoje abro a porta e fecho-vos a porta, por isso é que amanhã não estarei aqui a fazer-vos companhia de manhã. Vem Isabel Duarte. Ora, bom dia.
2: Bom dia, Ângela. Como é que está?
0: Não é a Ângela, é a Cátia, mas não há problema.
2: Oh, é a Cátia. Olha, baralhei-me agora um pouco.
0: Não faz mal. Não faz mal, é tudo boa gente.
2: Cátia Batista.
0: É a nossa Hilda, não?
2: Não. Então. Alice Costa.
0: Ai, desculpa, dona Alice. Como está?
2: Então, não tem nada que pedir desculpa, por amor de Deus. Eu também lhe disse outro nome.
0: É verdade, olha, não foi de propósito, eu juro. Enganei-me mesmo. Mas espero que esteja tudo bem com a senhora.
2: Está tudo bem connosco, graças a Deus. Nós cá estamos, às vezes não entramos, mas estamos cá sim para este lado.
0: Eu sei. Dona Alice, aí por Oliveira do Hospital, está a chover muito ou agora também está assim estiado?
2: Olha, agora está estiado. Há um bocadito choveu, um bocadito. Eu até fui pôr o meu filho ao trabalho e eu até quis ir mais cedo porque ainda não estava assim a chover. Porque nós temos que aproveitar os intervalos da chuva.
0: Ora, muito bem, foi o que eu fiz de manhã também. Não saí à hora habitual, deixei-me estar mais um bocadito que era para ver se não apanhava tanta chuva.
2: Pois, ontem eu fui pô-lo ao meio-dia, às 2 horas, ele vem comer a casa. Eu estive ali mais de 10 minutos dentro do carro.
0: Ah, pois.
2: Porque chovia torrencialmente, eu disse, não vou fazer nada para casa, deixe-me estar dentro do carro e à espera que passe esta...
0: Capar um bocadinho, não é? Para voltar depois em casa em segurança, é assim mesmo, dona Alice.
2: Mas o que é que a gente está a fazer? E estava a ver que tinha que parar. Não era tanta chuva.
0: Pois é.
2: Às 2 horas aqui... Com neve, no vidro, porque no vidro é que se vê bem com a gente quando vem a conduzir, quando cai neve juntamente.
0: Pois.
2: É granizo, mas olha, eu estava a ver que tinha que encostar porque não me dava visibilidade. Mas
0: para conduzir. Muito bem, minha querida Alice, então vamos também deixar aqui um beijinho matinal para alguém?
2: Para o meu marido, para o meu filho, para a dona Fernanda Pinto, para... Para o Sr. Carlos Ribeiro, que já não ouço há tempo, não sei se ele...
0: O Sr. Carlos Ribeiro?
2: Sim, sim.
0: Tem falado quase todos os dias esta semana. Terça e quarta falou, pelo menos.
2: Mas já foi em alguma hora que a gente estivesse...
0: Foi de manhã. Foi de manhã.
2: Não, mas de manhã eu levanto-me às 7 horas. Às 7 horas o rádio é ligado.
0: Pronto, talvez se calhar não se apercebeu.
2: Pois. Para o Sr. António Fernandes de Negrelos e Isabel Cardoso, para a Cristina Almeida, de Rui Almeida na Suíça, eu acho que as que já cá estão, ainda não vieram, que venham.
0: Eu estou-me a rir porque você tem aí um ajudante ao lado.
2: Ah, até pois ele está a par de tudo. Está a ouvir, infelizmente, porque ele está sem ver e...
0: Pois é.
2: Utiliza mais o rádio para ter essas notícias.
0: Claro, e sabe tudo, não é? Está sempre atento.
2: Está-lhe a mandar um beijinho.
0: Beijinho bem. Também para si, beijinhos.
2: Para a dona Fernanda Pinto, para quantas aí trabalham e para... Pronto, para toda a gente. E olha, e para si um especial, porque diz que se vai embora.
0: Vou-me embora, vou-me embora boa de fim de semana da rádio, mas amanhã ainda trabalho. No meu emprego.
2: Pois, mas depois da rádio vai voltar um dia qualquer, não é?
0: É, só à noite eu volto, mas à noite se calhar vocês não me ouvem, pronto, é vida.
2: Pois, mas ou a gente ouvimos às vezes, mas às vezes não é fácil entrar, pronto, agora pois. Entrei, pode, não sei como falar, primeiro entrei.
0: Muito bem, dona Alice.
2: Pronto, um grande beijinho e tudo a correr bem. E o meu marido também está a mandar. Ligámos agora, já não vamos ligar hoje, não é?
0: É, assim mesmo. Bem, assim é que é bonito.
2: Temos que saber respeitar os outros, que há pessoas que não se sabem respeitar.
0: É.
2: E às vezes é muito, muito, muito. Pronto.
0: Então, um beijinho. Até uma próxima. Beijinhos para os dois. Beijinhos. Bom fim de semana.
2: Obrigada, com licença.
0: Ora, assim ficámos com a nossa Alice Costa por Oliveira do Hospital. Ainda quero aqui mais uma chamadinha para depois regressarmos à música. Bom dia.
3: Cada um à sua maneira tem a sua veia artística. Como é que vai a saúde, menina Cátia Batista?
0: A minha vai boa. E a sua, Sr. João? Já anda melhorzito?
3: Ah, dentro do possível, acabou andando.
0: É, não é?
3: Não é bom, mas é como...
0: É como se pode, é isso mesmo. Então, Sr. João, diga-me uma coisa, por aí chove muito ou não?
3: Não, só cai água.
0: Muito bem, muito bem. Mas está a chover torrencialmente ou fraquinho?
3: Não, chove bem.
0: Chove bem, pronto.
3: Bom.
0: Muito bem. Então, Sr. João, vamos aqui então ao beijinho matinal também.
3: Olha, o meu beijinho vai, desejo muita saúde a todos quando estejam a ouvir o Rádio Clube de Arganismo. Em primeiro lugar, à minha família. E em segundo, para a família da Cátia e para a Cátia que está a fazer o programa. Muita saúde para toda a gente. Como é mais precioso da vida é a saúde.
0: Obrigada, meu querido João. E muita saúde para si.
3: Só quando ela nos falta é que a gente lhe dá valor.
0: É verdade. Haja dinheiro ou não haja, a saúde é o mais valioso, não é, Sr. João?
3: O outro também já dizia a cantar. Ando triste como a noite, nada me alegra ao sentido. 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
0: Oh. Olha, um grande beijinho para si, as suas melhoras. E nós estamos Obrigado. Cá para o apoiar, está bem, Sr. João?
3: Obrigado.
0: Um beijinho muito grande. Fique com Deus. Beijinhos.
3: Obrigado.
0: E assim ficámos com o nosso João Engenheiro, sem ainda algum mais ouvinte entrar assim, entretanto, vamos ainda atender para depois então irmos à música. E bom dia para a minha querida Preciosa por Coimbra. Beijinhos, Dona Preciosa. Ai, ela não gosta que eu lhe diga Dona. É Preciosa só. Vamos aqui então a mais um, que acho que vai entrar ou não vai entrar. Liga ou não liga? 235-200-572, alternativa 9603-13902. Cá estou eu à espera de vocês. Vamos lá então. Bom dia.
4: Bom dia. Como estava cá tinha à espera e eu a ouvir e eu tentei telefonar-lhe para dar um bom dia. Há tempo que não falo consigo, tudo correu bem.
0: É, Luizinha.
4: Por lá, eu ando na mesma. Não ando bem.
0: Pois.
4: Não ando bem. A tristeza que o rapazinho levou do funeral, vimos lá chorarmos. Deitámos lá tanto, tudo gritou. Tudo chorou, tudo tinha lágrima.
0: É muito triste, não é? Um jovem.
4: Nunca vi assim tanta gente. Um jovem que eu vi nascer, que eu vi crescer a mãe, o pai, o dando bem com aquela família toda. Conheço tudo bem, avô, que eu fui lá na escola, andava lá nos médicos, andava lá nas, tudo, no mesmo mercado, era lá. Conheço tudo, avô, é metade da minha família, metade é a minha família toda. Metade é avô.
0: Que pena.
4: Família de Jorge, é tudo a minha família. Olha, por isso temos cumprido e tudo, mas quem puder que aproveite a vida.
0: É verdade.
4: Para o outro não somos nada, não é, Cátia?
0: A vida são dois dias e realmente hoje em dia
4: hoje
0: é um sopro.
4: Amanhã é outro dia.
0: É verdade, minha querida Luizinha.
4: Mas foi muito triste aquilo, aquela polícia toda, aquela coisa. Foi muito triste. Eu estive lá, mas ao cemitério nem fui, mas ouvi os tiros, até me caiu o coração aos pés.
0: Olha, os nossos sentimentos da nossa parte para a família.
4: Olha, a Clara, muita força para a Clara, para o Carlos, para as irmãs, que são umas queridas, a Cláudia e a Carla também. Olha, era o Carlos e a Clara, a Cátia, não era a Cátia, era a Carla, Cláudia, Carlos, Clara e era o Carlitos. Era tudo que já viram?
0: Era um jovem. É uma pena, minha querida Luizinha.
4: Ele tinha 25 anos, coitadinho, meu rabundinho. Andava todo contente no Rio, na semana das férias, mas meu filho andava lá com ele, todos iam lá, tudo tão bem, de um momento para outro, aquilo foi um sentimento muito, ai, foi uma dor tão grande, um tirão, olha, nem sabe, Cátia.
0: Pois é, minha querida Luísa.
4: Não havia ninguém que não entrasse ali na igreja, nunca havia lá ninguém, já perto na rua. Credo, dois carros funerários, seis valores, olha, eu nem sei, porque não tem explicação. Tem sempre muita força para a Clara. A Clara, eu ainda lhe disse à Clara que um dia venha ter aqui ao pé de mim, mas o quarto que eu estava em amor, para lhe distrair um bocadinho com ela, que eu gostava muito dela, da Clara. Maria Clara.
0: É assim a vida, minha querida Luísa.
4: É assim a vida, não é, Cátia?
0: É.
4: De um dia para o outro não somos nada.
0: Infelizmente.
4: Nem presente a idade, nem nada, é o que for. É o que
0: é. Sei que a gente temos que aproveitar a vida sempre com um sorriso no rosto, não é, Luizinha? Tristezas vai haver sempre, infelizmente, mas temos que andar é para a frente.
4: E nem sei nas outras pessoas, tudo longe, a gente sente muita dor, muita falta, muita não tem noção de vivermos tristes, não é, Cátia? Diga lá.
0: É.
4: O mundo anda triste, e a gente ouve uma coisa além, ficamos tristes, o mundo anda doente. E nós também
0: estamos
4: muito doentes.
0: Pode nem ser connosco, mas custa-nos sempre, não é?
4: Nós tudo, está sempre aflito daquelas pessoas, também tem dor, muita dor, olha, nem te explico. Já não há pronto, mas estivemos vindo dia a dia, ouvindo as pessoas, ouvindo a Cátia, ouvindo as outras meninas que estão aí na rádio, ouvindo as pessoas, ouvindo o Sr. Abel ontem um bocadito. Olha, tudo é bom que temos cá.
0: Com a nossa Abel, a música é outra.
4: Pois, a música é outra. Mas
0: com a Abel Fernandes, a música é outra.
4: É música para os velhotes.
0: É nada, é. Eu não sou velhota e ouço o Sr. Abel, ainda ontem estava à escuta.
4: Mas as músicas dele é mais para os velhotes, que antigamente havia aquelas músicas sempre aos bailes, com aqueles conjuntos todos ali, ali folclóricos, muito renascidos, muito pulantes, pumba, não há moleque, era só dançar uma balda, não, era.
0: É assim, minha querida Luizinha.
4: Eu gostei de ouvir e falar consigo, há muito tempo, falo tudo corra bem.
0: Olha, o Pedro Inácio também lhe manda aqui um beijinho, o Pedro Inácio.
4: O Pedro Inácio também me passou para aí. Ele e para toda a gente, que ele também precisa de força de coragem, que ele também trabalha muito, também anda sempre na luta.
0: É verdade, ajuda, todos os caminhonistas precisam de muita coragem, porque realmente andam sempre de um lado para o outro.
4: E eu conheço também a mesma patrocínio, foi aqui criada quase ao pé de mim, aqui em cima na reta da salinha, e do povo, e para os caminhonistas todos, tudo, e quem vai na estrada, tenham-me feliz com muita saúde.
0: É assim mesmo, olha, minha Luizinha, uma boa quinta-feira e obrigada por ter ligado.
4: Se quer ir na mota.
0: Vamos na mota, mas está a chover. Está a chover, não dá para ir na mota.
4: A gente acorda.
0: Beijinho, querida Luizinha, beijinho.
4: Para todos, um bom dia, sejam felizes.
0: É isso mesmo.
4: Muita saúde. E aproveitarem a vida, como a Cátia disse. E como a Cátia
0: é verdade, aproveitar. Aproveitar, minha querida Luísa, beijinhos.
4: Vila e às vezes damos uma gargalhada consigo, pronto.
0: Tem que ser.
4: Vamos lá, estou embora. Bom dia, beijinho.
0: Vamos lá, então.
4: Vamos embora, bom dia, beijinho.
0: E assim fomos na mota com a nossa Luizinha Jorge. Esta mulher é uma animação e é verdade, a vida São dois dias e há que aproveitar enquanto cá andamos, porque nunca se sabe o dia da manhã, nem o segundo que virá, porque realmente hoje em dia é tudo muito temporário. Hoje em dia não sei explicar, realmente a vida hoje é diferente, não é? Às vezes vemos pessoas com tanta saúde e de um dia para o outro deixam-nos. Infelizmente é a realidade. Vamos então regressar à música e vamos continuar ao som de Jorge Guerreiro. E como eu vos disse, Jorge Guerreiro estará cá pela Ficaveira e Feira do Montalto, a 43ª edição. Jorge Guerreiro estará presente no último dia, 8 de setembro, e claramente vai ser uma grande festa com ele. Ele também certamente vai cantar este tema musical.

0: E assim ficámos com Jorge Guerreiro e este tema, a minha ex. E por agora quero mesmo, é mais chamadinhas, vamos aqui pelo menos a mais 4 chamadinhas nesta manhã, assim que elas chegarem então aos nossos telefones, 235-200-572, alternativa 9603-13902, e alguém já me chama por este lado. Bom dia! Bom dia! Bom dia!
1: Sim, bom dia!
0: Ninguém me estava a ouvir! Tudo bem, Sr. Carlos?
1: Está tudo, estava-me ali a chamar, estava a dizer que... E aí, então está tudo bem?
0: Está aí muita malta no café, é?
1: É, umas 4 ou 5 pessoas, não sei.
0: Está tudo abrigado da chuva?
1: Tem agora uma chuva.
0: Pois, agora também Erganilo já cai novamente bastante.
1: Já cai, mas parece que é até às 3.
0: É até às 3, vamos lá ver.
1: Lá ver.
0: Quem sabe está caladinho, não nos diz nada.
1: Está lá em cima.
0: Está lá em cima e que continua lá a estar em cima, que não nos venha cá a falar com a gente, que era mau sinal.
1: Não, aqui é que está bem.
0: Exatamente. Então, Sr. Carlos, vamos ao beijinho.
1: Vamos. Para si, para todos os seus, para toda a equipa da rádio, para todos os clientes, para toda a gente que nos ouve neste momento, para os meus familiares, para a patrocínio que tenha boa viagem, para todos os motoristas que andam na estrada, também lá para alguns. E é assim.
0: Muito bem.
1: E um bom dia para todos, que corra tudo bem. E para vocês aí também.
0: Obrigada, Sr. Carlos, e também que corra aí bem hoje o negócio. Pode ser que com a chuva venha mais clientes ao café.
1: Acho que não vem tanto, ficam mais em casa.
0: Ficam mais era em casa, não é? Fica tudo a ouvir a rádio hoje. Hoje ninguém quer sair de casa. Então, Sr. Carlos, um grande beijinho. Uma ótima quinta-feira. Beijinhos. Ora, assim fomos falar com o Sr. Carlos e vamos ver se eu consigo apanhar aqui mais alguém. Bom dia.
2: Bom dia, Dona Cátia.
0: Olá.
2: Dona Cátia.
0: Olá, bom dia.
2: É a primeira vez que lhe ligo.
0: É a primeira vez.
2: Tenho ligado muitas vezes para a rádio, mas com a menina nunca liguei.
0: Pronto, então como é que se chama, minha querida?
2: Eu sou Maria Isabel.
0: Maria Isabel, olha o nome da minha avó.
2: A Joaninho tinha que ser boa pessoa.
0: É, e de onde é que é, Dona Maria?
2: São Joaninho
0: e Santa Combadão. E por Santa Combadão, está a chover muito ou nem por isso?
2: Ui, está a chover a cântaros.
0: Chove e chove bem, não é, Dona Maria?
2: Chove bem, é.
0: Muito bem. E antes de mais, está tudo bem consigo?
2: Olha, estou na cama.
0: Ai, porque tem que ser?
2: Dei uma queda na semana passada.
0: Ora, boas.
2: Ontem andei a fazer umas limpezas, estou pior. Então, olha, fiquei na cama.
0: Olha, deixe-se estar, que está muito bem, também lá fora está a chover muito.
2: Pronto, isso.
0: Por isso hoje aproveita para dormir um bocadinho e descansar, que é preciso para o corpo.
2: É preciso.
0: Então, minha querida Maria Isabel, vamos aqui enviar um beijinho especial para alguém?
2: Olha, para a menina Cátia.
0: Obrigada.
2: E para todos desse rádio. E para a Dona Cacígula, da Estosa, para o senhor, ora, não me dá uma ideia, de Alvarinho, onde fica assim.
0: Assim, olha, nunca ele vai se chatear se errou no nome.
2: Pois, eu não errei no nome, eu não disse nenhum.
0: Não há problema, Nino.
2: Está com muita língua, mas não vai lá.
0: Não faz mal.
2: Está tudo bem.
0: Muito bem.
2: Agora nos tem direito a uma música, pois não?
0: Não, minha querida Maria, só a partir das 18 horas, está bem?
2: Está bem, pronto.
0: No programa da manhã normalmente não há pedidos musicais, só à segunda-feira.
2: Obrigada.
0: Está bem? Um grande beijinho e foi um gosto conhecê-la.
2: Obrigada.
0: Um beijinho.
2: Igualmente.
0: Um beijinho assim, muito grande.
2: Assim não vai ver nenhuma rádio que eu não ouça.
0: Ah.
2: Mas... Eu ligo o rádio às 7h30 e já estou a ligar o rádio.
0: É lá, sim, está bem. É para acordar bem disposta.
2: É. E agora...
0: Muito bem.
2: Vou tomar um pequeno almoço.
0: Então vá lá e deixe estar por casa a descansar hoje.
2: Obrigado.
0: E olha, já lhe está a dar a tosse também. Então, olha, um beijinho, Dona Maria Isabel. Assim ficámos com a Dona Maria Isabel e vamos continuar aqui por mais uma chamadinha. Bom dia.
3: Bom dia, minha querida.

0: acredito que sim. Mas pronto, é que se tivesse o sol consigo, eu ia pedir para você dividi-lo comigo, porque eu aqui pois, só tenho problema, chuva.
1: O problema era eu mandá-lo para aí, ele ainda não vai para a internet, de outra pois maneira, não. Eu não posso ir levá-lo.
0: E a gente também não tem comboio as duas, olha.
1: Não, aqui ainda não,
0: não há
1: aqui
0: forma.
1: Ainda não fizeram essa estratégia de pôr cá o comboio, bem jeito dava. Bem jeito dava.
0: Não sei, olha, não sei em que ano é que ele vai chegar, mas de certeza
1: pois
0: que
1: é.
0: Não. Olha, não vou ser eu nem você viva, por isso.
1: Não, vai ser no ano 1900 e troca o pá.
0: 1900 não pode ser 2000 e tal. 3000.
1: Então, recuamos para trás.
0: Recuamos o tempo, não é, minha Olguinha?
1: É verdade.
0: Esta Olguinha está sempre bem disposta.
1: Então,
0: Olguinha.
1: É que a gente não há de estar, ó, menina Cati?
0: É verdade. Vamos então ao beijinho e à beijoca.
1: Olha, para a menina Cátia, para toda a sua família, para todas as minhas amizades, para a dona Fernanda Pinto, para a dona Aurora Campos, que é uma grande amiga, para a dona Dulce, com muita força, muita coragem, para mais... olha, para a dona Preciosa de Coimbra, que não a tenho ouvido falar. Não sei quem é.
0: Preciosa de Coimbra. Pois ela mandou-me aqui um toquezinho, mas também há muito tempo que não falo com ela.
1: Pois, não tem nem nos discos, não tenho ouvido nem nada, era costume. Mas pronto, olha, para toda a gente que estiver a ouvir, sem exceção de ninguém, um bom dia para todos, que descansem, que hoje está bom para estar na caminha.
0: Ora bem.
1: Pois a menina Cátia há bocado estava aí a falar por causa de doenças, mas faleceu alguém, não?
0: Foi um menino, um menino tinha 25 anos, um jovem avô.
1: Ah, sim, o GNR, não foi?
0: Sim, exatamente, o Carlitos.
1: Pois. Sim, pois eu não conhecia, mas vi a fotografia aqui.
0: Pois,
1: no
0: eu também não conhecia, mas também li sobre isso.
1: Deixam a gente chocada, não é? Porque é um jovem realmente,
0: é,
1: e o que é que se ali também passou?
0: É assim,
1: elas estão sempre a acontecer.
0: Infelizmente.
1: Vá, menina Cátia, já me alonguei muito, vá.
0: Um beijinho, minha querida Olguinha.
1: Tudo bom.
0: Obrigada, beijinhos.
1: Venha tomar banho para a rua.
0: Não, não. Não, não, mas olha que poupava-se água hoje.
1: É verdade, era salvar um bocadinho de detergente.
0: Era, e estava feito, a limpeza.
1: É,
0: beijinho, minha querida Olga, beijinhos, beijinhos. Pois é, se nós aqui temos chuva e em vários locais temos chuva, aqui a minha Andreia Abrantes está-me aqui a mandar uma fotografia de um belo sol. Oh, minha querida Andreia, mande para aqui para a gente, que todos queremos também um bocadinho de sol. Ela manda-me aqui uma fotografia do seu Simba, ali deitadinho, no descanso, a dizer bom dia, agora está sol aqui na fogueira, é assim mesmo. Um beijinho para a nossa querida Andreia. Vamos então a mais uma chamadinha para depois regressarmos então, neste caso, aos compromissos publicitários, porque assim tem que o ser, e criar aqui pelo menos mais uma chamadinha. 235-200-572, alternativa 9603-13902. Toca a ligar. Ai, já ali vem alguém a subir as escadas. Demora sempre um bocadinho, porque quem conhece a nossa rádio, as escadas são muito longas, tem que subir muito. E assim que ele chegar aqui à nossa linha, eu vou tentar apanhá-lo. Vamos ver quem é que aqui está. Bom dia.
2: Bom dia, minha Cátia.
0: Olá, bom dia. Tenho o prazer de falar com...
2: Alice Fontinha das Loadas.
0: Oh, minha querida Alice, como está?
2: Vai-se andando.
0: Aí pelas Loadas chove também.
2: E agora está a chover bem.
0: Pois está, pois está. Costuma muitas vezes para alguns chover aí nas Loadas para o interior. Mas neste caso está mesmo a chover no exterior.
2: Era um bocadinho de serradura.
0: Era um bocadinho de serradura, a gente até via sol. Não era, Alice? Muito
2: era,
0: bem.
2: Era.
0: Então está tudo bem consigo?
2: Vai-se andando. Está assim muito bem, mas temos que ir andando.
0: Ora, muito bem, tem que ser. Ora, minha
2: pois,
0: querida...
2: Eu costumo dar um toque, mas agora, hoje, como está a chover, a gente está mais em casa.
0: Aproveitou para ligar hoje, não é? Para dizer um bom
2: pois,
0: dia.
2: Agora no verão, à hora que vocês vêm já, eu ando na fazenda.
0: E muito bem, mas hoje está tudo regado, não é preciso ir à fazenda.
2: Pois não, está tudo regado.
0: Ora, minha querida Alice, vamos aqui enviar um beijinho também para alguém?
2: Então é um beijinho para todos os ouvintes.
0: É assim mesmo.
2: Essa grande família da rádio.
0: Muito bem, despachada, é assim mesmo.
2: Pois.
0: Não há cá lista de compras, não é? Muito bem, minha querida Alice. Olha, para si um grande beijinho até às Loadas. Bom fim de semana também para si. Beijinhos, beijinhos.

0: Ora, assim ficámos com a nossa Alice nas Loadas. Vamos, amigos, então até aos nossos compromissos publicitários. Vamos aqui às comprinhas também.
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0: Começamos com o touro, que está com o ás de copas e que indica harmonia na vida amorosa. Que coisa boa! O número da sorte é o 37. Já a balança, cavaleiro de copas, que o aconselha a viver bem e a evitar negócios arriscados. Vamos a isso! O número da sorte é o 8! Aquário está com o louco, que revela espírito de aventura. Aproveite para viver aquilo que você sempre quis. O número da sorte é o 22! E agora vou falar especialmente para si, que é do último signo do zodíaco. Sabe qual é? Não sabe? Eu vou lhe dizer, é Peixes. Está com a carta do dia Rei de Ouros, que lhe diz para ser inteligente nas escolhas que faz. Pense bem, o número da sorte é o 7. E Virgem, 9 de Paus, que significa que terá força em todos os momentos. O número da sorte é o 31. Gêmeos, cavaleiro de copas, que anuncia uma nova proposta de trabalho. E o seu número da sorte é o 48. Sagitário está com o ás de hoje, que traz boas notícias. E o número da sorte é o 19. Agora, caranguejo, 2 de copas, que o aconselha a dar mais atenção à sua família. O número da sorte é o 2. Carneiro, rei de paus, que aconselha a ser justo consigo próprio. Vamos lá. O número da sorte é o 36. E agora vou falar especialmente para si, que é de um signo regido por Plutão e pertence ao elemento água. É Escorpião. Está com o ás de espadas, que anuncia um período de vitórias. Aproveite. O número da sorte é o 1. Leão, rainha de paus, que significa um poder material muito bom. O número da sorte é o 35. E Capricórnio, com o diabo, que indica que anda em baixo. Arrebite. Não quer triste. O número da sorte é o 15. 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
1: E foi assim então que ficamos com o programa Amanhecer. É assim então também que me despeço de vocês com apenas um até já, porque recordo então que estarei com vocês logo à noite, das 22 à meia-noite, no programa Memórias do Rock, onde vamos ter como convidado o jornalista da TVI, Bruno Caetano, e a sua família, que tem aqui uma grande ligação com a nossa Serra do Açores, e vamos conhecer de onde surgiu então esta ligação e, claro, também vamos falar um bocadinho do seu percurso profissional. Por isso convido-o a estar comigo também no programa das Memórias do Rock, mas não só, continuo assim sintonizar a nossa rádio nos restantes programas, porque certamente será uma boa companhia para o seu dia desta quinta-feira, 27 de agosto. É assim então que me despeço de vocês, desejando a continuação de uma ótima quinta-feira, e para quem não me tornar então a cruzar nesta sintonia, despeço-me então desejando um bom fim de semana a todos. Ficam assim ainda com uma música de Dilas, que marca a presença na Fica Beira logo no primeiro dia, 4 de setembro, juntamente então neste tema com Bárbara Bandeira, num tema que se chama Carro. Um grande beijinho, continuem na nossa sintonia. Está assim à escuta de Rádio Clube de Arganil, a voz da Beira Serra.

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0: São 10 da manhã.
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4: Muito bom dia, sou Julia.

0: Ana Oliveira.
1: Eu sou o Alexandre Alves e, como é costume, estamos aqui outra vez às 11h05.
0: E hoje temos aqui mais uma entrevista, não é verdade?
1: Exatamente, uma convidada especial.
0: Carolina, para começar, como é que nasceu aqui o projeto Lê com C?
2: Olá, o projeto Lê com C nasceu de uma paixão pela leitura que eu sempre tive, mas era num momento em que os livros eram tudo o que eu tinha. Eles eram os meus amigos e isto. Pode parecer muito estranho, mas era o que eu sentia na altura. Isto, o Lê com C nasceu de eu ter uma necessidade de encontrar pessoas que sentissem o mesmo que eu, que tivessem os mesmos interesses, e hoje em dia é algo incrivelmente difícil de encontrar, especialmente em relações pessoais. E assim, no mundo das redes sociais, viradas para os livros, eu consegui sentir que pertencia finalmente, a algum lado.
0: Eu lembro-te do primeiro livro que te fez pensar, ok, eu gosto mesmo de ler.
2: Eu tenho de dizer que esse foi Orgulho e Preconceito, da Jane Austen. Estava muito numa zona de clássicos nesse momento, e quando comecei a ler esse livro, eu ganhei mesmo o hábito de ler todos os dias. E assim que eu acabei, eu pensei, ok, e agora o que é que eu vou ler? A partir daí, depois vieram os livros que eu ouvia muito falar nas redes sociais, e o hábito da leitura nunca se desvaneceu.
0: E o que é que te fez assim passar simplesmente ver livros para começar a falar deles nas redes sociais?
2: Sempre que eu acabava de ler um livro, eu sentia este impulso de falar sobre ele. É algo que acho que qualquer leitor se identificaria. A pessoa que eu tinha no momento era a minha mãe, e apesar dela ser mesmo leitora também, eu às vezes ela queria ler o livro e então eu não podia falar sobre o livro. E para além disso, eu tinha a tal necessidade de ter os mesmos interesses em comum com alguém. Portanto, num dia eu disse: Ok, eu quero procurar pessoas que têm os mesmos interesses do que eu. Vamos começar no TikTok, vamos lá para o Instagram e o resto, como se diz, é história.
0: E tu, no, nas tuas redes sociais, tens vários tipos de conteúdo. Há assim algum que tu gostes especialmente de fazer?
2: A informação, a exposição de informação é uma coisa que me diverte muito. Todos os meses eu tenho uma rúbrica onde eu falo dos lançamentos do próximo mês ou onde eu falo das adaptações literárias que virão nos próximos meses ou algo assim. Esses vídeos, para além de eu achar que são muito dinâmicos e terem algum reconhecimento ainda, são para mim muito importantes devido ao meu próprio interesse pelo jornalismo. É a minha ambição a seguir essa área. E, portanto, sim, são numerosos esses vídeos de editar, a recolha de informação. É feita durante um longo período de tempo, mas acaba sempre por ser um tipo de conteúdo que compensa muito fazer.
1: Certo, então enquanto escolhes um livro para ler, o que é que normalmente te desperta mais curiosidade?
2: Eu admito que sou muitas vezes influenciada com o que eu ouço, acerca de um certo livro por outras influências. Muitas vezes essas influências são sim estrangeiras, mas eu acho que uma boa capa, é sempre um ponto a favor para mim, assim como as edições especiais com sprayed edges. Eu acho que enriquecem muito bastante e são verdadeiras paixões de um qualquer colecionador de livros.
1: Ok. Então tens um género literário que sintas que procuras mais vezes ou gostas de experimentar um pouco de tudo?
2: Eu procuro muito, mas mesmo de uma forma obsessiva quase, o romance. Eu adoro um bom romance e um dos meus subgéneros favoritos é mesmo o dark romance, que é um género que só recentemente apareceu em Portugal e, portanto, não só com autoras estrangeiras, mas também com portuguesas. Mas eu também gosto sempre de ler uma boa fantasia, apesar de não ler esse género tanto quanto eu queria, mas eu acho que o único género que eu realmente não leio assim mesmo, a menos que seja um livro que eu seja mesmo recomendada a ler, é mesmo o thriller. Esse não é um que eu gosto muito de ler.
1: Ok. E há algum livro que tenhas lido recentemente e tenhas ficado com vontade de recomendar?
2: Eu recentemente comecei a ler uma série de fantasia. Essa série é a série Trono de Vidro. E está a ser mesmo muito boa. E acredito que poderia ser do gosto de muita gente, até por ser fantasia. Temos as revelações em cada livro à medida que avançamos, mistérios, o romance, magia. Eu acho que conquistam qualquer um.
1: Ok. E diz-me, já aconteceu alguma vez uma leitura surpreendente completamente?
2: Claro, sim. E esta série que eu estou a ler neste momento é mesmo um desses casos. Adorei, adiei, na verdade, a sua leitura por meses e agora eu fiquei a adorar os livros desde que comecei a ler. Fiquei completamente surpresa quando comecei nos primeiros livros e vi que estava a gostar porque era uma série que estava a adiar mesmo há muito tempo.
0: As adaptações literárias também fazem parte aqui do teu conteúdo. O que é que gostas mais de acompanhar quando um livro passa para filme ou série?
2: Eu acho muito interessante ver a maneira como o livro foi adaptado. Há sempre um fundo de maneira para uma adaptação. Muitas vezes as pessoas não gostam das diferenças entre o livro e um filme ou uma série. Mas a verdade é que toda a adaptação não tem de ser exatamente igual ao livro. Há sempre ali um momento onde as coisas podem mudar ligeiramente, desde que se mantenha a essência do que o livro era. Por vezes essas adaptações chegam mesmo a superar o livro. Mas há certos livros que, pronto, há preferência para mudar o mínimo possível, porque já era incrivelmente bem conseguido.
0: E tu costumas preferir ler primeiro o livro ou ver primeiro a adaptação?
2: Eu acho que depende muito. Se a adaptação for anunciada no momento em que eu, por acaso, já li aquele livro, pronto, já li o livro, vou ver a adaptação, tudo bem. Depois, já aconteceu muito mais vezes eu ver uma adaptação e depois decidir se quero de facto ler o livro, ou não. Muitas das vezes eu leio, outras eu fico, ok, eu acho que a série bastou-me, e eu fico sempre por aí.
0: E o que é que para ti faz assim uma adaptação literária ser bem conseguida?
2: Eu acho que está tudo nas personagens. Se a história delas e a personalidade que os atores demonstram for aquela que eu conheci nos livros, então eu acho que não me vou importar acerca dos detalhes, que muitas vezes não deviam ser adaptados para o ecrã só porque são engraçados, ou aqueles que até podem ser muito importantes para a história, mas se calhar não tiveram tanta falta, não fizeram falta, na maneira como o livro foi adaptado. Portanto, está tudo nas personagens.
0: E tu tens assim alguma adaptação literária que tenhas gostado particularmente?
2: Toda a gente fala da série of Campus e eu acho que não vou ser diferente, apesar de algumas coisas terem mudado de facto. A série ficou mesmo muito boa e em certos pontos eu atrevo-me a dizer que ficou melhor do que o livro. Há muitas adaptações a chegar e há algumas que eu mal posso mesmo esperar por ver e só espero que em caso de mudanças sejam tão boas quanto foram aquelas da série of Campus.
1: Então, o que é que normalmente faz querer levar um livro para casa?
2: Bem, eu não sou muito de ler sinopses, é uma coisa que as pessoas já me disseram, ok, como é que tu não lês uma sinopse antes de comprares um livro? Mas eu sou convencida mais a levar um livro pela capa, por uma boa edição especial ou por opiniões mesmo que eu vi nas redes sociais.
1: Ok. Então, tem algum livro que tenhas conseguido, aliás, que tenhas comprado recentemente e que esteja especialmente entusiasmada por ler?
2: Sim. Estou a ler agora uma série que é relativamente grande e, portanto, os livros que vão chegando, sendo novos lançamentos, eu fico sempre muito ansiosa por ler. Mas há um em particular que é do tal subgénero do romance, o Dark Romance, que é o meu belo demónio. Tenho um interesse em ler porque eu nunca li a escrita da autora, então estou um pouco curiosa com o que essa história aguarda para mim.
1: Ok. E quando mostras os teus book hauls, já aconteceu alguém recomendar-te um livro que acabou por entrar diretamente para a tua lista de próximas leituras?
2: Muitas vezes, sim. Há alguns livros que acabam por ser falados apenas no momento e que depois acabam por ser esquecidos. Eu até compro, mas depois fico ali na estante durante algum tempo. Mas depois, há certas recomendações que me fizeram que eu acabei por ler logo na altura e acabei por gostar muito. Mas pronto, é mais aquelas que eu tenho de ler imediatamente, senão perco a vontade de ler assim num tempo prolongado.
0: Tu que também costumas aqui estabelecer aqui uns objetivos de leitura, o que é que gostas nessa ideia de definir uma meta?
2: Eu acho que eu sempre fui muito organizada, portanto, eu gosto muito dessa parte de me organizar. Ou seja, apesar de eu terminar um livro, e depois eu vejo o que é que me apetece ler na altura, eu gosto no fim de uma semana ter uma ideia do que é que eu quero ler na próxima semana. Até porque eu gosto de me desafiar a ler mais e mais, e se eu tiver a ler no meio, se eu tiver no meio de uma série, eu sei o que é que vai ser a minha leitura na próxima semana. Mas acho sempre muito curioso e é uma coisa que me satisfaz. Isto pode parecer estranho, mas é uma coisa que me satisfaz saber o que é que vai acontecer a seguir.
0: E como é que lá está, como é que tu escolhes qual é que vai ser o teu próximo livro a ler?
2: Vai muito com base no que me apetece ler no momento. Às vezes eu tenho esses objetivos e eu olho para a estante e digo, ok, não me apetece ler este livro agora. Está ali esta autora que já não leio há muito tempo ou que tenho muita curiosidade de conhecer. Eu pego um livro, começo a ler e depois vou adiando esses tais objetivos.
0: E quando chegas ao final do período de leitura, gostas de fazer assim um balanço dos livros que tu leste?
2: Sim, claro, todos os meses faço um balanço de quantos livros li por mês, de assim uma opinião resumida acerca deles, e relativamente à quantidade e à qualidade de leituras, eu digo sempre se foi um mês bom ou não. Para mim, o mês bom é sempre daqueles meses que eu leio muitos livros, que a qualidade das leituras superou as 4 estrelas e meia, por exemplo. É assim que eu faço o ranking de um livro.
1: Então, há algum livro que sintas que representa particularmente bem a tua personalidade e o teu gosto literário?
2: Sim. Eu vou mais uma vez para a leva dos romances. Gosto de uma série em particular, traduzida pelo Grupo Infinito Particular, a série Windy City, da autora Liz Tomford. Depois de tudo, temos tudo, na verdade. Em cada um dos 5 livros da série, eles são leituras tão boas que a cada livro que nós vamos avançando, nós vamos gostando mais dos diferentes personagens, da história deles. Eu acho que um bom livro do romance, para mim, faz-me sentir. Todos os livros desta série fizeram-no. Cada um sem exceção mesmo, e acho que essa série acaba por sempre resumir o meu gosto literário, sendo uma das primeiras recomendações que eu dou assim que me pedem.
1: Então, se tivesse que recomendar apenas um livro a alguém que quer começar a ler mais, qual é que seria?
2: Ok, eu teria de começar pelas bases dos grandes autores de romance atualmente. Acho que a autora que eu recomendaria teria de ser Ali Hazelwood. Eu acho que os livros dela são mesmo apaixonantes e não têm falhas. E aproveitamos que agora está para sair a adaptação deste livro que vou recomendar. Eu recomendaria mesmo A Hipótese do Amor.
1: Ok. Até para terminar. Onde é que podemos acompanhar-te e descobrir as tuas próximas leituras?
2: Podem acompanhar tudo o que falámos em @readwithc14 no TikTok e @lê_com_c no Instagram.
1: Ok, muito obrigado, Carolina.
0: Carolina, muito obrigada por
2: Obrigada,
0: aceitar
2: eu.
0: o nosso convite, que
2: Claro.
0: ela também nos mandou aqui uma música especial, porque nós passámos agora.
1: Exatamente. E essa música é Descendentes, com o nome Carolina.
0: Carolina.
1: Carolina, muito
0: Obrigada.
1: obrigado.
0: Carolina, obrigada. Muito obrigada.
2: Obrigada, com
1: E tenha um bom
2: licença.
1: resto de dia.
2: Igualmente,
1: Muito
2: com
1: obrigado.
2: licença.
0: Obrigada, obrigada.
1: E aqui tivemos então com Carolina,
0: E ficamos
1: com Lê e
0: agora
1: com
0: com
1: C.
0: Carolina, com a
1: Exatamente.
0: música Carolina dos Descendentes.

0: aqui.
1: E assim estivemos com os Dama, com o tema Terra da Maria. E vamos passar aqui a nossa próxima música com Nelson Costa, com Dormir Fora da Cama.

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6: O nosso foco da publicidade das 11h30.
7: Exatamente, então, por isso são agora 11h38. Vamos passar mais um bocadinho de musiquinha.
6: Com Carolina de Vandes. A Carolina de Vandes, que hoje também está de parabéns.
7: Faz
6: os anos.
7: Ah, não sabia.
6: Faz sim, senhora.
7: Pronto, muitos parabéns então à Carolina de Vandes.
6: Muitos parabéns, Carolina. Se ela estiver a ouvir.
7: Quem sabe? E vamos ouvir então uma musiquinha da Carolina de

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1: E assim estivemos com Carolina Devantes, aqui a nossa aniversariante de hoje. Hoje, por acaso, não temos aniversários aqui de sócios.
2: Pois não, mas estamos aqui Carolina Devantes.
1: Acho que é a primeira vez que isto nos acontece, não temos aqui aniversariantes.
2: Capaz.
1: Eu acho que sim.
2: A nós sim, é capaz.
1: E, entretanto, também temos aqui uma chamadinha da Dona Helena Carvalho.
2: Exatamente, que está cá todos os dias, nunca falha.
1: É verdade. Muito obrigada, Dona Helena.
2: Exatamente. Agora vamos ouvir uma musiquinha de Ciro com a música Castelo de Cartas.

0: E assim estivemos com Caixa e Beatriz Rosário com a música Tarde Demais. E hoje vamos passar, portanto, aos eventos um bocadinho mais cedo.
1: É verdade, sim, senhora. Temos aqui a festa em honra do Sagrado Coração de Jesus em Moronho. Dia 4, sexta-feira, abre às 19h a abertura do recinto. Às 19h30, sardinhada e sopas. Depois encerra este dia às 22h com o baile com o Nuno Filipe. Depois passamos para o dia 5, um sábado. Às 17h a abertura do recinto. Às 19h temos aqui o serviço de jantares. Às 21h, procissão das velas e recolha dos padroeiros da freguesia de Moronho. E depois, para encerrar, temos às 22h30 o baile com o Flash Music. Depois, aqui o dia 6, que é o último dia, às 8 horas é a arruada com os shows do Mondego. Às 9 temos aqui a missa seguida da procissão. De seguida, às 16, temos a abertura do recinto e leilão. Às 17, temos aqui a turna moronhense. Às 18h30, o tributo ao Rancho de Moronho. E para encerrar aqui a festa, às 20h30, o baile com o Gonçalo e Joana.
0: E agora passando aqui para Tábua, minha terra, temos aqui o 5º aniversário de Núcleo de Tábua com o espetáculo solidário com valor de 5€, com a Academia Artística do município de Tábua e a Tuna Penevalense. Começa, portanto, dia 27 de setembro pelas 16h30. E, no entanto, começa o espetáculo mais cedo, às 9h30, com a inauguração da sede do Núcleo do Mercado Municipal de Tábua. Às 10h30 existe a missa pelos combatentes falecidos na Igreja Matriz de Tábua. Ao meio-dia, cerimónia junto à Rotunda dos Combatentes e às 13 horas o almoço convívio no pavilhão multiusos. Por isso, temos dois eventos, portanto, para comparecer.
1: E aproveitamos, também temos aqui mais umas chamadinhas e uma mensagem da Dona Maria do Patrocínio. Onde é que será que ela anda hoje?
0: Pois, será que ontem andava na Bélgica, se não estou enganado?
1: Era. É
0: Era na
1: primeiro na
0: Bélgica.
1: Holanda, depois era na Bélgica.
0: Por isso, temos exatamente. Por isso, muito obrigado por estarem
1: E também
0: aqui.
1: temos aqui as chamadinhas da Dona Alzira Silva e da Dona Mabel de Castanheira. Também nos costumam ouvir, por isso muitos
0: Exatamente.
1: beijinhos.
0: Portanto, vamos então ouvir mais um bocadinho de musiquinha, não é agora com o Escalema, com a música O Nosso Amor.

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1: Está concluída a obra da residência universitária que vai abrir portas no próximo ano letivo e permitir trazer mais estudantes do ensino superior para a Escola Superior de Tecnologia e Gestão de Oliveira do Hospital. Recorde-se que a residência nasceu no centro da cidade, nas antigas instalações do Hotel São Paulo, numa obra projetada para ser regeneradora e de vital importância para a valorização da cidade e da região. Este importante investimento do Politécnico de Coimbra, em parceria com o município de Oliveira do Hospital, vai permitir a criação de 98 camas, num investimento total de 4,4 milhões de euros e financiado em 3,2 milhões de euros por fundos da União Europeia. Decorre de 3 a 5 de outubro a 5ª edição da Mostra Nacional de Doçaria Conventual do Lourvão, nos claustros do Mosteiro do Lourvão, na Vila do Lourvão, Conselho de Penacova, com a novidade de contar com mais um dia de exposição e acontecer em simultâneo com a 3ª Bienal de Música do Lourvão. Estarão representados doceiros do Minho ao Algarve. Assim sendo, para além das nevadas de Penacova e dos pastéis do Lourvão, o certame contará também com os ovos moles de Aveiro, o pão de ló de Ovar, as tortas de azeitão, o pastel de Tentugal, o pão de rala e o ensopado de noz de Évora, o queijo do céu de Aroca, as cornucópias de Alcobaça, o morgado do Bussaco, as templárias, as janelinhas do Capítulo e os pampilhos de Tomar, ainda as queijadas de Pereira, entre muitos outros. Com entradas gratuitas, a Mostra de Doçaria terá este ano um vasto programa cultural associado, com especial enfoque no órgão de tubos do Mosteiro de Lourvão, o maior construído em Portugal no século XVIII. O horário desta 5ª Mostra Nacional de Doçaria Conventual do Lourvão será o seguinte: no sábado, dia 3 de outubro, das 15 às 22 horas, no domingo, dia 4 de outubro, das 11 às 19 horas e na segunda-feira, dia 5 de outubro, feriado nacional, das 11 às 19 horas. Trata-se de uma organização da Câmara Municipal de Penacova. O município de Vila Nova de Poiares promove um curso de língua portuguesa para estrangeiros, dirigido a todos os estrangeiros residentes no concelho com conhecimentos da língua inglesa. O início deste curso é já no mês de setembro e as inscrições encontram-se abertas, podendo ser efetuadas no balcão de atendimento único do município de Vila Nova de Poiares ou, em alternativa, na Biblioteca Municipal. Mais informações no ato da inscrição ou através do número 239-420-850.
0: O estado do tempo nas próximas 24 horas.
1: Períodos de céu muito nublado, períodos de chuva ou aguaceiros no norte e centro, mais intensos no Minho e diminuindo de intensidade e frequência a partir do meio da tarde. Vento fraco a moderado, pequena descida da temperatura mínima no interior e na região sul, subida da temperatura máxima mais acentuada no interior das regiões norte e centro. E com a previsão do estado do tempo para amanhã, fica assim completo este bloco informativo. Desejamos-lhe continuação de uma ótima quinta-feira.

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10: E assim estivemos com o nosso bloco da publicidade do meio-dia e temos aqui mais umas chamadinhas da senhora Olga Cristino e do senhor José Antunes.
11: Exatamente.
10: E entretanto aqui a Maria do Patrocínio já nos disse que está na França.
11: E ora, por né, isso... França é igual... também ela é ao lado da Bélgica, quase.
10: Também é verdade.
11: Por isso também faz sentido.
10: Quando é que será que vem para Portugal outra vez?
11: Não sabemos, não sabemos. Também é ótimo. Enquanto isso, estamos a ligar aqui
10: o senhor António Fernandes.
11: Exatamente.
10: Muitos beijinhos.
11: Um abraço. Neste caso, no meu caso, é um abraço.
10: É um abraço. No meu caso, exatamente. É beijinhos. No caso, se calhar, é abraço.
11: Um beijinho e um abraço. Que assim ficamos quites.
10: É verdade.
11: E vamos então passar um bocadinho de musiquinha. Agora com a Micaela, com a música Raiz de Portugal.

0: E assim estivemos com Carla Maria, com Eu Quero o Teu Amor. Agora aqui vamos falar da meteorologia e agora começou a chover bastante.
1: Começou a chover,
0: Nós estamos
1: sério.
0: aqui no estúdio a ver e.
1: Está como deve ser. E por falar nisso, portanto, temos chuva para hoje. Caso não tenha
0: E não é
1: percebido.
0: pouca. Se bem que amanhã já não dá. Acho curioso que amanhã já não dá.
1: Amanhã já
0: E
1: não, é
0: ontem estava a
1: verdade.
0: dar para sexta, no caso amanhã.
1: Exato, mas. É assim, não dá mais ou menos, porque não é
0: Não, mas
1: capaz de calhar um
0: vamos falar do
1: bocadinho.
0: dia de hoje. Vá, não vamos já
1: Mas,
0: estar aqui a
1: exato,
0: apressar as
1: bem pensado.
0: coisas.
1: No entanto, para hoje temos bastante chuva, mas que abranda lá
0: A partir
1: para.
0: das 22,
1: Exato,
0: mais ou menos.
1: assim,
0: À
1: 20,
0: noite já podem
1: 22.
0: dormir tranquilos, sem som da
1: Exatamente,
0: chuva. Se bem que há
1: possivelmente.
0: pessoas que gostam de adormecer com
1: Ah,
0: o som
1: toda a
0: da
1: gente
0: chuva.
1: gosta, toda a
0: Eu
1: gente
0: gosto.
1: gosta.
0: Eu acho que nem
1: Ah, eu
0: toda a
1: acho.
0: gente.
1: Ah,
0: Eu
1: achas?
0: pessoalmente gosto, mas acho que nem toda a gente
1: Ah, eu não
0: pode
1: queria ser
0: gostar.
1: que não goste.
0: Porque já me aconteceu não conseguir dormir por causa da chuva. Por
1: A
0: isso também
1: sério?
0: nem sempre
1: Ai,
0: é agradável.
1: pá. Ah, pá, mas também por outro lado eu consigo dormir com a. Até com o caminhão do lixo a passar ao meu lado, tipo, a fazer barulho.
0: Pronto. Até
1: Eu
0: porque
1: durmo
0: está aqui a
1: bué da bem.
0: dizer que a chuva intermitente continua durante pelo menos 2 horas. Por isso.
1: Por isso vamos chegar a esperar um bocadinho para sair de casa,
0: E
1: se
0: ele
1: tiver que
0: também
1: ser.
0: ali diz períodos de chuva aguaceiros, por vezes fortes, ocasionalmente sob a forma de granizo, por isso.
1: Exatamente. No entanto,
0: Isso é que já não é tão
1: temos
0: agradável.
1: uma
0: Se tiverem de sair de
1: temperatura.
0: casa, não é muito
1: Pois
0: agradável.
1: não, pois não. No entanto, temos uma temperatura não muito má. 17
0: Sim,
1: graus
0: tá
1: não
0: bom, hoje
1: é.
0: está bom.
1: Exatamente. Está um tempinho bom para estar
0: Se
1: de
0: bem que hoje venho mais
1: casaquinho.
0: agasalhada que ontem, por isso.
1: Exato, sim. Mas se calhar na rua está-se melhor de casaquinho, em casa está-se bem de t-shirt. Eu
0: Sim,
1: pessoalmente estou
0: acredito
1: de
0: que
1: t-shirt e
0: sim.
1: estás agora de camisola,
0: De
1: por isso.
0: camisola, mas costuma ser ao contrário. Por
1: Pois
0: isso,
1: para cá se
0: costuma ser
1: costuma,
0: ao
1: para cá se
0: contrário.
1: costuma. Mas pronto, temos então muita chuva. Isso é o importante, é o bom a salientar. E vamos então passar mais um bocadinho de musiquinha, porque daqui a pouco, depois do meio-dia e meio, é lá para
0: Temos
1: meio-dia e
0: o
1: 38.
0: horóscopo, como sempre, que as pessoas
1: Exatamente.
0: gostam muito, por isso.
1: E nós também gostamos de o
0: E nós
1: fazer.
0: também gostamos.
1: Por isso, vamos ouvir Pedro Mafama com a música Alegria.

E assim estivemos com Diogo Pissarra e Marisa Lix com o tema amanhã. Entretanto, são aqui meio-dia 25 e vamos passar aqui mais umas músicas para depois também darmos o bloco da publicidade do meio-dia e meio. Agora ficamos com Jorge Amado com É Só Fazendo Amor.

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12: E aqui ficamos então com a publicidade do meio-dia e meio. São agora meio-dia e 36 e vamos então passar ao horóscopo.

E começamos assim com o carneiro, que a carta do dia é o rei de paus, que significa força, coragem e justiça. No amor, promove a harmonia na sua casa, seja sempre justo. Na saúde, melhora o seu humor, optando por arroz e massa integrais. No dinheiro, com determinação, conseguirá terminar um projeto urgente. Números da sorte, 17, 21, 26, 35, 39, 42. Agora passamos aqui para o touro, que a carta do dia é o As de Copas, que significa princípio do amor. No amor, poderá reencontrar um grande amor que vai mexer com as suas emoções. Já na saúde, atenção à inércia. Evite estar muitas horas sentado. No dinheiro, mantenha o foco e a disciplina. Números da sorte. 9, 14, 26, 35, 41, 47. Agora vamos aqui aos gêmeos, que a carta do dia é o Cavaleiro de Copas, que significa proposta vantajosa. No amor, está favorecido nesta área. Reforça os laços que o unem ao seu par. Já na saúde, especial atenção à saúde dos dentes, coma mais maçãs e amêndoas. No dinheiro, poderá receber uma nova tarefa para cumprir. Números da sorte. 8, 15, 25, 32, 37, 48. Agora passamos aqui ao caranguejo, que a carta do dia é o 2 de copas, que significa amor. No amor, o amor está em alta. Faça uma decoração ao seu companheiro. Na saúde, se tem tendência para sofrer de queimbras, coma mais amendoins e bananas. No dinheiro, provável contratempo na carreira. Números da sorte. 6, 14, 21, 29, 38, 47. Agora vamos aqui ao leão, que a carta do dia é o rainha de paus, que significa poder material. No amor, procure ter mais contato com quem ama. Telefone, faça videochamadas, vai sentir-se melhor. Já na saúde, hidrate diariamente a sua pele. Não descure os cuidados que deve ter. Já no dinheiro, terá poder para fazer escolhas acertadas. Números da sorte. 1, 9, 18, 35, 41, 47. Agora vamos aqui ao Virgem, que a carta do dia 9 de paus, que significa força na adversidade. No amor, vai ter força para ultrapassar o mal-estar com um familiar e devolver a harmonia ao seu lar. Já na saúde, mantenha-se jovem por mais tempo comendo uvas. No dinheiro, aposte no crescimento profissional. Inscreva-se num curso. Números da sorte. 2, 5, 18, 23, 35, 39.

Já para Sagitário, a carta do dia é o As de Ouros, significa harmonia e prosperidade. No amor, procure cultivar a harmonia e o romantismo na sua relação. Na saúde, poderá sentir-se cansado, ganhe energia comendo bananas e espinafres. No dinheiro, no trabalho, deve ser firme, justo e imparcial. O número da sorte é o 1, 9, 10, o 15, o 29 e o 41. Em Capricórnio, a carta do dia é o Diabo, que significa energias negativas. No amor, proteja-se das energias más que prejudicam a relação. Na saúde, modere o consumo de bebidas alcoólicas, cuide do fígado. Já no dinheiro, deixe-se de fantasias e agarre-se ao trabalho e melhore o seu desempenho. Números da sorte são o 9, 15, 17, o 23, o 29 e o 30. E para Aquário, a carta do dia de Aquário é o Louco, que significa excentricidade. No amor, boas perspectivas amorosas, liberte os seus sentimentos. Na saúde, para aliviar a sinusite, faça vapores com camomila. Já no dinheiro, boas perspectivas a nível financeiro, mantenha a esperança. Números da sorte são o 17, o 20, o 23, o 39, o 40 e o 47. E por fim, vamos para Peixes, que a carta do dia é o Rei de Ouros, significa inteligente e prático. No amor, terá a oportunidade de resolver um problema que a inquietava. Na saúde, irá sentir-se em plena forma. Já no dinheiro, é um dia ótimo para trabalhar em equipa, mesmo que à distância. Por isso, faça uma videoconferência. Várias cabeças pensam melhor do que uma. Números da sorte são o 14, o 16, o 26, o 31, o 39 e o 47.

0: E aqui tivemos então com o horóscopo de hoje. O que é que achas do
1: Eu
0: teu?
1: estava aqui a dizer que estava em forma e hoje Sandro estava praticamente a gozar comigo.
0: Não, eu estava mesmo a gozar contigo.
1: Pois, eu sei que sim.
0: Não, mas foi. Acho que para os dois foi um horóscopo até bastante
1: Foi
0: ok.
1: bom, foi bom, foi,
0: Pois foi, pois
1: foi,
0: foi.
1: foi bom.
0: O meu também me disse para fazer videochamadas. Que engraçado.
1: Olha, está russo.
0: Ah,
1: Mas
0: pá.
1: nós estamos um ao pé do outro.
0: Também vamos fazer videochamadas como? Realmente?
1: Estamos
0: Mal
1: um ao pé do
0: pensado.
1: outro e depois
0: Se calhar não é
1: ligamos
0: connosco.
1: o
0: Se
1: telemóvel.
0: calhar não é connosco. Se calhar
1: Mas se
0: é.
1: calhar não. Mas por acaso ficou.
0: Se calhar.
1: Fez sentido, que era para nós os
0: Sim,
1: dois, por
0: exato,
1: isso.
0: exato, exato. Mas também disse para hidratar a minha pele.
1: A tua não foi a
0: Eu não
1: minha.
0: faço isso por acaso.
1: Ah, mas devias fazer.
0: Pois devia, pois devia.
1: Não fazes, não metes nenhum creminho, nem nada.
0: Às vezes, mas é um bocado raro. Se calhar é tipo, imagina, às vezes chego a casa, principalmente quando treinava, era costume, porque pronto, depois do treino, mesmo que tomes bem, sentes assim, pronto, não estás propriamente limpinho completamente, porque pronto, é, acabaste de treinar e tudo mais. Até eu passava aquele que é um creminho de coco, acho eu, já não lembro. Eu acho que era de coco,
1: Mas é tipo
0: era muito bom.
1: skincare, pronto, como é que eu
0: É
1: ouvi
0: tipo nos
1: isto?
0: braços
1: Como é
0: e
1: que eu digo
0: tal,
1: em
0: nas costas e tudo
1: português?
0: mais.
1: Skincare,
0: Tipo,
1: sim.
0: tratamento de pele, exato,
1: Sim,
0: um
1: isso.
0: bocado. Mas sim, era um bocadinho, mas não era um creme simples, era tipo um daqueles creminhos da Vaselina, que é. Da
1: Uau!
0: Vaselina? Vaselina? Ah, não, acho que é o nome da marca, acho que é Vaselina.
1: Vaselina mesmo, não
0: Acho que
1: sei,
0: é o
1: não sei o
0: nome
1: que é
0: da
1: que estás a
0: marca, já não me
1: falar
0: estou
1: por
0: a lembrar bem.
1: isso.
0: Mas é um
1: Mas
0: daqueles
1: é
0: cremes
1: provável que
0: simples,
1: seja, sim.
0: por causa de 2 eurinhos. É.
1: Ui!
0: Então o que é que foi?
1: Esquece.
0: É mau?
1: É um
0: Não
1: bocadinho.
0: é nada, é um
1: Eu
0: creminho
1: acho que é um
0: simples para
1: bocado.
0: hidratar. Não é nada especial. É um creminho para o corpo. É tipo. Daqueles. Ah, estás a ver
1: Não
0: aqueles
1: é
0: da Johnson? É tipo isso.
1: à toa que há cremes que são um bocadinho mais caros.
0: Opa, está bem, mas pronto. Mas o serviço é o mesmo.
1: Não sei se
0: Se
1: é.
0: tu, faz um tu podes comprar um telemóvel de 20 euros. Ou até
1: Sim,
0: mais
1: mas não
0: barato.
1: compares o telemóvel com a tua saúde.
0: Não, eu estou
1: Não é
0: a
1: bem a
0: comprar.
1: mesma
0: Eu tô, não é
1: coisa.
0: isso que eu estou a comprar. Estou a comparar a ideia de fazeres uma chamada com um telemóvel de 60 euros. É a mesma de fazeres uma chamada com um telemóvel
1: Mas essa comparação não foi muito. Não.
0: de 1000. Não? Não? Ok, pronto,
1: Não,
0: está tudo bem.
1: não está muito racional.
0: Mas são agora meio-dia e 45.
1: E vamos
0: Vamos
1: passar aqui
0: passar
1: à
0: um bocadinho de
1: próxima
0: musiquinha
1: música.
0: com Paulo Soares, com Preço Certo.

0: Estivemos então com Yuri da Cunha e Ivete Sangalo, com a música Egoísta.
1: Faltando assim 6 minutos para aqui é 1 da tarde. Uma,
0: Exatamente.
1: 13. Ontem estávamos discutindo
0: Quando
1: isto,
0: estávamos
1: ser
0: nisso,
1: uma,
0: não
1: ser
0: estávamos
1: as
0: nisso.
1: 13.
0: Há 1 hora e 13. Pois não sei,
1: 1 hora e 13.
0: não, não, não é 1 hora e 13 nada, é 1 hora mesmo. É 1 hora ou 13,
1: Não,
0: pronto.
1: é assim, pode dar assim um engano por causa de
0: Pois,
1: ser,
0: pois, pois, pois,
1: mas
0: pois.
1: já é óbvio que não é 1 da manhã.
0: Acho que a gente
1: Não,
0: entende isso,
1: não
0: por isso está
1: parece que
0: tudo bem.
1: faltem 5 minutos
0: Exatamente.
1: para 1 da manhã, por isso.
0: Vamos então ficar com uma musiquinha para despedir-nos com a Rita Rocha, com o Manual de Instruções, e cá estaremos então amanhã, à mesma hora de
1: Até
0: sempre.
1: amanhã e muito obrigado por nos ouvir.
0: Muito obrigado.

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Ser artista não é querer estar na moda, é olhar à roda e ver o mundo inteiro ser verdadeiro. Não é olhar para fora enquanto não se olha para dentro, não ser cinzento, não ser perfeito, bem vestido ou requintado, mas trazer o bem ao peito. É ser inteiro, ser imperfeito, delicado, por vezes desafinado. E daí? Não é o quase estar perfeito que faz a obra ter sentido, é sentir no ventre do filho. É correr contra o destino, onde todos estão sentados, é fazer o pino, ser desalinho, viver o perigo de ser fora do baralho. Ser artista dá muito trabalho. É ser chão, ser emoção, ser coisa nenhuma. O artista quando morre não se esfuma.

0: 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Muito boa tarde. Uma hora no continente e na Madeira, meio-dia nos Açores. Os títulos desta edição.
1: O primeiro-ministro reafirma a confiança no ministro da Administração Interna. Luís Montenegro afirma que Luís Neves está a fazer um trabalho de qualidade e competência. Portugal comprou à Espanha 76 viaturas para fuzileiros da Marinha. Na assinatura do acordo com Espanha, o ministro da Defesa, Nuno Melo, aproveitou para deixar recados ao presidente do Chega, André Ventura, e disse que em política não vale tudo. Subiu para 359 o número de mortos no Nepal. As equipas de resgate continuam à procura de sobreviventes.
0: As notícias com edição de Sandra Henriques.
1: O primeiro-ministro reitera a confiança no ministro da Administração Interna. Luís Montenegro afirma que Luís Neves está a fazer um trabalho de elevada qualidade e competência nas áreas que tutela. Declarações do primeiro-ministro à margem de uma visita ao aeroporto de Lisboa, em que estiveram também presentes os ministros da Administração Interna, Luís Neves, o ministro das Infraestruturas, Miguel Pinto Luz, e ainda o ministro da Economia, Manuel Castro Almeida. Foi uma visita que a agência Lusa teve conhecimento e acompanhou. A chuva forte foi a causa dos constrangimentos esta manhã no aeroporto Sá Carneiro, no Porto. A ANA Aeroportos de Portugal acaba de explicar à Antena 1, numa resposta escrita, que aguaceiros intensos levaram à acumulação de água nas áreas circundantes da pista por precaução. O aeroporto Sá Carneiro decidiu limitar a capacidade de forma temporária até estar concluída a limpeza e escoamento da água, o que só aconteceu por volta do meio-dia. Esta situação levou à divergência de 7 voos, 8 cancelamentos e alguns atrasos. A ANA Aeroportos de Portugal garante que neste momento o aeroporto de Sá Carneiro está a recuperar a capacidade. Portugal comprou 76 viaturas para fuzileiros da Marinha. Foram compradas à Espanha num investimento que ultrapassa os 120 milhões de euros ao abrigo do programa europeu SAFE. Ao final da manhã foi assinado o acordo com Espanha na fortaleza de São João Batista, no Porto, onde o ministro da Defesa, Nuno Melo, falou de um passo importante para a economia portuguesa, onde cabe a criação de mais emprego.
2: Nós estamos a investir em equipamentos e, através deles, a reforçar a economia de Portugal e a economia de Espanha, a desenvolver produtos, a incorporar tecnologia, a criar postos de trabalho, a aumentar o produto interno bruto de ambos os países. Estamos a falar de um investimento, neste caso, de cerca de 120 milhões de euros, destinado ao reequipamento e à modernização dos fuzileiros, mas também com uma participação muito relevante da indústria nacional, critério que tivemos sempre como necessário. O maior ou menor grau de incorporação das indústrias nacionais é um dos critérios a ter em conta na seleção de equipamentos. E no que tem que ver com a participação de Portugal, nós falamos de sistemas de comunicações militares avançadas, de soluções de blindagem, de outros componentes de elevado valor acrescentado produzidos por empresas portuguesas.
1: No discurso que seguiu, Nuno Melo fez questão de responder ao presidente do Chega pelo caso das fragatas. André Ventura já disse que se recusava a pedir desculpas a Nuno Melo. Quando questionado pelos jornalistas, o ministro Nuno Melo fez questão de sublinhar que em política não vale tudo.
2: Eu sou de uma geração em que o bom nome, honra e a consideração tinham muito valor. São direitos de personalidade protegidos pela Constituição da República Portuguesa. Eu tenho uma vida dedicado ao combate à corrupção. Eu fui nomeado relator do PPE no Parlamento Europeu no relatório de combate à corrupção. Fiz parte da Comissão de Inquérito ao Banco Português de Negócios e eu suponho que muita gente ainda se lembra disso. Fui coordenador do CDS na primeira Comissão da Assembleia da República durante toda a minha pertença à Assembleia da República e tenho o meu bom nome, a minha honra e a minha consideração como valores absolutos que eu não aceito que ninguém questione, mais ainda quando fazemos tudo certo. Quando em causa esteja o bom nome, a honra ou a consideração minha ou de entidades que eu entenda fundamentais, partidárias ou de governo, eu reajo. Reajo porque é assim que fui ensinado, foi assim que me ensinaram nos bancos da Faculdade de Direito aqui no Porto, enquanto advogado e também enquanto governante. Sabe, não vale tudo, não vale tudo. Não vale tudo na vida e não vale tudo na política.
1: Declarações do ministro Nuno Melo na fortaleza de São João Batista, no Porto, onde questionamos também a ministra espanhola da Defesa sobre as divergências que tem manifestado em relação ao colega de governo, o ministro do Interior, Fernando Grande Marlaska, por causa dos alertas antes da entrada de migrantes em Ceuta, no final de julho. A questão é se houve ou não relatórios escritos dos serviços secretos espanhóis a antever as entradas em Ceuta, nado, de imigrantes a partir de Marrocos. A ministra espanhola da Defesa, Margarita Robles, não quis falar sobre o tema. Na Universidade de Verão do PSD, José Eduardo Martins, antigo secretário de Estado do Ambiente, afirmou que Portugal não pode rejeitar a energia nuclear, se quer apostar em centros de dados, os chamados data centers. O governo quer atrair data centers para dinamizar a economia. São centros que consomem muita energia e água e, por isso, as renováveis já não são suficientes. A análise é de José Eduardo Martins, que antecipa que a discussão sobre a energia nuclear em Portugal vai ser inevitável. Inês Ameixa.
3: Se o governo quer investir em centros de dados, então é preciso discutir a energia nuclear, defende José Eduardo Martins. O antigo secretário de Estado do Ambiente acredita que a discussão vai chegar a Portugal e deixa o aviso.
4: E se chegar a Portugal ligado a esta inevitabilidade de termos que a discutir juntamente com a discussão se vamos ter ou não energia nuclear, cuidado com esta discussão, porque se esta discussão começa pode-se reduzir-se muito rapidamente a uma gritaria tola. O governo tem que ter mão nesta discussão.
3: Governo que merece a crítica do antigo deputado do PSD. Portugal não pode querer apostar em data centers e rejeitar ao mesmo tempo a energia nuclear no país.
4: Eu acho que a senhora ministra se contrariou um bocadinho pelos factos. Quem põe cá fora a estratégia dos data centers é o mesmo ministério que pôs cá fora o PNEC. As duas coisas vão ter que bater certo no futuro e neste momento não batem. Portanto, independentemente da declaração do governo ser contra o nuclear, aquilo que nós tivemos aqui a constatar é que não pode haver tantos data centers sem haver a discussão do nuclear.
3: Resumindo,
4: os data centers estão em cima da nossa cabeça. Acho que os devemos fazer e não lhes podemos fugir. Temos um desafio que é a produção renovável, que considerávamos suficiente, não vai ser. Logo, temos aqui um problema para resolver.
3: Debate sobre energia nuclear, onde esteve também Maria do Carmo Fonseca, cientista e conselheira de Estado, pede mais investimento nas energias e uma discussão séria.
5: De uma forma holística e diversificada, sem enviesamentos ideológicos ou emotivos, dizer nuclear nem pensar. Porquê? Porque não.
3: A energia nuclear na Universidade de Verão do PSD, em Castelo de Vide.
1: O antigo secretário de Estado do Ambiente, José Eduardo Martins, ainda foi também questionado sobre a anunciada compra de uma participação na REN por parte do Estado português, mas não quis comentar, sublinhando apenas que Portugal cometeu no passado um grande erro ao privatizar uma parte das redes energéticas nacionais, mas que foi uma necessidade por causa da Troika. A bastonária da Ordem dos Psicólogos pede uma solução nacional. Os psicólogos são parte dos técnicos das escolas que estão a ser chamados a devolver milhares de euros. São também educadores sociais, mediadores e terapeutas da fala, vinculados às escolas pelo PrevPAP, o Programa de Regularização Extraordinária dos Vínculos Precários na Administração Pública. O Jornal Público de hoje avança que estão a ser chamados a devolver dinheiro ao Estado, depois de o Ministério da Educação ter decidido retirar das carreiras os pontos de avaliação do biênio 2017-2018. A bastonária da Ordem dos Psicólogos, Sofia Ramalho, afirma que uma injustiça histórica não pode ser substituída por outra injustiça.
6: Nós não podemos agora querer corrigir uma injustiça histórica, digamos assim, e que ainda está presente para cerca de 1.200 psicólogos atualmente que estão também nessa situação de precariedade, apesar de estar a decorrer agora o concurso de vinculação, precisamente para corrigir essa injustiça, mas não podemos corrigir uma injustiça histórica com a vinculação por via do PrevPAP, criando outra injustiça e fazendo os profissionais recuar na carreira, em alguns casos como estes que nós estamos aqui a ter conhecimento, exigindo milhares de euros que receberam e que agora têm que devolver, digamos assim, por decisão da própria administração. Portanto, a Ordem espera que o Ministério encontre uma solução para estas situações, uma solução nacional.
1: A bastonária da Ordem dos Psicólogos diz que não sabe quantos casos estão em causa.
6: A Ordem dos Psicólogos tem conhecimento destas situações e de outras que não surgem relatadas nesta notícia do jornal. e tem estado a acompanhar a situação. De qualquer das formas, era importante dizer que neste momento a Ordem não tem conhecimento desta ser uma situação generalizada, portanto a todos os psicólogos que foram colocados no âmbito do PrevPAP, mas sim são situações que neste momento temos conhecimento que existem.
7: Tem ideia de quantos casos estão nessa situação?
6: Não temos ideia, temos um conjunto de queixas neste sentido já há algum tempo na Ordem, mas não temos a noção de todas as situações que possam estar aqui implicadas.
1: A bastonária da Ordem dos Psicólogos ouvida.
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João Claro e bem-vindo a Costa com o Burro. Olá amiguinhos, boa tarde, sejam bem-vindos a este Arte e Sabores, edição de quinta-feira, 27 de agosto. Hoje de facto não temos aniversariantes do dia, com certeza que teremos, não temos é sócios, nem padrinhos, nem madrinhas aniversariantes. No entanto, como de certo, teremos ouvintes à escuta, que hoje estarão de parabéns, vamos na mesma oferecer-lhes a Ana e Luís Vicente com a prendinha musical. É para si, querido amigo, que hoje é muito pequenino, mas que ainda não é sócio, nem madrinha, nem padrinho da nossa rádio. Ainda está a tempo de o ser, para que de hoje a um ano lhe possamos oferecer, em exclusivo ou não, dependendo do número de pessoas que se associem até lá, uma prendinha musical. Vamos então escutar a Ana e Luís Vicente com parabéns.

Ana e Luís Vicente, com parabéns. Parabéns para os nossos queridos aniversariantes do dia que eventualmente neste momento estejam à escuta. Antes de irmos para o último tema musical, antes de atualizarmos a publicidade, vamos com certeza atualizar aqui o nosso telemóvel. Entretanto, já nos chegaram alguns toquezinhos, por isso deixamos aqui os votos de continuação de uma ótima quinta-feira para Alzira Silva, connosco desde Aveia, para João Engenheiro, em Carvalhal de Mansores, para Olga Cristino, em Torre Tábua, para o nosso querido amigo António Albuquerque, em Oliveira do Conde, Carregal do Sal, para a nossa estimada artista Fernanda Pinto, em Lourosa, para Leonilde Lopes, em Foz da Moura, para António Fernandes, que nos acompanha desde Negrelos, para Helena Carvalho, em Vilar, Vila Nova de Poiares, também para Idália Oliveira, aqui pertinho, em São Pedro, Arganil, para José Antunes, a nossa estrelinha em Avô, e também para o amigo, ou neste caso a amiga, Teresa Martins, no Barreiro, e Cacilda Silva, connosco desde Coto do Mosteiro, Santa Combadão, mais propriamente Gestosa. E beijinho para si também, querido e estimado ouvinte, que faz parte da vastíssima maioria silenciosa, mas que está sempre aí, desse lado, não é? Fiel aqui à nossa emissão. Vamos ouvir o Henrique e o Miguel com Vamos para a Festa, e depois dos compromissos comerciais, reabriremos com novo tema musical, para em seguida darmos alguns minutos, como é habitual, para atender algumas das vossas chamadas. Entretanto, informo que na próxima hora teremos música e rúbricas, duas rúbricas novas e uma reposição. Vamos ter a doutora Paula Soares em Momento Essencial, a rúbrica Isto Não É Para Todos, com os alunos do Instituto Politécnico de Viseu a conversarem hoje com uma senhora que cuida de idosos, portanto uma cuidadora de idosos. E depois vamos ouvir a doutora Bárbara Almeida, que hoje nos irá falar sobre a hipergenética e a sua relação com a longevidade. É uma rubrica curta de 5 minutos, mas que vale muito a pena ouvir. Por acaso foi uma das minhas favoritas da doutora Bárbara. E agora vamos todos para a festa. Quem o diz é o Henrique e o Miguel.

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4: Estamos de volta, queridos amigos. Trazemos-lhe agora a Salomé, que, por sua vez, nos traz o Moreno Safado.

0: Salomé com Moreno Safado, e depois de termos alguns momentos musicais, temos este ouvinte para nos querer dizer algo. Olá, olá, muito boa tarde.
1: Boa tarde.
0: Olá, Sr. José, então como tem passado? Tem passado bem?
1: Como é que vai, menina da Brita?
0: Por aqui tudo bem, muito obrigada. Por aí também?
1: Tudo não dá, só chuva, chuva, chuva.
0: É, amanhã já não dá chuva. Amanhã já dá bom tempo novamente.
1: Ando lá ver, também preciso para acalmar os bombeirinhos, também preciso de descanso.
0: É verdade, Sr. José. Então, o que é que se comeu hoje?
1: Olha, hoje foi uma batata cozida,

0: Então,
1: Ainda
0: qual é
1: por
0: o
1: cima
0: dia?
1: caiu um domingo.
0: Qual é o dia, senhor José?
1: É o dia 25, caiu um domingo.
0: Pois é, ao domingo há menos parabéns, mas depois
1: Há menos,
0: na segunda-feira compensamos.
1: Exatamente. Uma beijoca grande para a Sabrinha, tudo de bom.
0: Obrigada,
1: Até
0: senhor
1: segunda-feira, se Deus
0: José.
1: quiser.
0: Para si também, um beijinho. Obrigada,
1: Tchau, tchau.
0: obrigada, beijinhos. Ora, e foi o amigo José que nos disse que vai estar de parabéns no dia 25 de setembro, domingo. E se não estou em erro, o amigo António Fernandes. Não é dia 24, senhor António? Acho que sim, tinha uma ideia. Se não é, é no mês de setembro, com certeza. E também temos o amigo Luís Henriques a celebrar o seu aniversário bem setembro, também me recordo. Alguns ouvintes ficam mais ou menos na memória. Mais um amigo connosco, muito boa tarde.
2: Boa tarde, Lina.
0: Ora, temos um amiguito.
2: José Mário.
0: Oh, senhor José Mário, agora liga-nos meses vezes. É por causa do trabalho?
2: É.
0: Pronto, pois claro, o trabalho nem sempre permite, não é? Estar ao telefone.
2: Claro, patrão não deixa.
0: Pronto. Olha, mas de resto está tudo bem, a saúde vai bem?
2: Está tudo bem.
0: Pronto, isso é o que se quer, sim senhora. E o que é que se almoçou hoje? Olha, partilhe connosco o seu almoço.
2: Sim.
0: O que é que foi hoje? Já almoçou?
2: Já. Massa com frango. E um cafezinho.
0: Muito bem. Então está agora na sua pausa para o almoço, é, senhor José Mário?
2: Não, já não sei.
0: Sim, mas está na pausa ainda, ou já retomou o trabalho?
2: Não, estou na pausa.
0: Pronto, entra às duas, é isso?
2: Não, entra às seis.
0: Entra às seis?
2: Sim, por quase galinhas.
0: Ah, muito bem. Sim, senhor. Então agora ainda pode descansar, não é?
2: É.
0: Pois claro. Olha, um beijinho, quero deixar cumprimentos ou mais alguma coisa?
2: Sim. Vamos para aí marcar parabéns dia 25.
0: Ah, sim, senhor. Quero aproveitar a oportunidade aqui para deixar um beijinho para a prima que fez anos no dia 25. E como se chama a prima?
2: Graça Maria.
0: Então um beijinho para a prima Graça Maria, que foi pequenina no dia 25 de agosto. Não é, amigo José Mário?
2: É.
0: Sim, senhor. Olha, beijinhos, uma boa tarde. Gosto em ouvi-lo.
2: Igualmente, e vós também.
0: Obrigada, beijinhos. Já não ouvíamos o amigo José Mário há bastante tempo. E em linha temos mais um ouvinte. Muito boa tarde.

0: E olá, Isabelinha.
1: Olá, querida Fernanda, que gosto de ouvir. Há quanto tempo não cantava para nós?
0: Para si, para a
1: Ah,
0: Lavinha
1: pois,
0: tem cantado.
1: se calhar sim, não tem
0: Sim,
1: calhado, não
0: sim.
1: é? Nem sempre
0: É isso,
1: calha.
0: é. É. Agora já tenho tido um bocadito mais sorte, já tenho tido a janela um bocadito mais aberta.
1: É verdade, é verdade. Tem, olha, ainda por cima agora com chuva, já viu? Mas o que importa é que a
0: É.
1: chuva não entra, não é, dona
0: Ora,
1: Fernanda?
0: claro. Claro. Olha, ainda agora aqui chovia como Deus dava com raio.
1: É, aqui temos alturas. Alturas em que sim, alturas em que não.
0: É como
1: É,
0: aqui. Agora vem uma chuva enorme, agora vem logo sol a seguir.
1: é. É, tal e qual, é a mesma coisa. E de resto tudo bem, não é, dona Fernanda? E o seu
0: Dentro do
1: marido
0: possível está
1: também?
0: tudo bem. Sim, dentro do possível está tudo bem, Isabelinha.
1: Sim,
0: Um beijinho dele para
1: senhora.
0: si também.
1: Obrigada igualmente para ele.
0: E um beijinho meu para si, para o seu marido e para os seus papás.
1: Muito obrigada. E foi um gosto ouvi-la, mesmo, mesmo, mesmo.
0: Obrigada, o gosto foi meu. Obrigada, Isabelinha. Beijinho.
1: Beijinhos grandes,
0: Obrigada,
1: querida Fernanda. Beijinhos,
0: beijinhos.
1: beijinhos. Obrigada. Ora, a nossa muito querida e estimada artista aqui a cantar para nós. E diz-nos a nossa Cacilda Silva, muito linda. Beijinhos grandes e um coraçãozinho vermelho. É verdade. E aqui um toquezinho do senhor João Engenheiro e da dona Alzira Silva e do senhor António Albuquerque e da Olga Cristina e da Joana Santos. Eia! Oh, querida Fernanda, tantos toquezinhos aqui para si. Há muita gente a apreciar. Lá, pois é.
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1: Ora, já temos aqui outro amigo. Muito boa tarde.
3: É uma amiga.
1: É a amiga Maria?
3: Aurora.
1: Oh, amiga Aurora, seja bem-vinda também. Tu hoje vai cantar?
3: Então, minha querida, não, vou-te ler um poema. Pode
1: Ótimo,
3: ser?
1: com certeza, vamos aí.
3: Isto é o que é a realidade que se está a passar por mim. Pronto. Não choras. Quando eu morrer, pois jamais vou-te ouvir. Não me peças desculpas, pois já não posso perdoar. Não me ofereças flores, pois já não posso agradecer. Mesmo que grites lá fora, o teu choro não vou ouvir. Ame. Hoje, faça hoje, porque amanhã pode ser tarde demais. Pronto.
1: É a realidade, querida Aurora, é isso
3: Está, minha
1: mesmo.
3: querida, está bonito?
1: Tratar bem as pessoas, não é? Dar-lhes atenção, dar-lhes
3: Pois.
1: afeto e tudo o que elas precisam
3: Pois,
1: enquanto elas cá
3: mas
1: estão.
3: isto está fora de questão de mim. Pronto,
1: Tadinha, lamento muito, querida Aurora, lamento muito.
3: Pronto, já deve saber algumas coisas,
1: Não,
3: não é?
1: eu
3: Pronto.
1: saber não sei nada, mas estou a perceber que,
3: Pronto,
1: infelizmente,
3: meu amor,
1: gostaria de ser
3: sim.
1: tratada de outra forma pelas pessoas que a rodeiam. É isso que deixa antever o
3: Sim,
1: seu poema, não é?
3: amor,
1: Oh, e lamento muito, querida Aurora, que assim seja.
3: sim.
1: Mas
3: Pronto.
1: pronto.
3: E a minha ementa foi uma covinha cozida com um ovo cozido e umas torradinhas a acompanhar para comer com a couve.
1: Ora, muito bem. Sim,
3: E a
1: senhora.
3: sobremesa foi uma pera, porque está a chover, não se pode a gente movimentar para estar aqui sentada a fazer os meus trabalhos. Tenho que estar com a barriga não cheia, muito
1: É
3: cheia, não.
1: verdade, tem
3: Não
1: razão, é isso
3: convém, não
1: mesmo.
3: convém.
1: Pois
3: Conforme eu
1: não.
3: trabalho, assim eu trato, menino.
1: Ai, mas olha, tem toda a razão, é verdade. Quem trabalha, por exemplo, nas obras é muito diferente de quem trabalha no
3: Ah, claro,
1: escritório, não
3: claro,
1: é?
3: claro, claro.
1: O
3: E o
1: tipo de
3: tempo que leva para a
1: alimentação
3: gente
1: tem
3: se
1: que ser
3: mexer
1: outro.
3: É
1: É
3: isso, é verdade. Tem que
1: verdade.
3: ser comida mais leve, mas
1: Tal e
3: pronto.
1: qual, tal e qual, é isso
3: É, meu
1: mesmo.
3: amor, é isso mesmo, assim.
1: Olha, quero
3: Anda, está
1: deixar
3: fora tudo
1: beijinhos,
3: bem?
1: Aurora. Por aqui tudo
3: Olha,
1: bem.
3: beijinhos, beijinhos para a menina Olga, que foi uma grande amiga que me apareceu na vida, que me ajuda muito e bastante. Não me importa que falem, mas eu
1: Claro,
3: adoro-a,
1: agradece
3: ela
1: à amiga, exatamente.
3: adora-me a mim, eu adoro-a a ela. E beijinhos para o António Albuquerque, tudo de bom para ele. E para o Fernando Almeida de Rochelle também, beijinhos. E que esteja também em casa arrumado, porque está a chover muito, a gente não se pode molhar, não temos nenhuma horta nas costas.
1: Tal e
3: E
1: qual.
3: temos que. Isto são coisas lendas das minhas antigas, bem?
1: É
3: A minha
1: verdade, mas por
3: tinha,
1: acaso
3: mas.
1: conheço a expressão, é verdade.
3: Pronto, amor, é isso mesmo. Acho que se usa aí para esses lados. Aqui
1: Também,
3: admiram-se com muita
1: também.
3: coisa.
1: É
3: Aqui
1: verdade.
3: admiram-se com muitas frases, mas
1: Não, essa eu
3: lá é
1: conheço, essa
3: assim.
1: eu conheço.
3: Pronto, amor. E então, Pronto, e agora para a menina Cacilda também, e para aquela grande mulher que anda com uma arma grande nas mãos, para
1: a nossa patrocínio?
3: A nossa patrocínio.
1: Olha, imagina o patrocínio, ela há pouco dizia-nos que estava em França.
3: E com grande.
1: É verdade.
3: Com a companhia do grande, do grande amor da vida dela.
1: Exatamente.
3: Porque é uma grande mulher de força e armas, traz uma grande arma na mão. Realmente, é preciso ser uma grande mulher para quem
1: a nossa patrocínio é mesmo. Querida Aurora, temos de ir, temos o telefone a tocar.
3: Pronto, meu amor.
1: Um beijinho. Gostei de ouvi-la.
3: Tchau.
1: Beijinho,
3: muito obrigada.
1: Obrigada.
3: Desculpa,
1: não há problema nenhum. Beijinho, beijinho. Ora, e a nossa Cacilda tem aqui um recadinho para a nossa Aurora. Muita força! Vamos ver se nos aguentamos. É verdade, para ver se nos aguentamos. É verdade, às vezes é mesmo, querida Cacilda, preciso muita força e obrigada pela força que enviou aqui à nossa amiga Aurora. Tínhamos ali a nossa Luísa a tentar ligar. Às vezes dou mais tempo de antena. Temos menos chamadas, outras vezes dou menos, temos mais. Pois é, nem sempre se acerta. Aí vem a nossa Luísa, a Luizinha agora. Vamos ver se é ela, ainda. Ainda é a Luísa ou já não é a Luísa?
4: Luísa, por enquanto ainda
1: é Luísa, é. Nossa Luísa agora. Luizinha querida, seja bem-vinda.
4: Muito obrigada, porque gosto de ouvir, por isso é que eu venho.
1: E eu também. E hoje vamos contar com uma musiquinha sua ou não vamos contar com música?
4: Ainda não. Fiquei tão triste do funeral daquele rapazinho.
1: Ah, mesmo. Isso pode crer.
4: Fui
1: triste.
4: Aquela polícia toda, aquele comandante.
1: Olha, conhecia o jovem, Luizinha.
4: Conhecia, veio nascer, vem dizer, aquele Carlito.
1: Já muito triste. Lagrinha,
4: veio aquele menino mais tarde, a mãe estava toda contente, e andávamos sempre contentes.
1: Claro que
4: tudo,
1: sim.
4: Olha, mas acontecem, são coisas que acontecem.
1: Pois são, Luizinha,
4: os
1: é verdade.
4: Os acidentes acontecem.
1: É verdade, são coisas que acontecem.
4: Ficamos com dor, porque conhecia muito bem a mãe, a avó, já conhecia aquela gente toda, muito amigas de nós, muita gente de nós, tanta amiga, temos que ter respeito por eles, acho que sim. Temos que ter uma atenção, dar pronto, no cantar agora ainda, por enquanto.
1: Com certeza, querida, querida Lu, olha, partilha, partilha a sua papinha.
4: Foi uns torresminhos, uma batata, e uma sopinha de repolho e foi uma meloa, e um pêssego. Agora ainda há muito melão, muita melancia, muita coisa. E cacho, muita uva, e há muita coisa.
1: Então toca aproveitar aquilo que tem, não é, querida Lu?
4: Tanta coisa. Deus. Este ano há muita coisinha, muita batata, muito feijão. Então ainda temos a rasquinha a compor o feijão, arranjar. Foi um milagre. E o milho é que não cosquei, mas não pegado o milho. Mas ainda também temos um solinho. Fim de semana.
1: É verdade, já aí vem sol. Hoje não tem feito muito, não é, Ana? Porque hoje está de chuva.
4: Olha, pus 600 couves brancas. Já hoje ontem todas.
1: Ai.
4: E olha, falta ver as galinhas, ainda falta filhar os novos. Pronto, estamos uma coisa atrás da outra, não posso fazer tudo num dia.
1: É, pois, claro que não, Luizinha. Então já vi se fazia tudo num dia, depois o outro não tinha nada para fazer. Pode ser.
4: Também, naquele dia que fui para o funeral, tem um dia tão bom, faria tudo. Mas fui para aquele sítio, não podia estar em todos os lados.
1: Exatamente, Luizinha.
4: Foi ali, ai credo, nem quero me lembrar o pessoal que ali estava.
1: Acredito. Temos que estabelecer prioridades e nesse dia a prioridade foi prestar homenagem ao moço, é verdade.
4: Outro dia já não íamos para isso naquele dia.
1: Exatamente.
4: Fui lá, meu filho no bombo, foi lá, que era um caminho com ele, com o rapazinho. Ele vai fazer 25 anos, o rapazinho em novembro.
1: Em novembro, é verdade, também vi.
4: A mãe de uma rapariga, tão boa rapariga, a mãe, a irmã daquela Luzinha que trabalha no Hospital Oliveira, não sei se a Luzinha sabe, daquela Luz, Maria da Luz, a Luzita, sou tratada por Luzita.
1: Ah, mas é a irmã dessa senhora Oliveira, que trabalha lá no hospital,
4: Clara,
1: muito
4: Clara.
1: Bem.
4: Ela é a Clara, ele é o Carlos, eu tenho a filha Cláudia, também casou com um guarda, tenho a filha a Carla, e aquele era o Carlito, já viu, já vinha, era tudo aquela família.
1: É verdade.
4: Era tão boa aquela gente, gostava tanto.
1: Querida Luizinha, temos de ir. Olha, quero deixar beijinhos. Para alguém?
4: E para a sua família também, que não me liga a sua mamã. Bem que liga. Olha, sábado deu um beijinho para a minha Carolina, que ela faz anito no sábado.
1: Muito bem. Este fim de semana não sou eu a estar, vou estar no próximo. Mas depois é a Paula que vai estar, e depois tenta ligar e deixa um beijinho à sua netinha.
4: Beijinho é para a minha netinha e para a mãe da Lourdinha, que é dia 28 também.
1: Sim, verdade, sim, senhora. Está ali, Paula. Boa memória que tem a nossa Lua. Boa memória. história.
4: Que bom, que
1: é tão engraçada.
4: Na saudade. A mulher, ai, tu nasceu no dia mesmo que eu, 29, pronto, vamos também no bar 29.
1: Muito giro.
4: Oi, Isabelinha.
1: Oh, Luizinha, agora, desculpa. temos que ir.
4: Vamos ir, vai lá na moto, vá, beijinho.
1: Beijinhos, ai, querida Luizinha, é sempre um gosto para ouvi-la.
4: Para a família, para toda a gente.
1: Obrigada. E para si também.
4: E para quem tiver esta coisa que nós ser. Oi, nós nos conformes com muita força e coragem, aquelas
1: entidades. É isso, para quem precisa, muita força e coragem, tal e qual.
4: Vou estar mesmo de luto, que é muita família, que eu tinha muita família
1: pois,
4: e tudo. Olha,
1: acredito.
4: É que é vida,
1: é
4: vida,
1: verdade.
4: Que é que escolha.
1: Pois
4: é para vir, manda, não é?
1: É verdade.
4: Beijinho, vamos
1: lá. Beijinho, Luizinha, vamos lá, vrum, vrum, vrum, vrum. A nossa querida Lu. Ora, queridos amigos, antes de concluir, deixar só um grande beijinho para a nossa queridíssima colaboradora Arminda Silva, em modo férias, mas sempre, sempre, sempre à escuta. Ora, pelo menos ela estava à escuta há cerca de 9 minutos, presumo que agora ainda esteja. Arminda, beijinhos grandes para si e para o seu Antero e continuação de dias muito, muito, muito felizes nas vossas tão merecidas férias. Amiguinhas, vamos à publicidade, daqui a pouco estaremos de volta. Já sabe, vamos ter música e rúbricas, mas vou estando por aqui também.
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1: A Liga Regional Alquevense, no Alqueve, na freguesia de Foques, promove uma festa de verão no próximo dia 29 de agosto. Do programa consta, a partir das 19h30, jantar, seguido de animação musical com o artista Mário Ramos. Se estiver interessado em participar, o valor para os adultos será de 20 euros e o valor para as crianças até os 12 anos de 10 euros. Haverá quermesse, leilão e serviço de bar. Em comunicado, a Liga Regional Alquevense convida todos os amigos a se juntarem a esta festa de verão. Em comunicado, o município de Oliveira do Hospital relembra que até o dia 30 de setembro é proibida a realização de queimas e queimadas com medida de prevenção de incêndios rurais e proteção do território. Assim sendo, não elimine sobrantes com recurso ao fogo. Existe uma alternativa segura e sustentável, o Parque de Biomassa de Oliveira do Hospital, situado na zona industrial. Aberto todos os dias, das 7 às 16h30, onde poderá depositar sobrantes de podas agrícolas e sobrantes de limpezas de terrenos. Não pode depositar resíduos com entulhos ou metais, lixo doméstico, entulho ou resíduos orgânicos. De 10 a 13 de setembro, Vila Nova de Poiares recebe Poiartes 2026. Serão 4 dias dedicados ao artesanato, à gastronomia, à agricultura, ao comércio, à indústria e, claro, a muita música e animação. Assim sendo, no dia 10 de setembro, destaque para o concerto de Prof. Gem. No dia 11 de setembro, David Fonseca. No dia 12, subirão ao palco os 4 e meia. No dia 13 de setembro, a encerrar este certame, o espetáculo será com o grupo Sons do Minho. A entrada de 10 a 13 de setembro no Poiartes será livre.
5: O estado do tempo nas próximas 24 horas.
1: Períodos de céu muito nublado. Períodos de chuva ou aguaceiros no norte e centro, mais intensos no Minho e diminuindo de intensidade e frequência a partir do meio da tarde. Vento fraco a moderado, pequena descida da temperatura mínima no interior e na região sul. Subida da temperatura máxima, mais acentuada no interior das regiões norte e centro. E com a previsão do estado do tempo para amanhã, fica assim completo este bloco informativo. Desejamos-lhe continuação de uma ótima quinta-feira.
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Ora, reabrimos aqui com o medley das sete saias. Por acaso, o medley pequenino, não é? Porque geralmente os medleys são maiorzinhos. Este é uma compilação mais curta de músicas, mas muito, muito interessante. Estamos então de volta, queridos amigos. Como eu disse, vamos ter rúbricas e musiquinha da boa. A primeira já passou, mas vem mais. Mas antes, temos aqui a nossa queridíssima Maria do Patrocínio, que me diz, que nos diz... Nós somos uma equipa, que faltam 900 quilómetros para chegarem ao nosso país. Beijinhos e abraços para todos, diz a nossa patrocínio. Querida patrocínio, à primeira vista parece muito, mas não tenho a menor dúvida que para vós será bastante pouco, não é? Porque costumam estar ainda muito mais distantes do nosso querido e amado país. Beijinhos grandes aos dois. Continuação de boas viagens. Queridos amigos, agora vem aí o Antoni Carrera, que nos vai trazer o tema Feito Cana, para em seguida escutarmos a rúbrica Isto Não É Para Todos. É uma rúbrica muito interessante, da responsabilidade dos alunos do Instituto Politécnico de Viseu, que infelizmente só tem mais um episódio, era uma rúbrica, portanto, limitada, que iremos passar na semana que vem, ou logo for possível. Esta é, de facto, a penúltima. E é com a cuidadora de idosos. Iremos escutar esta conversa mais daqui a pouco, esta rúbrica de cerca de 10 minutos, mas antes, tempo para ficarmos com Antoni Carrera e o tema Feito Cana.

0: E agora sim, fofitos e fofitas, isto não é para todos, não senhor. É a rubrica dos alunos universitários do Instituto Politécnico de Viseu que hoje vão conversar com uma cuidadora de idosos. Vamos ouvir.
1: A profissão exige uma grande responsabilidade. Estamos a lidar com vidas humanas e pessoas e muitas vezes estão em situações extremamente delicadas.
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6: Olá e sejam muito bem-vindos ao Isto Não É Para Todos, o podcast onde iremos abordar as profissões que, embora pouco valorizadas, são fundamentais no nosso dia-a-dia. No episódio de hoje, vamos explorar a rotina de uma cuidadora de idosos ao domicílio. Eu sou a Maria Tavares e para conversar sobre esta profissão temos como convidada Anabela Martins, com mais de 5 anos de experiência na área e que nos vai contar um pouco sobre os desafios e as particularidades deste trabalho.
1: Eu diria que esta profissão exige diversas qualidades, tanto emocionais como também práticas. Em primeiro lugar, eu penso que é fundamental termos empatia e paciência. Precisamos de perceber e entender que cada idoso é único e tem as suas próprias necessidades e também histórias, e é necessário termos uma capacidade de comunicação, porque eles enfrentam diversas dificuldades para isso. Ou seja, nós precisamos ser capazes de compreender as suas necessidades, mesmo que eles não as consigam expressar verbalmente. A profissão exige também força emocional, e nem todos os dias são fáceis, e às vezes lidamos com situações extremamente complicadas, quer seja doenças graves, perdas. E é preciso termos uma grande dose de flexibilidade, pois cada dia é diferente e temos que lidar com situações que exigem, quer seja rapidez, como por exemplo quedas ou emergências médicas. Isto faz tudo parte de uma rotina e temos de estar preparado para agir com calma e toda a precisão que conseguirmos. É uma coisa essencial. Claro que por vezes também tentamos manter uma certa distância emocional para nos conseguirmos proteger e proteger também o nosso próprio bem-estar, mas como é óbvio, isso é praticamente impossível, até porque lá está, passamos tanto tempo com estas pessoas que acabamos por conseguir criar um vínculo afetivo extremamente profundo e torna, obviamente, a separação ou o luto ainda mais complicado que aquilo que já é. De maneira a eu conseguir lidar com isso, eu tento também focar-me no facto de que fui capaz de proporcionar-lhes conforto e muito apoio também durante o tempo que estivemos juntos. E apesar de ser doloroso, que é sempre doloroso, eu sei que fiz uma diferença na vida deles e por isso também tento encarar estes momentos com o máximo de serenidade possível. As dificuldades são muitas, eu diria também que uma das principais, pelo menos, seria a falta de recursos adequados que nós temos para desempenhar o nosso trabalho da melhor forma possível. Temos uma grande escassez de meios, quer seja a nível de equipamento ou até mesmo pessoal, e isso torna o nosso trabalho bastante desafiador. Além disso, também temos famílias que enfrentam condições económicas difíceis e acaba também por impactar a qualidade do cuidado que conseguimos oferecer. Não é raro encontrarmos, por exemplo, idosos em condições habitacionais precárias, o que também nos aumenta a complexidade do nosso trabalho. Diria também que outro grande obstáculo é o incentivo monetário. Ou seja, o nosso trabalho é de enorme responsabilidade e também exigência, e no entanto o retorno financeiro nem sempre corresponde ao esforço que nós despendemos para tal. Ou seja, essa falta de reconhecimento também nos afeta a motivação, não especificamente a mim, mas de muitos profissionais na área. Diria que é uma profissão que por muitas vezes também exige muito mais do que aquilo que se vê inicialmente, e ainda mais quando temos que lidar com diversas situações complicadas sem termos sequer o suporte adequado.
6: Muitas vezes o trabalho de cuidador não é amplamente reconhecido, tanto por parte dos familiares como da sociedade. E lidar com esta falta de valorização em relação à profissão não é fácil.
1: Eu diria que a falta de reconhecimento é algo que ainda afeta bastante alguns profissionais da área, ainda mais no que diz respeito à valorização pública. E a sociedade em geral, diria que ainda não reconhece também totalmente a importância e os desafios que envolvem o nosso trabalho. E isso pode ser também um bocado frustrante, porque lidamos com tantas questões delicadas no nosso dia-a-dia e também muitas vezes esse esforço não é totalmente visível. Uma das coisas que, no entanto, me motiva a continuar é também o carinho que nós conseguimos receber dos próprios idosos e também das suas famílias. Mesmo que a profissão não seja, portanto, amplamente reconhecida, o afeto e o respeito que eles nos oferecem quando estamos lá para eles fazem com que tudo valha a pena. Portanto, ao longo dos 5 anos em que eu trabalhei nesta área, eu aprendi que também a satisfação do trabalho vem das pequenas coisas. Basta um sorriso ou um agradecimento, ou até mesmo a sensação de ter ajudado alguém a melhorar a qualidade da sua vida.
6: A vida familiar muitas vezes é comprometida quando se passa muito tempo fora de casa. Mas até que ponto o trabalho que a Anabela exerce pode ajudar nos momentos que passa com o seu filho?
1: O trabalho impacta a minha vida pessoal, especialmente em termos de horários. Portanto, eu tenho que trabalhar noites, fins de semana e feriados. E também se torna muito difícil de conciliar com a minha vida familiar. Ainda mais tendo um filho pequeno. E há momentos em que eu me sinto bastante culpada por não conseguir estar com ele. E por perder diversas coisas e também não conseguir acompanhá-lo da maneira que gostaria. Infelizmente, estes horários exigem bastante flexibilidade e tenho de ajustar a minha vida pessoal também para conseguir dar conta do meu trabalho. E pronto, lá está, é aquilo que eu já disse antes e volto a repetir. O trabalho também exige bastante a nível emocional e chega a ser bastante exaustivo. No entanto, eu também tento ver isso como uma parte do meu compromisso com a profissão e pronto, aprendi de certa maneira a equilibrar as duas coisas e é sinceramente um desafio constante. O sacrifício pessoal é grande, mas também é uma forma de eu conseguir dar valor àquilo que eu faço. Eu inicialmente escolhi esta profissão, pois surgiu uma oportunidade aqui no apoio domiciliar e eu achei também que seria uma boa maneira de começar a minha carreira. No entanto, também conforme fui exercendo a profissão, eu fui gostando mais da área e diria que trabalhar com idosos e poder proporcionar-lhes um ambiente confortável e acolhedor tem sido bastante enriquecedor. Diria que uma das coisas que mais me motivou foi perceber como a nossa presença na vida deles, eles terem alguém que se importa, faz-lhes bastante diferença e a sensação de gratidão que recebemos, tanto dos próprios como também das suas famílias, é uma forma de nós continuarmos. A cada história que ouvimos e a cada momento que trocamos juntos, vejo-me ainda mais apaixonada a fazer aquilo que eu faço. E, de certa forma, esta identificação também aconteceu com o tempo, enquanto um simples gesto, ou seja que palavra for, pode completamente melhorar o dia deles. Portanto, diria que foi uma excelente combinação entre a oportunidade inicial e também a realização de que este trabalho me proporcionava momentos incríveis. Os familiares dos idosos muitas vezes também já têm as suas próprias limitações, portanto, quer seja pela idade ou até mesmo pelo seu desgaste emocional ou físico. No entanto, sempre que possível é importante que os familiares participem ativamente num cuidado dos seus entes queridos. Diria que um bom apoio emocional e prático da família é extremamente fundamental para que o nosso trabalho também seja mais eficaz. E além disso, também seria muito útil que as mesmas entendessem que a nossa realidade dia-a-dia e as dificuldades que enfrentamos são extremamente complicadas e muitas vezes até os próprios familiares também precisam de apoio, quer seja em termos de orientação ou até mesmo sobre como cuidar melhor dos seus idosos em casa ou até mesmo na parte do acompanhamento psicológico ou até mesmo emocional. De idoso não é apenas realizar tarefas do nosso dia-a-dia, é também lidarmos com questões emocionais, físicas, psicológicas e podem vir a ser muito desafiadoras. Algumas pessoas podem também achar difícil lidarmos com a vulnerabilidade dos idosos ou até mesmo com as situações de sofrimento e perda, porque exige uma dedicação constante, respeito, carinho e uma enorme capacidade também de lidarmos com as nossas emoções. E, infelizmente, há quem veja este trabalho apenas como mais uma tarefa mecânica e não como uma missão de vida.
6: Chegamos ao final de mais um episódio de Isto Não É Para Todos. Agradeço desde já a disponibilidade da Anabela Martins e a forma como abordou a sua profissão de uma maneira tão leve e sincera. Ficámos a saber de que forma esta profissão impacta a sua saúde mental e física e também o impacto que tem na sua vida pessoal. Entendemos um pouco dos prós e contras desta profissão e o que leva a Anabela a continuar no ramo. Este podcast contou com a produção geral de Maria Tavares. Continuem connosco nos próximos episódios, onde vamos continuar a explorar outras profissões que poucos escolhem, mas de que todos precisamos.
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7: Estamos de volta, queridos amigos. Já agora aproveitamos para deixar um grande beijinho ao Sr. José Estrela, que acabámos de receber aqui nas nossas instalações para efetuar o pagamento da sua cota. Ele que nos ouve em Loadas. Beijinho, Sr. José. É sempre um gosto recebê-lo aqui nas nossas instalações. E um beijinho também para o Presidente da Assembleia Geral da Casa da Comarca de Erganil, o Sr. António Lopes, primo do Sr. José Estrela, que também aproveitou para conhecer aqui a nossa rádio e para visitar as instalações que acompanhava então o seu primo. Um beijinho também, Sr. António, foi um gosto tê-lo conhecido pessoalmente. Agora, queridos amigos, vem aí o Zé Amaro com o tema O Cara Linda, e depois vamos ficar aí sim com a doutora Paula Soares no seu momento essencial.

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Olá, olá, bom dia. E hoje o tema do nosso momento essencial é porque repetimos sempre os mesmos problemas. Já alguma vez sentiu que, por mais que tente fazer diferente, há situações na sua vida que acabam sempre por ir dar ao mesmo lugar? Muda a pessoa, mas a história parece repetir-se. Muda o trabalho, mas continua a sentir-se esgotado. Diz que desta vez vai colocar limites, mas acaba novamente a dizer que sim, quando queria dizer que não. E surge aquela pergunta: porquê é que isto me acontece sempre a mim? Talvez possamos começar por fazer outra pergunta: o que é que se está a repetir? Porque muitas vezes não é exatamente a mesma situação. É o mesmo padrão emocional a aparecer com uma roupa diferente. Pode ser a necessidade de agradar, pode ser o medo de desiludir, pode ser a grande dificuldade em dizer não, pode ser a necessidade de controlar tudo, ou então aquela tendência para cuidar toda a gente.

de mudar a pergunta. Em vez de o que há de errado comigo, vamos experimentar o que é que eu ainda preciso de compreender em mim. Porque reconhecer um padrão não é culpar-nos, é começar a perceber. É olhar para uma situação e perguntar: porquê é que eu reajo sempre desta maneira? Porquê é que tenho tanta dificuldade em colocar este limite? Porquê é que continuo a aceitar aquilo que sei que me faz mal? Estas perguntas podem ser muitíssimo desconfortáveis, mas também podem ser incrivelmente libertadoras. Porque enquanto não vemos o padrão, vivemos dentro dele. Quando começamos a vê-lo, aparece uma possibilidade nova, a possibilidade de escolher. Antes acontecia alguma coisa e nós reagíamos. Agora podemos começar a parar, a respirar, a observar e perguntar: eu quero mesmo responder desta maneira? E atenção, fazer diferente não acontece simplesmente porque decidimos que da próxima vez vamos reagir melhor. É preciso compreendermos exatamente o que sentimos, perceber de onde vêm determinadas respostas e criar então novas formas de nos relacionarmos connosco e com os outros. Porque podemos mudar de relacionamento, de emprego, de cidade ou de circunstância e continuar a sentir exatamente aquelas dores. Apenas mudamos o cenário, mas ainda não olhamos para aquilo que levávamos connosco. E isto não significa que tudo o que acontece seja responsabilidade nossa, porque efetivamente existem perdas na nossa vida, existem injustiças no nosso dia-a-dia, há pessoas que nos magoam, há circunstâncias que nós não escolhemos, mas existe uma parte que podemos começar a conhecer, a forma como o nosso mundo interior responde àquilo que vivemos. E é aqui que começa o trabalho, não é procurar culpados, é procurar compreensão. Talvez exista uma parte sua que está cansada de ser sempre forte. Ou talvez exista uma parte que aprendeu a dizer não era perigoso. Talvez tenha aprendido que para ser amado precisava de estar sempre disponível. E talvez essa parte não precise de ser combatida. Talvez precise, antes de tudo, de ser escutada. Por isso, deixo-lhe hoje um pequeno desafio. Quando voltar a acontecer aquela situação familiar, aquela em que pensa outra vez isto, pare, não tente imediatamente fugir, observe e pergunte: o que é que está a repetir-se aqui? É que pode ser uma emoção, ou então uma reação, ou então uma escolha, ou um limite que não colocou, uma necessidade que não expressou. E talvez consiga olhar para esta situação de outra forma, não apenas como mais um problema, mas como uma oportunidade de se conhecer melhor. Porque um padrão reconhecido deixa de ser invisível. E aquilo que conseguimos ver, podemos começar a trabalhar, podemos começar a transformar. E pouco a pouco, podemos deixar de repetir aquilo que já não queremos continuar a viver. Eu sou Paula Soares, especialista em reabilitação emocional e energética, e este foi mais um momento essencial. Até ao próximo momento, cuide de si e lembre-se, nem tudo aquilo que se habituou precisa de continuar a fazer parte da sua vida.

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0: Queridos amiguinhos, estava aqui também a atender um telefonema de um querido ouvinte. Já agora fica um beijinho para ele. Refirmo ao senhor Amílcar Matos, que nos sintoniza em Aguada de Baixo. E agora sim, fofitos e fofitas, a doutora Bárbara Almeida para concluir praticamente.
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2: Então, bem-vindos a mais uma edição da nossa rubrica Saúde Ponto a Ponto, dedicada à saúde e ao bem-estar. O meu nome é Bárbara, sou especialista em medicina chinesa e hoje quero falar convosco sobre um tema que é tanto pessoal como universal. Vamos falar um bocadinho sobre a longevidade, ou seja, como podemos envelhecer de forma saudável, mantendo não só a saúde do corpo, mas também a clareza da mente e a tranquilidade do espírito. Na medicina chinesa, envelhecer não é visto como um declínio inevitável, mas sim como uma fase natural da vida, que pode e deve ser vivida com equilíbrio, lucidez e até com alguma leveza. A verdade é que ao longo da vida colhemos os frutos das escolhas que fazemos. O envelhecimento não é um processo que começa aos 60 ou 70 anos, ele começa muito antes. E aquilo que nós fazemos diariamente ao longo dos anos tem um impacto profundo na forma como envelhecemos. Ou seja, uma diabetes que é diagnosticada aos 50 anos não começou aos 50, muitas vezes começou aos 20 com os hábitos que nós fomos tendo ao longo do tempo. Na medicina chinesa falamos de três grandes pilares da nossa vitalidade e que são assim uns nomes um bocadinho esquisitos, mas que eu vou explicar. Então temos o Jing, o Qi e o Shen. O Jing, para nós, em medicina chinesa, é a nossa essência vital. É como se fosse uma herança energética que nós recebemos quando nascemos. Parte do Jing é o que hoje em dia se fala a genética, mas existe uma outra parte que pode ser cultivada, o que atualmente também se designa como a epigenética. Os maus hábitos, como o excesso de stress, má alimentação ou noites mal dormidas, vão consumindo o nosso Jing. Já hábitos saudáveis ajudam a preservá-lo. O Qi é a energia que circula pelo corpo, é o nosso combustível diário. Ou seja, quando o Qi circula bem, nós sentimos vitalidade. Quando bloqueia, surgem sintomas como cansaço, dores ou estados emocionais mais densos. Práticas como a acupuntura, caminhadas ao ar livre ou até mesmo uma boa alimentação ajudam a manter o Qi a fluir. E por último, o Chen, que é o que para nós designamos como espírito. O Chen vive no coração e está muito ligado ao nosso bem-estar emocional e mental. Ter paz interior, sentir que a vida tem propósito, cultivar relações saudáveis, tudo isso alimenta o que nós chamamos o Chen. E quando o Chen está bem, a nossa luz interior acende-se e isso nota-se no brilho dos olhos, no nosso tom da pele e na nossa alegria de viver. Hoje a ciência moderna tem vindo a confirmar muitos destes princípios da medicina chinesa. Por exemplo, já sabemos que o stress crónico acelera o envelhecimento celular através dos chamados radicais livres e da inflamação silenciosa. O sono profundo é essencial para regenerar os tecidos e limpar toxinas. A alimentação rica em vegetais e antioxidantes protege o corpo e ajuda a preservar a saúde do nosso cérebro. A epigenética, que é um ramo da biologia moderna, mostra que os nossos hábitos e ambiente podem ativar ou silenciar genes relacionados com a nossa longevidade. Isso está totalmente alinhado com o que a medicina chinesa sempre defendeu, que o estilo de vida molda a nossa vitalidade. Portanto, nós não somos reféns do nosso padrão genético. Nós podemos fazer muita coisa ao longo da nossa vida para melhorar e para conseguirmos ter qualidade de vida ao longo do nosso envelhecimento. Então, o que é que podemos fazer no dia-a-dia para viver mais e melhor? Podemos fazer muita coisa, mas eu vou só aqui falar de coisas assim, umas sugestões simples, mas que, mesmo sendo muito simples, são geralmente muito eficazes. Então, a primeira é respeitar os nossos ritmos naturais, tentar dormir cedo, comer a horas certas e descansar quando o corpo nos pede. Parece básico, mas é profundamente transformador e muitos de nós não o fazemos. O movimento, que também é uma coisa que falta muitas vezes na vida das pessoas, não é preciso fazer maratonas, nem ir todos os dias ao ginásio, às vezes basta caminhar diariamente, fazer ginástica, pilates ou até, por exemplo, dançar. O movimento suave ajuda, nós designamos de qi, na medicina chinesa, ajuda a que o qi circule e a que tenhamos mais vitalidade. Depois, o terceiro ponto é cuidar das nossas emoções. Temos capacidade para aprender coisas novas ao longo de toda a nossa vida, por isso estamos sempre a tempo de aprender a cuidar e a viver melhor com as nossas emoções. É importante libertar o que não nos serve, cultivar estados emocionais como a gratidão, a compaixão, o perdão, porque quando somos gratos e vivemos em amor, a própria bioquímica do nosso corpo muda e isso faz com que sejamos mais saudáveis e tenhamos um sistema imunitário mais forte. E depois, por último, mas que para mim é um dos pilares base, é a alimentação, e neste caso uma alimentação com presença. Dar preferência a alimentos sazonais, frescos, com o mínimo de processamento e comer com atenção. Ou seja, mastigar bem, sem pressa, sem distração da televisão ou do telefone. Envelhecer pode ser um privilégio quando o fazemos com consciência. Na medicina chinesa aprendemos que a juventude não é uma fase da vida, é um estado interior. Cuidar do Jing, do Qi, do Shen é, em última análise, cuidar de quem somos por inteiro. E por hoje é tudo. Obrigada por estarem desse lado. E se tiverem alguma sugestão de tema que queiram que eu fale, deixem por favor a sugestão, que terei todo o gosto numa próxima rubrica.
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0: E para concluir, queridos amigos, Hélder Campos, vamos todos para a Gandaia. Daqui a pouco atualizaremos a informação em simultâneo com a Antena 1.

0: São 15 horas. 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
1: Boa tarde, são 3 horas no continente e na Madeira, 2 nos Açores. Olhamos agora para as notícias que marcam esta quinta-feira, Sandra Henriques.
2: Acaba de ser localizado um dos portugueses que estava desaparecido na sequência das cheias rápidas no Nepal. O balanço agora é de 3 portugueses desaparecidos no Nepal. O primeiro-ministro reafirma a confiança no ministro da Administração Interna, Luís Neves. Luís Montenegro diz ainda que as pensões são sagradas. O secretário-geral do PS elogia as palavras de ontem de Luís Marques Mendes. José Luís Carneiro diz que o antigo líder do PSD pôs o dedo na ferida ao falar da necessidade de humildade democrática do governo.
1: Notícias às 3 da tarde, a edição é da jornalista Sandra Henriques.
2: Acaba de ser localizado um dos portugueses que estava dado como desaparecido desde ontem no Nepal. Fonte oficial do Ministério dos Negócios Estrangeiros adianta à Antena 1 que o homem está bem de saúde e em segurança, ainda na fronteira com o Tibete, mas aparentemente longe do sucedido. O balanço agora é de 3 portugueses desaparecidos no Nepal, um homem e 2 mulheres. O último balanço no total dá conta de 359 mortos no Nepal, depois da cheia repentina que afetou a região fronteiriça dos Himalaias. Entre o Nepal e o Tibete, já na China, as equipas de resgate continuam a procurar mais de 1.300 desaparecidos. O primeiro-ministro reafirma a confiança no ministro da Administração Interna e deixa elogios ao trabalho que Luís Neves está a fazer no governo. Declarações do primeiro-ministro à margem de uma visita ao aeroporto de Lisboa, em que estiveram também os ministros da Administração Interna, Luís Neves, o ministro das Infraestruturas, Miguel Pinto Luz, e o ministro da Economia, Manuel Castro Almeida. Foi uma visita que a agência Lusa teve conhecimento e acompanhou. Questionado pela Lusa se este é um novo voto de confiança em Luís Neves, o primeiro-ministro disse que era o único voto possível.
3: Nem é novo, nem é velho. É o único possível. Todos os membros do governo estão no governo porque o primeiro-ministro os escolheu e porque confia neles. O ministro da Administração Interna está a fazer um trabalho de elevadíssima qualidade e competência nas áreas que tem sobre a sua responsabilidade. Eu já disse isto a semana passada na Autoridade Nacional de Emergência e Proteção Civil, relativamente à forma como nós estamos a conduzir as ações preventivas e também as ações de combate na área da proteção civil, e no caso mais imediato dos incêndios rurais e florestais, e digo hoje também aqui na coordenação das forças e dos serviços que colaboram para o controle de fronteiras e para a agilidade deste procedimento, nomeadamente interagindo não só entre departamentos, mas também entre áreas do governo.
2: O primeiro-ministro descarta qualquer alteração à segurança social nesta legislatura. Luís Montenegro afirma que o assunto está fechado por agora.
3: As pensões dos portugueses são sagradas. Eu já disse e repito, no dia em que tiver que cortar um cêntimo de uma pensão, eu demito-me. Mas eu não disse isto depois de ser primeiro-ministro. Eu disse isto quando era líder da oposição. Antes de ser, eu não sei para que é que querem acusar o governo de coisas que o governo não faz. Portanto, a partir daí, seriedade, serenidade e sentido de responsabilidade com aqueles que estarão aqui a seguir a nós.
2: Luís Montenegro diz ainda que o dia 6 de setembro, nesse dia vai haver constrangimentos nos aeroportos por causa da recolha de dados biométricos de cidadãos de fora da União Europeia.
3: Temos alguns desafios pela frente. No próximo dia 6 de setembro nós vamos ter a necessidade de fazer a recolha de 100% dos dados biométricos dos cidadãos fora da União Europeia, e isso vai implicar uma pressão sobre o trabalho acrescida.
2: Declarações do primeiro-ministro à margem de uma visita ao aeroporto de Lisboa. A ministra da Saúde diz que é uma situação que está identificada. Ana Paula Martins fala assim sobre a situação da unidade local de São José, depois de o Sindicato dos Médicos da Zona Sul ter alertado para a grave escassez de anestesiologistas na unidade e recomendado a esses especialistas que avancem com declarações de escusa de responsabilidade. A ministra da Saúde admite que esta especialidade é complicada.
4: É verdade que a anestesiologia é uma área difícil, e nesta unidade local de saúde especificamente, que é que tem vários hospitais, onde tem que ter vários anestesiologistas de prevenção ou de serviço. É verdade que tem mais dificuldades em fazer as escalas, não só de urgência, mas também para depois os blocos operatórios. É algo que está identificado. Este ano, inclusive, deixem-me dizer-vos, nós até abrimos vagas carenciadas, foi a primeira vez que isto aconteceu, quer na Unidade Local de Saúde de São José, quer na Unidade Local de Saúde de Santa Maria. Esperamos agora no concurso para o internato de especialidade ter um número um bocadinho superior de vagas.
2: Uma resposta escrita enviada à Rádio Pública, à Unidade Local de São José, esclarece que o período de férias, associado à menor disponibilidade de profissionais, se traduz em maiores dificuldades no preenchimento das escalas, nomeadamente na especialidade de anestesiologia, em que há uma carência generalizada de especialistas.
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0: recordação maravilhosa, Dani Silva, este compadre Martim a tocar na sua rádio. Diogo Pissarra é o próximo a desfilar. Diogo Pissarra para ouvir daqui a pouco também nesta emissão, uma oferta dos laboratórios da Lister Mais. 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

0: Já rodamos a saia da Carolina. Que maravilha. Olá, Carolina, olá. 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

0: Carlos do Carmo e Ana Moura, este novo Fado Alegre. 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

0: São 16 horas. 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
1: Está concluída a obra da residência universitária que vai abrir portas no próximo ano letivo e permitir trazer mais estudantes do ensino superior para a Escola Superior de Tecnologia e Gestão de Oliveira do Hospital. Recorde-se que a residência nasceu no centro da cidade, nas antigas instalações do Hotel São Paulo, numa obra projetada para ser regeneradora e de vital importância para a valorização da cidade e da região. Este importante investimento do Politécnico de Coimbra, em parceria com o município de Oliveira do Hospital, vai permitir a criação de 98 camas, num investimento total de 4,4 milhões de euros e financiado em 3,2 milhões de euros por fundos da União Europeia. Decorre de 3 a 5 de outubro a 5ª edição da Mostra Nacional de Doçaria Conventual do Lourvão, nos claustros do Mosteiro do Lourvão, na Vila do Lourvão, Conselho de Penacova, com a novidade de contar com mais um dia de exposição e acontecer em simultâneo com a 3ª Bienal de Música do Lourvão. Estarão representados doceiros do Minho ao Algarve. Assim sendo, para além das nevadas de Penacova e dos pastéis do Lourvão, o certame contará também com os ovos moles de Aveiro, o pão de ló de Ovar, as tortas de azeitão, o pastel de Tentugal, o pão de rala e o ensopado de noz de Évora, o queijo do céu de Aroca, as cornucópias de Alcobaça, o morgado do Bussaco, as templárias, as janelinhas do Capítulo e os pampilhos de Tomar, ainda as queijadas de Pereira, entre muitos outros. Com entradas gratuitas, a Mostra de Doçaria terá este ano um vasto programa cultural associado, com especial enfoque no órgão de tubos do Mosteiro de Lourvão, o maior construído em Portugal no século XVIII. O horário desta 5ª Mostra Nacional de Doçaria Conventual do Lourvão será o seguinte: no sábado, dia 3 de outubro, das 15 às 22 horas, no domingo, dia 4 de outubro, das 11 às 19 horas e na segunda-feira, dia 5 de outubro, feriado nacional, das 11 às 19 horas. Trata-se de uma organização da Câmara Municipal de Penacova. O município de Vila Nova de Poiares promove um curso de língua portuguesa para estrangeiros, dirigido a todos os estrangeiros residentes no concelho com conhecimentos da língua inglesa. O início deste curso é já no mês de setembro e as inscrições encontram-se abertas, podendo ser efetuadas no balcão de atendimento único do município de Vila Nova de Poiares ou, em alternativa, na Biblioteca Municipal. Mais informações no ato da inscrição ou através do número 239-420-850.
0: O estado do tempo nas próximas 24 horas.
1: Períodos de céu muito nublado, períodos de chuva ou aguaceiros no norte e centro, mais intensos no Minho e diminuindo de intensidade e frequência a partir do meio da tarde. Vento fraco a moderado, pequena descida da temperatura mínima no interior e na região sul, subida da temperatura máxima mais acentuada no interior das regiões norte e centro. E com a previsão do estado do tempo para amanhã, fica assim completo este bloco informativo. Desejamos-lhe continuação de uma ótima quinta-feira.
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0: São 17 horas.
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Olá, amiguinhos, muito boa tarde. Sejam bem-vindos a mais uma edição do Clube RCA, o desta quinta-feira, dia 27 de agosto, com Isabel Duarte a fazer-lhe companhia ao longo desta hora. Abrimos com Carlos Sotelo e Maria Celeste e o tema O Dom da Desgarrada. E agora vamos ficar com Padre Luís Vieira e parabéns. Hoje não temos sócios aniversariantes. Ainda assim, vamos passar o tema com esperança que quem estiver à escuta fique com vontade de se tornar sócio da nossa rádio para que de hoje a um ano tenha um tema de parabéns em exclusivo nesta hora. Assim sendo, querido amigo, que ainda não é sócio do Clube RCA, mas que hoje faz aninhos, mas que hoje está de parabéns, este tema é para si, Padre Luís Vieira, com parabéns. Daqui a pouquinho vamos às nossas dedicatórias e já tenho por ali um tema agendado. É verdade, chama-se Isilda, os sons da terra, mas isso é mais daqui a pouco. Por agora vamos à prendinha musical.

Vamos escutar a Isilda pelo grupo Sons da Terra. Dedicamos a Isilda ao grupo etnográfico Raízes de Sobral Gordo, sócio 1249, para António Francisco em Sobral Gordo, sócio 1251, para José Francisco em Monte Redondo, sócio 1259, para Margarida Carapeta, a nossa amiga em Vimieiro Santa Combadão, sócia 1262, para Maria do Céu Ferreira Almeida, na Reta das Secarias, sócia 1266, para Maria Gracinda Pereira, em São Pedro, Arganil, sócia 1268, para Célio Viegas Rosa, em Tourigo, sócio 1288, para o nosso querido Luizinho, Luís Almeida do Rochel, sócio 1295, para o grupo de concertinas Montes Hermínios, em Vilela, sócio 1297, para Laurinda Pessoa Campos, no Carregal do Sal, sócio 1298, para José Nunes Fontes, em Legiosa, Azere, sócio 1301, para a nossa amiga Odete Francisco, em Sobral Gordo, sócio 1302, para José Conceição Castanheira, em Porto Silvado Pomares, sócio 1303, para Maria Márcia Castanheira, em Linhares Solavisa, sócio 1308, para Silvino da Rocha Cardoso, em Vila Seca, sócio 1314, para Sebastião Gomes dos Santos, em Trechê de Santa Combadão, sócio 1316, para a nossa querida Susana Carvalho, do Agroal, sócia 1317, para Sérgio António Pereira, em Barril de Alva, sócio 1319, para a família Moura, em França, Adelaide Moura, sócio 1324, José Moura, sócio 1325 e João Moura, sócio 1326. Para um casal que nos ouve em Coja, Augusto Calinas Fernandes, sócio 1328 e Elizabeth Fernandes, sócio 1329. Para Arminda Portugal em Saiu, sócio 1330. Para Maria de Lourdes Silva Almeida em Monte Redondo, sócio 1337. Para Prazeres da Purificação Ricardino, em Fiéis da Telha Carregal do Sal, sócio 1339. Para Ana Maria Monteiro Fernandes, em Vila Chã, Tábua, sócio 1343. Para Catarina Silva Pereira, também em Vila Chã, Tábua, sócio 1345. Para Manuel António Rodrigues, em Vila Franca da Beira, sócio 1350. Para Nilza Paula Nogueira e Antero Oliveira Alves, em Miro Penacova, respectivamente, sócio 1352 e sócio 1353. E para Diolinda Ferreira dos Santos, do restaurante O Cantinho no Mucelão, São Martinho da Cortiça, sócio 1355.

sons do Minho, só um cupinho, que até faz verso e tudo, é o tema que se segue para fechar meia hora de Clube RCA. Dedicámo-lo a Maria de Fátima Oliveira Ferrão, na Póvoa de Midões, sócia 1357, para Teresa Ferreira no Luxemburgo, sócia 1359, para Afonso Ferreira, também no Luxemburgo, sócio 1360, para Manuel Rafael Abuim, na Lomba, Pombeiro da Beira, sócio 1361, para Sandra Carvalho, na Póvoa, Agroal, sócia 1363, para António da Costa Lameiras, em Vila Franca da Beira, sócio 1364, para Teresa Neves, em Soito da Ruiva, sócia 1367, para Adelaide Fontes Gomes, em Sequeiros, sócia 1368, para José Antunes Batista, em Parcerias, sócio 1372, para Alda Bandeira, em Sequeiros, sócio 1373, para Francelina de Almeida Dias, na Barroca Arganil, sócia 1375, para Jorge Baio, em Vila Chã Tábua, sócio 1378, para Cristina Silveira e para o seu marido Luís dos Santos, residentes em Vilela, sócio 1380 e sócio 1381. Para Fernando Ferrão, na Póvoa de Midões, sócio 1383. Para um casal que nos sintoniza no Luxemburgo, Ana Paula Melo, sócia 1385, e Carlos Sintra, sócio 1386. Para Rodrigo Aleixo, na Venda da Esperança, sócio 1387. Para Emanuel Santos e para o seu irmão Gonçalo Santos, em Vilela, respectivamente, sócio 1388 e sócio 1389. Também para Carlos Dias, em Vila Franca da Beira, sócio 1395. Para Lucinda Fernandes, do restaurante O Cantinho, no Mocelão, São Martinho da Cortiça, sócio 1399. Para a Associação Cultural e Recreativa Os Amigos das Concertinas Sons da Serra, em Cabeçadas Lourosa, sócia 1405. Para a mana da Nossa Lourdes, Maria Helena Gonçalves, no Alqueve, sócia 1407. Para a Aldina da Costa Sanches, em Sail, sócia 1418. Para Zilda Henriques, em São Martinho da Cortiça, sócia 1419. Para Maria Inês Frias Martins, em São Martinho da Cortiça, sócia 1420. Para Antero Santos Diniz, em Olivais, Sinde, sócio 1423. Para Nelson Silva Pereira, oriundo de Vila Chã, mas ouvir-nos em Ceia, sócio 1424. Para Carlos Castanheira, em São João da Boa Vista, sócio 1425. Para Isilda Glória Mendes, em Sorgaçosa, sócia 1428. E, por último, para duas sócias residentes em Reboleira Amadora, Fernanda Mendes Quaresma, sócia 1429, e Anabela Mendes Castanheira, que é a sócia 1430.

0: 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Contamos consigo pela memória do Dr. Barreto Leite.
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Quase 38 minutos para lá das 17, estamos de volta e trazemos-lhe a Sónia Flávia com o tema Eu Sou a Tua Tentação. Dedicamos a música a Maria Helena Ferreira, na Gandra, Arganil, sócia 1435, para Idalina Nunes Rodrigues, em Medas, Coja, sócia 1443, para João Tavares, em Coja, sócio 1445, para Sérgio Santos, em Malhada-Chã, sócio 1450, para Adelino Santos, em Coja, sócio 1455, para Rosa Martins, a nossa querida pastorinha em Rojão Grande, sócia 1458, para José Alves Pereira, em Malhada-Chã, sócio 1460, para o nosso querido Luís Henriques, em Coimbra, sócio 1470, para a nossa querida Maria Alzira Silva, em Aveia Pombeiro da Beira, sócia 1471, para Mariano Santos, na Quinta das Lameiras, sócio 1472, para Esther Ferrão Nunes, na Póvoa de Midões, sócio 1477, para Adelaide Baeta, na Sobreira São Martinho da Cortiça, sócia 1479. Para um casal muito simpático que nos sintoniza em Picador Pombeiro da Beira, António Ferreira Lopes, sócio 1480, e Mavilde Castanheira, sócia 1481. Para a nossa amiga Rosa Rodrigues, em Sanguinheda, sócia 1483. Para Paulo Clemente, em Sanguinheda, sócio 1485. Para Olga Clemente, em Sanguinheda, sócia 1486. Para Paulo Henriques, em Lages, Ceia, sócio 1487. Para a nossa estimada colaboradora Arminda Silva, no Rochel, sócia 1494. Para José Marques, em Carapinhal, São Martinho da Cortiça, sócio 1500. Para Trindade Augusta Almeida, em Relvas, sócia 1509. Para Carlos Santos, em Vilar de Ordem, Viseu, sócio 1516. Para Luís Miguel Torrão, em Lisboa, sócio 1517. Para Brísida Santos, em Mucelão, São Martinho da Cortiça, sócia 1518. Para Maria do Carmo Semide, na Portela da Cerdeira, sócia 1521. Para Jorge Manuel Tavares, na Figueira da Foz, sócio 1531. Para as gêmeas, Ana Leonor Bandeira, sócia 1532, residente na Gandra, Arganil, e Ana Paula Bandeira, residente na Gandra, Arganil, sócia 1533. Para um casal que nos sintoniza em Fragosela de Cima, Maria Rosa Loureiro Bernardo, sócia 1534, e Celestino Bernardo, sócio 1535. Ainda para António Gonçalves em Coja, sócio 1548, e por último para o nosso amigo José Dias em Carregal do Sal, sócio 1549.

Discutimos agora um tema do grupo Somos do Alentejo, o Faz-me Só Mais Um Fiado. Dedicámo-lo a Maria da Luz Rosas, em Sobral Penacova, sócia 1553. A Ida Linda Rosas, também em Sobral Penacova, sócia 1554. Para Maria Virgínia Fonseca, em Vila Mianca Regal do Sal, sócia 1556. Para Maria Odete Filipe, na Moura da Serra, sócia 1566. Para Maria Albertina Pedroso, em Salgueiral Pombar da Beira, sócia 1568. Para a nossa Luísa, Maria Luísa Tavares, em Coja, sócia 1569. Para Nathaniel Nunes, na Póvoa de Midões, sócio 1570. Para Aldina Quaresma, em Surgaçosa, sócio 1571. Para Sebastião Ferrão, em Tábua, sócio 1573. Para Sandra Ferrão Nunes, na Póvoa de Midões, sócio 1579. Para Linda Batista, em Rojão Grande, sócio 1585. Para Adelina Henriques, em Torais, Ceia, sócio 1600. Para Luís Lopes Antunes, em Pereiro, Sobral de São Miguel, sócio 1602. Para Bruno Silva, no Barril de Alva, sócio 1603. Para Martim Batista, em Rojão Grande, sócio 1606. Para José Augusto Brito Pereira da Silva, em Lourosa, sócio 1607. Para Manuel Dias Lopes de Aveia, sócio 1615. Para Alda Souza, em Vila do Mato, sócia 1620. Para Carlos Pinto, em Casal do Abade Lourosa, sócio 1621. Para dois sócios de Tondela, Ernesto Paes Rodrigues, sócio 1626, e Américo Rodrigues de Almeida, que é o sócio 1627. Para José Manuel Ferreira, em Poços, São Martinho da Cortiça, sócio 1630. Para Carlos Silva, no Senhor das Almas, sócio 1631. Para Ângela Clemente, em Sanguinheda, sócia 1633. Para Paulo Nunes, na Póvoa de Midões, sócio 1639. Para Wanda Marques, no Brasil, mas com raiz em Secarias, sócia 1645. Para António Antunes, em Tábua, sócio 1649. Para o presidente da Junta de Freguesia de Erganil, Paulo Santos, residente em Cadavais, sócio 1653. Para Maria Alice da Costa, em Cadavais, sócia 1654. Para Catarina Costa Santos, em Cadavais, sócia 1655. Para a nossa querida Lu, Luísa Jorge, em Vila Pouca da Beira, sócia 1659. Para Jorge Gonçalves, em Luadas, sócio 1661. Para Maria Arménia Antunes, em Sobral São Pedro de Alva, sócia 1662. E para Zélia Maria Barbosa Costa, em São João da Boa Vista, sócia 1664.

Vamos agora ouvir a Sofia Portela e o Filipe Almeida com o tema Trocas e Baldrocas. Dedicamos a música a António Santos Gomes, em Vilar de Ordem, sócio 1667, para Alice Maria Amaral, na Póvoa de Sobrinhos, sócia 1669, para João Fernandes dos Santos, em Moura da Serra, sócio 1670, para Alfredo Luís Fernandes, em Erganil, sócio 1675, para Elídia Pinto Sanches, em Vila Franca da Beira, sócia 1676, para Letícia Júlio, em Penalva de Alva, sócia 1677, para Armando Silva Lourenço, no Espadanal, sócio 1681, para Fernando Diniz, em Olivais, Sinde, sócio 1682, para Adriana Martins, em São Martinho da Cortiça, sócia 1683, para Joana Santos, na Portela da Cerdeira, sócia 1686, para Vítor Marques, residente em Seixos Alvos, sócio 1687, para Fernanda Bento, em Sobral Gordo, sócia 1688, para José Alberto Alves, na Ponta das Três Entradas, sócio 1695, para Amilcar da Silva Matos, em Aguada de Baixo, sócio 1698, para Maria Helena da Silva, em Carapinhal, São Martinho da Cortiça, sócio 1699, para António Gonçalves e para a sua esposa Ana Júlia Monteiro, residentes em Sobral Magro, respectivamente sócio 1702 e sócio 1703. Para o nosso artista David Espadinha, residente em Alvarim Tondela, sócio 1711. Para Ana Cristina Freitas, em Barril de Alva, sócio 1713. E para António Pereira Castanheira Santos, em Covelo de Cima, sócio 1715.

E para concluir, queridos amigos, apenas um excerto de Festa da Vida, pela voz de Saul. Daqui a pouco já sabe, Peça que Toca, com Paula Pereira. Um grande beijinho, continuação de uma ótima quinta-feira. Amanhã estarei de volta.

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1: A Liga Regional Alquevense, no Alqueve, na freguesia de Foques, promove uma festa de verão no próximo dia 29 de agosto. Do programa consta, a partir das 19h30, jantar, seguido de animação musical com o artista Mário Ramos. Se estiver interessado em participar, o valor para os adultos será de 20€ e o valor para as crianças até os 12 anos de 10€. Haverá quermesse, leilão e serviço de bar. Em comunicado, a Liga Regional Alquevense convida todos os amigos a se juntarem a esta festa de verão. Em comunicado, o município de Oliveira do Hospital relembra que até o dia 30 de setembro é proibida a realização de queimas e queimadas com medida de prevenção de incêndios rurais e proteção do território. Assim sendo, não elimine sobrantes com recurso ao fogo. Existe uma alternativa segura e sustentável, o Parque de Biomassa de Oliveira do Hospital, situado na zona industrial. Aberto todos os dias, das 7 às 16h30, onde poderá depositar sobrantes de podas agrícolas e sobrantes de limpezas de terrenos. Não pode depositar resíduos com entulhos ou metais, lixo doméstico, entulho ou resíduos orgânicos. De 10 a 13 de setembro, Vila Nova de Poiares recebe Poiartes 2026. Serão 4 dias dedicados ao artesanato, à gastronomia, à agricultura, ao comércio, à indústria e, claro, a muita música e animação. Assim sendo, no dia 10 de setembro, destaque para o concerto de Prof. Gem. No dia 11 de setembro, David Fonseca. No dia 12, subirão ao palco os 4 e meia. No dia 13 de setembro, a encerrar este certame, o espetáculo será com o grupo Sons do Minho. A entrada de 10 a 13 de setembro no Poiartes será livre.
0: O estado do tempo nas próximas 24 horas.
1: Períodos de céu muito nublado. Períodos de chuva ou aguaceiros no norte e centro, mais intensos no Minho e diminuindo de intensidade e frequência a partir do meio da tarde. Vento fraco a moderado, pequena descida da temperatura mínima no interior e na região sul. Subida da temperatura máxima, mais acentuada no interior das regiões norte e centro. E com a previsão do estado do tempo para amanhã, fica assim completo este bloco informativo. Desejamos-lhe continuação de uma ótima quinta-feira.
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0: Claro, não é, não é a Paula?
1: Sou sim, senhora. Tá bonito, tá.
2: Avô!
3: Cala que está a chamar.
2: Avô!
3: Mas já te disse que está a chamar.
2: Avô!
3: É agora, é agora, é agora.
2: Avô!
3: Ai! Tu!
4: Boa tarde!
3: Sim, sim, sim! Voltou, voltou!
4: Está um bocadinho!
3: Está bem, espera! Já posso pedir? Já posso!
4: Para quem é que eles são?
3: Vou, boa tarde aqui, está a chover. Acabei agora de comer, já dei comer às ovelhas. O meu cão hoje dormiu na rua. O meu homem anda à chuva, o gato a virar uma estrela.
4: Entendo, mas e lá para quem é que

0: canta no alto.
1: Boa noite.
2: Olá, boa noite.
1: Olha, mas eu acho que já temos alguém em linha. Vamos ver quem é que está do outro lado. Boa noite.
3: Boa noite, menina Paula.
4: É a Paula, não é, menina Paula?
1: Sou sim, senhora. Olha, muito obrigada por estar connosco. Um beijinho e boa semana. Vamos lá, meu povo. Estou a bater no pé. É bater no pé, não é bater no pé.
5: Dedique-lá então, se faz favor.
6: Ah, e queria também dedicar a... Oh, já desligaram. Esqueci-me da minha mulher. Diz lá, e tu o que é que tu queres?
5: Tenho cedo, avô.
6: Tá bem, agora só posso ligar amanhã.
7: Já pisei o raio do gato.
6: Está claro, piloto!
1: Ora, então, muito boa tarde. Bem-vindos à Peça que Toca de hoje, quinta-feira, 27 de agosto, que me pergunto se será mesmo agosto ou se já estaremos aqui quase a entrar no mês de novembro, porque hoje tem sido assim um dia com muita chuva e aí muito mais frio que o que tem estado, sem dúvida. Ora, se ontem não conseguiu entrar no Peça que Toca, se hoje ainda não pediu nenhuma musiquinha, faça-o agora. 235-200-572-960-313-902. Vamos lá ligar, que os telefones estão livres e à sua espera, que para falar consigo. E o telefone já toca. Muito boa tarde.
8: Faz para a linha, tudo bem?
1: Então, Rui, como está? Também disposto?
8: O Rui está bem. O Rui esta semana já está em festa.
1: Ei, que maravilha!
8: É 28 e 29, já começa amanhã, e é 28, 29 e 30.
1: Muito bem, Cícero. É festa em honra de algum padroeiro, Rui?
8: Não, a festa do Arraial.
1: Ah, muito bem.
8: Não, a festa do padroeiro é só no dia 31.
1: Ah, então...
8: É só em dezembro.
1: Muito bem. Então, e o que vai ouvir hoje, Rui?
8: Hoje vamos lá uma canção assim um bocadinho antiga, que é do agrupamento musical Os Cipleres. Os Cipleres, uma canção que já tem muito, já tem uma canção bonita, nunca nunca ouvi, Paula.
1: Não, nem conheço quem são esses. Simpleds?
8: Os Cipleres são de Viana do Castelo.
1: Simples.
8: Grupo de Viana do Castelo.
1: Conjunto. Até como é que se chama a música?
8: Eu não me lembro, eu não tenho qualquer cassete à mão, senão não dizia-te.
1: Pois,
8: é tudo. Se não vou dizer, olha que feliz. Vai uma de Mundo Novo, o Mundo Novo mexe o teu cucu. Pode ser o Mundo Novo mexe o teu cucu, mas é mais rápido.
1: Sim, senhora. Então, aí para quem vai?
8: A Paula não conhece esta também, pois não?
1: Não, assim, para o título agora não sei, se conhece não.
8: Mundo Novo não conhece, é 2000. Ah, isso.
1: É para vocês todas aí,
8: para ti, para as tuas colegas e para todas as pessoas do auditório, e até sábado.
1: Muito obrigada.
8: Vai ouvir um tema de 2000, Paula. Vamos já ouvi-lo.
1: Um beijinho,
8: não
1: Rui.
8: Não.
1: Esta não conheço, não, senhora. Um beijinho e tudo
8: aprendes.
1: Bom.
8: Mais uma que tu aprendes.
1: Um beijinho, Rui. Obrigada. Vamos lá então aqui ao Mundo Novo.

Ora, música então aqui do Mundo Novo. E agora, a Maria do Patrocínio também está connosco e diz-nos assim: boa tarde, amiga Paula. Pode passar, se faz favor, a música A Chuva, de Dinis Brites, para dedicar a todos os que estão a ouvir a rádio. Não esquecer a quem me dedica, a mim e ao meu marido. Beijinhos e abraços ainda de Espanha. Ainda faltam 550 quilómetros então para chegar aqui a Portugal, com certeza, não é, não é, Maria? Ou chegar aqui, ou chegar ao local onde tem que ir carregar ou descarregar, não é, Maria? Um beijinho grande, boa viagem, é que eu vos desejo. Vamos então ficar aqui com Dinis Brites e vou-vos dizer que Dinis Brites vai estar à conversa comigo no próximo dia 7 de setembro, que vai ser o dia do lançamento de mais um tema que com certeza vai ser mais um sucesso. Por isso, fiquem à escuta para ouvirem um novo tema depois do Dinis Brites. Vamos lá agora ficar com este Chuva.

0: E vamos então a mais uma chamadinha. Muito boa tarde.
1: Boa tarde, Paulinha.
0: Sr. António, então como tem passado?
1: Estamos bem, Paulinha.
0: Isso é que é preciso. Então o que vai querer ouvir hoje, Sr. António?
1: Olha, eu na Nina Baixo, no Cumo da Serra.
0: Sim, senhora. Então e para quem dedica?
1: Dedica para a minha esposa, vai te ouvir. Para a minha filha Neuza, para a minha filha Carla. Para os meus dois erros, para o Zé Mourinho e para o Zé, e para o meu filho Beto que está em Fevocela, para a minha netinha Beatriz e para a Benedita, e para o seu Jorge Metro, e também para o meu grande amigo e companheiro lá de viagem, o Ramiro Duarte, o priminho, e para a Paulinha, uma boa diversão, está bem?
0: Muito obrigada, Sr. António. Um beijinho para si e outro para a esposa.
1: Olha, vai ouvir.
0: Oh, obrigada, é beijinho.
1: Beijinho, Paulinho.
0: Obrigada. Vamos lá então ficar aqui com Nadina Dais.

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0: E vamos a mais uma chamadinha. Ora, tínhamos aqui alguém, mas entretanto perdemos. Ora, beijinho ao Sr. António Fernandes em Negrelos. A Dona Helena no Vilar também está connosco. O Sr. João Engenheiro ali por Carvalhal de Mansorras. Ora, e mais? Deixa-me ver. Ora, é assim, eu tenho um caderno aqui onde aponto as pessoas que entraram. O Rui entrou na terça-feira, não foi ontem. Pronto. Fica aqui o reparo só. Ora, a Dona Elisa Jorge também está connosco. Muito bom dia, boa tarde. Boa tarde também para o Sr. João Engenheiro Carvalhal de Mansouros. A Dona Idália Oliveira também está na nossa sintonia. Bom dia. Bom dia também. Bom dia, não, boa tarde. A Dona Lucinda Costa, que está sempre bem disposta. Ó, Dona Lucinda, ontem não participou, hoje tente falar aqui comigo a pedir uma musiquinha. Já sabe, 235-200-572-963-13-902. Vamos lá então saber quem está desse lado. Muito boa tarde.
1: Ora, muito boa tarde.
0: Boa tarde, ora estou a falar com o Sr. Jorge.
1: Ah, minha Paulinha, como é que adivinhou?
0: Tudo bem, Sr. Jorge, já há algum tempo não falávamos.
1: Então, como é, minha Paulinha, está tudo bem?
0: Tudo bem, e consiga com a Dona Hilda, como é que está?
1: Como é que vai o Rodriguinho e o Santiago e o Sr. Maria, sua mãezinha, está tudo bem?
0: Vamos andando, obrigada, Sr. Jorge.
1: Ah, que é o que se quer.
0: Então, e o que é que vai querer ouvir hoje, Sr. Jorge?
1: Olha, eu quero ouvir... Mas meus filhos estão cá, pois já vão para o estrangeiro. Quero aquela canção Bem Devagar Imigrante.
0: Do Graciano Saga, sim senhora. Hoje é só para os filhos?
1: É para os filhos e é para dedicar à minha Paulinha, ao Sr. Mário, à sua mãezinha, ao Santiago, à sua menina e ao Sr. Abel, que ele é uma joia de homem. Todas as quartas-feiras eu lhe dou um toquezinho, ele fala-me sempre. E passo para a mulher do Sr. Abela, e é para o Sr. Augusto Bernardo, e para a sua esposa, e aqui para o amor da minha vida, que anda aqui a pé de mim, e para o meu filho que está cá, e aqui para a minha vizinha, tudo bem, olha, temos um fim de semana.
0: É verdade, está quase aí à porta.
1: É verdade. Então, adeus, Paulinha.
0: Muito obrigada, Sr. Jorge. Um beijinho para si e outro também para a Dona Hilda. Um beijinho grande.
1: A Dona Hilda está a mandar um beijinho.
0: Beijinho, Dona Hilda. Tudo bom? Saúde.
1: Não,
0: vá, um beijinho para vocês. Obrigada. Ora, vem devagar imigrante com Graciano Saga e depois vamos às compras, porque já são 18 horas 30 minutos. Então, para já, Graciano Saga. Até já.
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7: Ora, 18 horas 38 minutos. Vamos lá então ao telefone que ele já está aqui a tocar. Ora, então, muito boa tarde.
8: Então, a menina chamou-me, eu estou aqui.
7: E fez muito bem, dona Lucinda. Então, como tem passado?
8: Tenho passado muito bem, ouço o rádio, é a minha companhia. E não tenho televisão, quer dizer, tenho televisão, só que me estragaram foi a antena no telhado. Já disse de fevereiro.
7: Até aí não arranjaram ainda?
8: Olha, não há ninguém que arranje. É uma miséria.
7: Então, o que é que vai querer ouvir hoje, dona Lucinda?
8: Eu não vou ouvir o Gabriela nesta canção. Tem bicho na panela.
7: Sim, senhora. Vamos lá então ver.
8: Mas eu já me toco no o Gabriel. Ai, que até me deu tosse. Cozinheiros.
7: Até para quem dedica?
8: Olha, vou dedicar à menina com um beijinho para o Santiago, para a Joaninha, para a sua mãe, para o senhor Mário e para todos da sua família. Vai também para ir para a rádio, para a Lourdinhas e família, e para a Isabelinha também e família. Vai para a dona Alvina Rosa também, vai para a Dolores e família, vai para a Luizinha Jorge também, vai para a dona Helena do Vilar, Vai metade na Esmeralda. Olha, vai para todos. Mas eu hoje tenho aqui, os meus ferrinhos.
7: Então, mostra aí. Bata aí nos ferrinhos que é para a gente ouvir. Eu ia para dizer mostre, mas a gente não vê nada, não é?
8: A minha terminou.
7: Tudo bem, sim, senhora.
8: É um espetáculo. Eu faço com esta menina, não sei se tu ligam.
7: Pois é, pois é.
8: Eu tenho aqui para a direita. É uma coisa de cada vez.
7: Bem, olha, Dona Lucinda, um beijinho e muito obrigada por estar aí desse lado. Beijinho grande.
8: Da Paulinha. Um beijinho para o Gabriel, que eu já ouvi, foi na televisão, nunca ouvi ao vivo. Mas ele é um espetáculo, está bem?
7: Sim, senhora. Beijinho, obrigada. Obrigada.
8: Obrigada,
7: beijinho.
8: Todos.

0: E vamos ao telefone, Mora. Então, muito boa tarde.
1: Boa tarde.
0: Boa tarde. Ora, estou a falar com...
1: O António Santa Cumba.
0: Então, Sr. António, bem disposto?
1: Mais ou menos. Já comigo vi.
0: Pronto. Já está mais satisfeito?
1: É.
0: Então, o que é que vai querer ouvir, Sr. António?
1: Olha, eu queria ouvir o Amado.

0: Amado Batista, e vamos aqui ao telefone. Muito boa tarde.
1: Então, muito boa tarde. Prazer em ouvi-la.
0: Então, Sr. Ramiro, como tem passado? Bem disposto?
1: Olha, parou um bocadinho a chuva agora à tarde. Está maravilhoso. Foi uma chuva maravilhosa.
0: Mas está aí mais fresquito, não está, Sr. Ramiro? Por aí também?
1: Coisa, já tive visto uma camisa e...
0: Olha, eu hoje até já pensei em acender a lareira hoje.
1: Já acendi o fogão ao meio-dia.
0: Ah, acredito, pois está frio. Quem está em casa parado sente mais frio.
1: Mas parece impossível. Também estamos... ainda não estamos em setembro.
0: É verdade. Mas está tudo trocado.
1: Está tudo trocado, porque não estamos sem paciência.
0: É verdade. É o que temos, não é, Sr. Ramiro? Temos de nos contentar.
1: É verdade.
0: Até o que é que era ouvir, Sr. Ramiro?
1: Para que ouvir os manhãs de louvar o tango.
0: Muito bem, sim, senhora. Então, para quem vai?
1: É marcada, primeiro, para a menina, não é menina, é senhora, para o Santiago, para o Mário, para a Joanita, para os meus amiguitos e amiguitas, e para o resto do auditório, como ao fim de semana, e para a Paulita igual. Ainda estamos em quinta-feira, amanhã já não ligo, mas pronto, como ao fim de semana.
0: Muito obrigada, Sr. Ramiro. Um beijinho para si também. Saúde. Obrigada.
1: Realmente, obrigado.
0: Vamos lá então todos dançar o tango aqui com os marinheiros de Ovar.

0: E assim estivemos então com o Tango dos Marinheiros de Ovar. Ora então, 235-200-572, 960-313-902 e o telefone já toca. Ora então, muito boa tarde. Estou sim, boa tarde.
1: Boa tarde.
0: Boa tarde. Ora, estou a falar com a Dona Isabel?
1: É sim, o senhor estava a tomar balde.
0: Então, como tem passado, Dona Isabel?
1: Oh, está-se bem andando um dia de cada vez.
0: Tem que ser, tem que ser. Então, e o que vai querer ouvir hoje?
1: Olha, gostava de ouvir Luís Rochinol. Dá-me um sinal.
0: Dá-me um sinal, sim, senhora. Tem para quem vai?
1: Olha, vai para a minha família, para todas as pessoas que estiverem a ouvir, a Rádio Arganil. E olha, uma continuação de uma boa semana para toda a gente. E para a senhora, tudo bom. E para a família da Rádio Arganil, tudo bom.
0: Muito obrigada. Um beijinho grande para si também, Dona Isabel. Muito gosto em ouvi-la. Beijinho e bom fim de semana. Se não falarmos entretanto.
1: Obrigada, igualmente.
0: Obrigada, beijinho.
1: Igualmente.
0: Obrigada.
1: Continuação de uma boa semana.
0: Obrigada para si também. Obrigada.
1: Obrigada, tchau.
0: Ora, Luís Rochinol, dá-me um sinal.

E estamos quase a chegar ao final desta primeira hora do Peça que Toca. Já só temos aqui pouco mais de um minutinho, já não vamos aqui conseguir atender ninguém, mas vou mandar beijinhos. Vou mandar beijinhos ali para o casal simpático ali por Foz do Amor, à Dona Leonilde e o Sr. Carlos, que também estão na nossa sintonia, a Dona Dulce Duarte ali por Miranda do Corvo, um beijinho. Beijinho também para o Sr. José Fernandes em Torais, que também está na nossa sintonia. E claro, todos aqueles que mesmo não dando toquezinhos sabemos também que estão connosco. Vou saudar também o Sr. António Antunes, desde já desejando que já se encontre melhor, porque ele diz-nos assim: olá Paulinha, boa tarde, feliz, bom programa. Sr. António, espero que já esteja a melhorar e que já esteja em casa a restabelecer. Beijinho para si e votos uma ótima semana. Beijinho também à Dona Mavilde Castanheira, que nos ouve ali por Picador, um beijinho para ela e para o Sr. António também, um beijinho e boa continuação desta quinta-feira. Vamos ficar só com um bocadinho da Liliana Oliveira com o Coração Minhoto e o Forró Apaixonado e já voltamos. Até já. Ainda junto mais um beijinho até Vila Nova do Ceira, a Dona Teresa Martins, esperando desde já que se encontre melhor. Um beijinho e boa quinta-feira.

0: São 19 horas.
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8: Segunda hora do Peça que Toca de hoje, vamos lá continuar a ligar. Já sabe, se ontem não entrou, se hoje ainda não pediu nenhuma musiquinha, faça agora. 235-200-562-96-313-902. E vamos já saber quem está no telefone. Muito boa tarde.
9: Boa tarde.
8: Boa tarde, é o Sr. José?
9: António.
8: Eu ando sempre a trocar-lhe o nome, Sr. António. Bem disposto?
9: Só eu, Andando.
8: Tem que ser, não é? Trabalhando.
9: Arrumei.
8: Então, o que é que vai querer ouvir hoje?
9: Vou passar uma da Rebeca.
8: Uma da Rebeca? Uma qualquer?
9: Sim. Uma das novas.
8: Sim, senhora. Então, e para quem vai?
9: Para quem tiver a ouvir, para toda a gente.
8: Muito obrigada. Um beijinho, Sr. António, e votos de uma boa continuação desta tarde, quinta-feira.
9: E bem também.
8: Muito obrigada. Obrigada. Ora, vamos lá então ficar aqui com a Rebeca, pedido aqui do Sr. António, que eu ouvi que tinha por lá o gado por trás, portanto ainda tem ali algum tempo de trabalho, não é, Sr. António? Então, bom trabalho, é o que eu lhe desejo. E então vamos ficar com a Rebeca, deixa-me ver se eu vou lá aqui à musiquinha, que eu andava aqui à procura do beijinho português aqui com a Rebeca. Vamos lá então escutar.

0: dois, três, e agora? Vamos lá, outra chamadinha que já está aqui quase a chegar. Vamos já saber quem é que está do outro lado. Ora, deixa eu ver se ela chega aqui até nós, aquele número. E agora, vamos já saber. Muito boa tarde.
1: Boa tarde, Leia.
0: Boa tarde, ora estou a falar com... Estou sim. Ora, eu deixei daqui ouvir a nossa ouvinte, não sei se ela ainda está do outro lado, se entretanto se calhar caiu a chamadinha. Vamos lá esperar que volte a ligar, que eu deixei de ouvir esta nossa ouvinte. Vamos lá ao telefone. Muito boa tarde.
2: Este é comigo, quem está a falar, hein?
0: Ora, estou a falar com?
2: A Rosa Maria da Figueira da Foz.
0: Oh, dona Rosa Maria, bem disposta?
2: Bem disposta.
0: Então o que vai querer ouvir hoje?
2: Nunca tenho conseguido falar para ela, dona
0: Isabelinha. Hoje é a Paula que aqui está.
2: Ah, é a Paula.
0: É a Paula.
2: É muito difícil.
0: É, sim, senhora. Mas hoje até está assim um bocadinho mais aberto. E
2: sim.
0: Hoje então a dona Maria Rosa conseguiu. Rosa Maria, aliás.
2: Conseguiu, Rosa Maria.
0: Então e o que é que vai querer ouvir hoje?
2: Vamos ouvir as 20 primaveras.
0: Ora, isso é de quem é que canta?
2: De Broa de Mela.
0: Muito bem, sim, senhora. Então e para quem dedica?
2: Olha, quero dedicar à dona Dolores, essa é a pessoa que eu tenho mais, mais assim, falamos, não é? Mais, e para todas as pessoas que falam para aí, e vai também para a dona Lourdinhas, para a sua família e para todos ouvintes. Uma boa tarde, uma boa continuação, com beijinhos.
0: Muito obrigada, um beijinho grande também para si, tudo também, bom, muito gosto em ouvi-la.
2: Também, é a Lourdinhas, não é, que está a falar?
0: É a Paula. A Lourdinhas está de férias esta semana.
2: Ah, está bem, está fazendo confusão. Paula, eu desculpe.
0: Não faz mal, não faz mal. Um beijinho grande e saúde.
2: Sim,
0: obrigada.
2: Obrigada, igualmente.
0: Obrigada. Ora, vamos lá ficar aqui com o Broa de Mel e as 20 primaveras.

0: E quem também está connosco é o nosso Luizinho, que nos ouve ali no Rochelle ou por Coimbra, não sei, mas ele está connosco, ouvindo-nos, e diz assim: olá Paula, boa tarde. Gostava de ouvir uma música do Emanuel para dedicar à minha avó Maria e ao meu padrinho. Obrigada, beijinhos grandes e um abraço a Santiago e outro para o Mário. Muito obrigada, Luizinho. Beijinho grande, grande para ti, não esquecendo os teus pais também, e claro, a avó Maria também, o padrinho Felisberto. Eu escolhi esta do Emanuel, espero que vocês gostem. Zumbaué!
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0: Ora então, muito boa tarde.
1: Boa tarde.
0: Boa tarde, ora estou a falar com?
1: Com o Fernando Correia da Carvalho Alvondo, nelas.
0: Então, seu Fernando, bem disposto?
1: Olha, devemos andar agora com a chuva e coisa, e agora e este vento.
0: Pois é verdade, não é fácil.
1: É a chuva a cair, a fazer-nos bem, e o vento a chegar-nos logo a céu.
0: A vida de pastor não é fácil, senhor Fernando.
1: Então, uma pessoa tem que andar e temos.
0: Pois tem que ser. Então, o que é que vai querer ouvir hoje?
1: Olha, mas Luan Cruz.
0: Luan Cruz, uma qualquer?
1: Pode ser uma ao seu gosto.
0: Sim, senhor. E para quem dedica?
1: Pode dedicar para a minha esposa. Eu, Antônio, estive a falar com... Estou a falar com a Paulinha, certo?
0: Sim, hoje é a Paula aqui que está.
1: Pronto, já acho que foi na semana passada, não sei se foi a senhora, se foi a uma das suas colegas. Foi eu a ligar e a minha esposa também ligou logo a seguida. É para dedicar a minha esposa, ao meu grande amigo João Batista, ao meu patrão, as melhores para ele, que ele andou a salvar, sem máscara, para os olhos parece um pimento, anda ali nem pode guiar nem nada, as melhores para ele. E para vocês todos por aí, para a Pobre de Medões, que já me ligaram ontem, a dizer que eu ouvi na rádio do Clube de Arganil, mas não me faz mal, ainda é bom sinal.
0: É bom sinal, é sinal que está a ouvir-nos.
1: Ainda é bom sinal, dona Paula.
0: É sim, senhora. Então, Sr. Fernando, olhe, muito obrigada, um beijinho grande para si e bom trabalho, que ainda tem muito trabalho pela frente, não é?
1: Ah, eu tinha mais 2 horas e meia por aí.
0: Então força, um beijinho e continue na nossa companhia. Um beijinho, obrigada.
1: Olha, também para você.
0: Obrigada, beijinho. Obrigada.
1: Obrigada.
0: É bar aberto, diz o Leandro Cruz.

Olha, quem também está connosco é Fernando Almeida e diz assim: olá menina Paula, boa tarde e bom programa. Quando for possível, quero ouvir o conjunto típico Renovadores com o tema Minha Mãe Deve-te a Vida. Predicar para ti, para toda a tua família, com beijinhos e abraços. Predicar à menina Aurora Dinis Campos com beijinhos e muita saúde. Beijinhos, Carolina, e um bom regresso a casa com um bom jantar e uma santa noite de descanso. Muito obrigada, Fernando, para ti também. E vamos ficar então com Minha Mãe Deve-te a Vida com o conjunto típico Os Renovadores. E depois vamos às compras. Até já!

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1: Última parte então do Peça que Toca de hoje, 235-200-572, 963-13-9-0-2. Já sabe, se hoje ainda não pediu nenhuma musiquinha, se ontem também não fez, aproveita agora a ligar, que neste momento estão as linhas abertas. Vamos lá então, e já está aqui a chegar alguém até nós. Ora então, muito boa tarde.
8: Boa tarde, Paulinha.
1: Sr. Manuel, então como tem passado?
8: Mais ou menos, Paulinha. E vocês por aí?
1: Também, muito obrigada. Vamos, olha, quanto mal sempre assim.
8: Pronto, isso é que é bom.
1: Então o que vai querer ouvir hoje, Sr. Manuel?
8: Pode ser o grupo de concertinas, sons e tradições do Olga.
1: E
8: com o tema o fado.
1: O fado, sim senhora. Até aí para quem dedica?
8: Olha, para a minha esposa, para o meu filho, toda a minha família, para o Chocarro Ribeiro e família, aqui em Oliveira do Hospital, para a dona Fernanda Pinto e o Manuel Pinto em Lourosa e família, para a Isabel Duarte e família, para a Lourdes Gonçalves com votos de umas boas férias, para a Maria Neves e para o Luís, Arminda Silva e Antero Pereira, também com votos de umas boas férias, António Fernandes e Isabel Cardoso, em Negrelos, para o António Francisco, em Negrelos, e a Dona Conceição, e para a Suíça, para a Cristina Almeida e para o Rui Almeida, com os parabéns para a filha, parabéns atrasados, que eu não tenho conseguido esta semana entrar aí na rádio. Tudo de bom para eles, para a Paulinha, para o Santiago e para o seu Mário, tudo de bom e até uma próxima e obrigado.
1: Muito obrigada, Sr. Manuel, um beijinho para si, para a esposa e também para o seu filho. Boa continuação.
8: Posso ouvir, obrigado igualmente.
1: Obrigada, um beijinho para vocês, obrigada.
8: Igualmente.

0: Ora, 14 horas, aliás, 19 horas 45 minutos, estamos quase a chegar ao final deste Peça que Toca de hoje. Ainda vou mandar então um beijinho a todos aqueles que estão no Café Henriques no Sarzedo, à família Nogueira Henriques, Rujão Simões e Ricardo, e um beijinho ao casal Valdemira e Rui. Então, um beijinho para todos e votos umas boas férias, se for o caso, ou então só o que seja um bom dia. E na nossa companhia, melhor ainda. Beijinhos também para a Dona Alzira, que está connosco, e a Dona Aveia, mais o Sr. Manuel, um beijinho. E votos também, então, de uma boa continuação desta quinta-feira. E agora, vamos novamente ao telefone. Muito boa tarde.
1: Boa tarde.
0: Ora, boa tarde. Estou a falar com...
1: Ana Paula.
0: Então, Ana Paula, fala-nos de onde?

0: Ora, e temos mais alguém aqui connosco. Muito boa tarde.
1: Muito boa tarde, Paulinha. Boa tarde, Portugal. Boa tarde, mundo. Boa tarde a todos os ouvintes.
0: Boa tarde, Ana Joana. Como tem passado?
1: Tudo bem. Alegre, feliz e contente, como sempre.
0: É tu que vai querer ouvir hoje.
1: Os amantes do Alentejo, vai ser à sua escolha. Escolha o artista, você escolhe a música.
0: Muito bem, sim, senhora.
1: Então, e para vai para todos os ouvintes. Para a Paulinha, para a sua família, para a minha família toda e para a família toda da rádio. E sejam todos muito felizes. E boa noite. Boa noite, descanso.
0: Muito obrigada. Um beijinho grande, dona Joana. Obrigada. Tudo bom? Beijinho.
1: Beijinhos.
0: Boa continuação.
1: Obrigada, Paulinha. Deus, Paulo.
0: Obrigada. Vamos lá, então, ficar aqui com os amantes do Alentejo. Alentejo é terra linda. Vamos lá, então, escutar. E são 19 horas 52 minutos. Deixo ainda um beijinho para também para a Dona Leonor Pinto, que nos ouve ali por Coja, a Dona Dolores ali por São Mamede, a Marina por Gandufo também está na nossa companhia, a Andréia Abrantes ali em Sangalhos e a Dona Joana também já me tinha deixado agora aqui um toquezinho. Amantes do Alentejo, Alentejo é terra linda.

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1: E estamos a chegar ao final do Peça que Toca de hoje, até que só temos aqui pouco mais de 2 minutinhos, já não consigo atender ninguém nem passar a musiquinha toda. Também não vamos entrar em simultâneo com a Antena 1 para atualizarmos as notícias, porque neste momento está a decorrer o jogo entre o AGF e o Benfica, e posso-vos dizer que neste momento o Benfica então está a ganhar por uma bola. Vamos ver se ainda se mantém assim. Sim, para já ainda se mantém assim, o Benfica a ganhar então por uma bola, e neste momento está no intervalo. Portanto, já ainda pode ouvir a segunda parte. Ora, Zé Amar compra bilhete, vai até às 20 horas. Eu desejo a todos uma continuação de uma ótima noite de quinta-feira. Muito obrigada a todos aqueles que passaram por aqui, deixando toquezinhos, mensagens e mesmo participando aqui no Peça que Toca. Amanhã cá estarei de volta a partir das 18 horas, se Deus quiser. Então a todos uma santa noite e sejam felizes.

0: São 20 horas.
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0: São 21 horas. 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
1: Está concluída a obra da residência universitária que vai abrir portas no próximo ano letivo e permitir trazer mais estudantes do ensino superior para a Escola Superior de Tecnologia e Gestão de Oliveira do Hospital. Recorde-se que a residência nasceu no centro da cidade, nas antigas instalações do Hotel São Paulo, numa obra projetada para ser regeneradora e de vital importância para a valorização da cidade e da região. Este importante investimento do Politécnico de Coimbra, em parceria com o município de Oliveira do Hospital, vai permitir a criação de 98 camas, num investimento total de 4,4 milhões de euros e financiado em 3,2 milhões de euros por fundos da União Europeia. O município de Vila Nova de Poiares promove um curso de língua portuguesa para estrangeiros, dirigido a todos os estrangeiros residentes no concelho com conhecimentos da língua inglesa. O início deste curso é já no mês de setembro e as inscrições encontram-se abertas, podendo ser efetuadas no balcão de atendimento único do município de Vila Nova de Poiares ou, em alternativa, na Biblioteca Municipal. Mais informações no ato da inscrição ou através do número 239-420-850. Decorre de 3 a 5 de outubro a 5ª edição da Mostra Nacional de Doçaria Conventual do Lourvão, nos claustros do Mosteiro do Lourvão, na Vila do Lourvão, concelho de Penacova, com a novidade de contar com mais um dia de exposição e acontecer em simultâneo com a 3ª Bienal de Música do Lourvão. Estarão representados doceiros do Minho ao Algarve. Assim sendo, para além das nevadas de Penacova e dos pastéis do Lourvão, o certame contará também com os ovos moles de Aveiro, o pão de ló de Ovar, as tortas de azeitão, o pastel de Tentugal, o pão de rala e o ensopado de noz de Évora, o queijo do céu de Aroca, as cornucópias de Alcobaça, o morgado do Bussaco, as templárias, as janelinhas do Capítulo e os pampilhos de Tomar, ainda as queijadas de Pereira, entre muitos outros. Com entradas gratuitas, a Mostra de Doçaria terá este ano um vasto programa cultural associado, com especial enfoque no órgão de tubos do Mosteiro de Lourvão, o maior construído em Portugal no século XVIII. O horário desta 5ª Mostra Nacional de Doçaria Conventual do Lourvão será o seguinte: no sábado, dia 3 de outubro, das 15 às 22 horas, no domingo, dia 4 de outubro, das 11 às 19 horas e na segunda-feira, dia 5 de outubro, feriado nacional, das 11 às 19 horas. Trata-se de uma organização da Câmara Municipal de Penacova.
0: O estado do tempo nas próximas 24 horas.
1: Períodos de céu muito nublado. Períodos de chuva ou aguaceiros no norte e centro, mais intensos no Minho e diminuindo de intensidade e frequência a partir do meio da tarde. Vento fraco a moderado, pequena descida da temperatura mínima no interior e na região sul. Subida da temperatura máxima, mais acentuada no interior das regiões norte e centro. E com a previsão do estado do tempo para amanhã, fica assim completo este bloco informativo. Desejamos-lhe continuação de uma ótima quinta-feira.
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4: Para sempre.

0: São 22 horas.
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0: Boa noite.
1: Olá, boa noite. Boa noite aos ouvintes lá em casa e bem-vindos a mais um programa Memórias de Rock aqui na sua Rádio Clube de Reganil, que é a voz da Beira Serra. Hoje temos um convidado, um casal que está aqui connosco.
2: Já. Um casal que me queria.
1: Que vão passar aqui uma horazinha ou duas, é que quiserem e entenderem. Vamos conversar um bocadinho, tirar assim, abrir assim um leque do que é que eles fazem. Digo já que são. Trabalham na TVI, portanto, comecem aqui a adivinhar quem é. E, portanto, vamos. Nada melhor de começar a nos apresentar quem é que está hoje no estúdio. Está o João Vinagre.
0: A Cátia Batista.
2: Adriano Marcos.
3: E o Velho Neves.
0: Olha, o Velho Neves ficou sem micro, ó, Jânio.
3: Teve que se levantar, mas eu tive que levantar, as artroses começaram logo aqui a
2: fazer barulho.
3: A moer.
0: Então, João Vinagre, mais uma quinta-feira.
1: Sim, quase estarmos na noite branca.
0: É verdade, amanhã é dia de vestir de branco, não é?
1: Todo branquinho, todo. Vamos, eu acho que temos que ir mesmo todos de branco.
0: O que é que quer dizer com isso?
1: Não podemos falar muito
2: assim. Pois não.
0: É porque da última vez que falámos em Noites Brancas havia festa da espuma, mas aqui em Erganil não há festa da espuma.
1: Não, aqui em Erganil não há festa da espuma, mas há aqui festa no estúdio hoje.
0: Hoje é verdade. Hoje trazemos aqui uma família bem bonita, não é, João Vinagre?
1: Sem dúvida que sim. E que fez o favor de estar aqui connosco. Aliás, foste tu que os convidaste.
0: Mas já é um convite que já viemos a falar há muito tempo sobre ele.
1: Sim, há uns tempinhos a ver se ele vinha cá e ele então resolveu vir ter connosco e nós ficamos muito orgulhosos por isso. Então, boa noite.
2: Viva.
1: Bruno Caetano.
2: Viva, boa noite.
1: A Susana.
4: Boa noite.
1: E a Camila.
5: Boa noite.
1: A Camila, que é a filha deste casal amigo. Este casal, como eu disse há bocadinho, trabalha na TVI, faz muitos diretos, muitas vezes, o Bruno principalmente, aparece mais vezes naquelas ações criminais que são às vezes assustadoras e ele fica assim um bocado.
2: É verdade, é verdade. Todos os dias, mesmo quando não estou no terreno, estou sempre embrulhado, digamos assim, nos temas, porque também tenho que o escrever e tenho que fazer peças de lançamento para as minhas colegas que estão no terreno também, como eu costumo estar. Pronto, é um conteúdo mais sensível, é um conteúdo que mostra às vezes, eu costumo dizer, o pior do nosso país, porque é de les a les, não é? É de norte a sul. Mas pronto, já são alguns anos, também já vamos conseguindo lidar com isso. Agora acaba por ser às vezes mais complicado, porque também começam a aparecer crimes muito mais graves, com maior violência também. Mas pronto.
1: Isso deixa-te um bocadinho triste também quando chegas
2: muito,
1: a...
2: Muito,
1: não é?
2: Muito.
1: Enfrentares
2: muito.
1: Um...
2: Muito. Eu costumo dizer que o meu dia começa quando eu saio da TVI. Porquê? Porque aí eu consigo ser o pai da Camila. E aí, pronto, é aquela versão pai, esqueço um bocadinho umas horas a parte criminal, se bem que pronto, hoje os telemóveis também nos ajudam a estar sempre atualizados, mas a partir do momento em que eu saio, 90% do meu tempo é a Camila, pronto. Porquê? Porque já basta o tempo que muitas vezes vou buscá-la mais tarde, ou eu ou a Susana vamos buscá-la mais tarde, e quando consigo sair mais cedo, o tempo é perguntar-lhe o que é que ela quer fazer, se quer ir comer uns lados, se quer ir passear, às vezes tem treino de voleibol, pronto, eu vou, acompanho, mas pronto, é um bocado assim o meu dia-a-dia criminal, vá, digamos assim, não é o dia todo.
1: Às vezes... Não é o dia todo, mas é, pronto, mas como é que começou isso, como é que tu começaste a fazer, foi... tens alguma formação para estar?
2: Não, eu estagiei na TVI em sociedade, depois estive em desporto, depois surgiu então a oportunidade de entrar no programa da manhã. E aí sim foi quando surgiu essa questão de que era uma rubrica criminal. Pronto. No início não havia diretos, era só peças mais trabalhadas, eram peças mais... uma peça poderia levar um, dois, três dias, consoante a matéria que fosse. Até que um dia, pronto, a Cristina Ferreira decidiu que íamos começar a fazer os diretos. Pronto. E não era também todos os dias. Às vezes havia um dia fixo, outras vezes havia um dia em que havia um tema mais... digamos, da ordem do dia, e aí fazíamos diretos. E depois, pronto, depois foi com o passar do tempo, depois também fiz um programa à noite que acompanhava as forças de segurança, ainda durante muitos anos esteve no ar, que era o SOS 24, Cidade em Alerta, aí era mais perigoso, pronto. Quando a Camila nasceu, aí começa-se a pensar em tudo, não é? Porque nós acompanhávamos perseguições, tiroteios, quando as coisas acontecem, nós íamos com as forças de segurança, ou com as forças de socorro, ou, por exemplo, com a GNR, com o PSP, a INEM, aquilo acabava de acontecer e nós, passado uns minutos, já lá estávamos, portanto, e muitas das vezes chegávamos ao local ainda num momento tenso. Mas depois, quando a Camila nasceu, tivemos que... E também coincidiu com algumas mudanças no programa e eu acabei por não... Depois não continuei. Também houve ali alguns problemas que acabaram por decidir que eu, digamos, tivesse a atitude de deixar, porque o perigo era constante.
0: E como é que se lida com isto, Bruno, em termos psicológicos? No início acabava também por deixar-te um bocadinho mais fragilizado e acabavas também um bocadinho por levar estes problemas, entre aspas, para casa, ou conseguiste lidar facilmente?
2: É assim, ter uma pessoa como a Susana em casa, que também é jornalista, e acabo por desabafar com ela muitas coisas, ela também está sempre atualizada sobre tudo o que acontece. São temas pesados, mexem sempre connosco. Tudo o que é crianças e pessoas mais velhas, pior ainda. E por incrível que pareça, tocava-me sempre muitos casos de crianças. Já tinha pessoas que até desabafavam às vezes: toca-te sempre os casos com crianças, recém-nascidos. E é inevitável nós não pensarmos que em casa temos uma criança, não é? E isso toca, porque, queremos nós ou não, pensamos sempre: e se fosse comigo? É? Mas depois fomos começando também a ter as nossas capas para proteção e tentar, assim, hoje em dia a notícia está em todo lado, e nós temos que, ouvimos, ficamos chocados, claro, não deixamos de ficar chocados, mas também temos que proteger a Camila dessas notícias, porque nem tudo é mau, claro. Hoje em dia esse tipo de notícia corre muito mais rápido que outro tipo de notícia, como tipo que política, desporto. Se nós abrirmos o telejornal com uma notícia de crime, as pessoas param e querem ver onde é que foi, o que é que aconteceu. Se abrirmos o telejornal com uma notícia política, já não tem tanto peso. E nós fomos habituando a Camila, ela agora já consegue perceber tudo, mas na altura, por exemplo, ela via que eu estava na televisão e quando estava, por exemplo, em casa dos avós, era retirado o som para ela não perceber. Quando não lia, não sabia, não ouvia. Hoje em dia já não. Hoje em dia sabe perfeitamente o que é que o pai e a mãe fazem. Já calhou estarmos à conversa sobre um caso e ela dizer que sim, que viu na televisão que houve um senhor que fez isto e fez aquilo e não sei o quê. Mas psicologicamente já houve momentos mais complicados, também pelos casos mais complicados.
0: É óbvio.
2: Hoje em dia já conseguimos gerir melhor. Nós temos apoio na TVI, eu nunca tive necessidade de pedir, mas há alturas que nós temos, é como tudo, altos e baixos também, é igual, como todas as outras profissões. Só por dizer que às vezes quando chegamos ao local e temos que lidar com alguém que acabou de perder um familiar, não é fácil. Há pessoas que reagem muito bem, há outras que reagem muito mal. Há mais que pessoas que reagem muito mal do que muito bem. E as pessoas naquele momento não percebem que nós estamos a trabalhar. Eu tenho uma forma de abordagem muito própria e pronto, também graças a mim, mas graças a Deus, as pessoas percebem que eu já faço isto há alguns anos. E quando me veem, compreendem porque é que eu estou ali. Mas já vi situações muito delicadas com outros colegas e pronto, e há pessoas que acabam de perder um familiar, não querem ver o microfone à frente, como é evidente, não é? Nós temos que fazer uma abordagem mais suave, não é? Um pouco mais com pezinhos de lã, porque eu sou sincero, se fosse a minha não sei como é que eu reagia, porque nós só passando por elas é que sabemos como é que reagimos. Mas tento colocar-me sempre do outro lado, porque acho que é o exercício mais fácil que nós podemos fazer diariamente em qualquer das situações, que é colocarmos sempre, ou tentarmos colocar no outro lugar, para tentar também imaginar o que é que a pessoa está a passar.
0: E não é fácil.
1: Portanto, agora vamos falar um bocadinho também com a Susana, com a tua esposa, que também é jornalista.
4: Exatamente.
1: Olá, bem-vinda aqui à Rádio Clube Draganil.
4: Obrigada pelo convite.
1: E ao nosso programa, As Memórias do Rock. Nós estamos em família porque vocês são nossos amigos e já estão aqui há muito tempo.
2: É verdade.
1: E pronto, e nós gostamos de que nos contem um bocadinho da vossa história, que está ligada à televisão também, e os nossos ouvintes que estão em casa a escutar a nossa rádio gostam de vos ouvir e portanto gostava que tu também fizesse aqui um bocadinho do que como é que tu
4: começaste.
1: Como é que eu faço? Como é que tu começaste a fazer a tua profissão? Isso desde há uns aninhos, não é?
4: Já vão 26 anos.
1: 26
4: anos? 26 anos com carteira profissional. Mas antes fiz, obviamente, 3 estágios, um dos quais numa rádio. Rádio Clube de Sintra. E gostei muito da experiência. Mas depois as oportunidades, não procurei televisão. Hoje em dia noto mais que nas gerações mais novas procuram muito a televisão, até por causa da visibilidade. A televisão veio até a mim por mero acaso. Andava à procura de trabalho, já tinha feito 3 estágios, estava mesmo interessada em começar a trabalhar, mas surgiu um estágio num canal que era o canal de Lisboa, que depois deu lugar à SIC Notícias.
2: CNL,
4: exatamente. Fiz esse estágio e a partir daí abriu-me outras portas. Trabalhei em produtoras e fui trabalhar para a TVI, depois voltei, andei assim um bocadinho cá e lá, até que agora já estou nos programas das manhãs, já há 15, 16 anos, já não me recordo se há 15 ou 16 anos, mas por aí.
1: Pronto, por aí,
4: exatamente. O que é que eu faço? O meu trabalho é um bocadinho diferente do Bruno. O trabalho do Bruno acaba por ser muito o direto, não é? É o imediato. O meu trabalho é... um bocadinho
1: tu estás
4: tudo.
1: Atrás das câmaras.
4: Exatamente, eu faço a pesquisa dos temas. O programa está dividido em 3 partes. Há uma parte mais divertida, que é logo ali para animar quem está em casa, mesmo a parte
0: início.
4: Mais entretenimento, exatamente essa parte. É uma parte, assim, que nós costumamos dizer, mais divertida. E eu estou no intermédio, estou a fazer reportagens, não é que não faça reportagens também para essa primeira parte, mas faço reportagens mais para a segunda parte, são histórias mais densas. Ou seja, faço a pesquisa para encontrar as pessoas, não é, que vão ao nosso programa, converso com elas ao telefone, às vezes mais do que uma vez, depois parto para o terreno, faço reportagem com as mesmas pessoas, que irão sempre ao nosso programa. A reportagem vai lançar a conversa que eles têm com os apresentadores e faço os textos também para os apresentadores, organizo tudo com a coordenação e com a produção para que as pessoas obviamente tenham todas as suas necessidades ali, o que necessitem, se precisam de artefatos ali, alguns objetos, alguma coisa, organizamos ali tudo. Portanto, é uma coisa que é mais demorada do que ali a parte do Bruno. O Bruno é mais imediato.
1: Engloba uma equipe, não é?
4: Sim. Não é que ali a parte do Bruno também não engloba, não é? Mas é mais, o Bruno sabe o que vai fazer ali por volta das 7:30 da manhã,
2: sim.
4: 8, pronto. Ou seja, quando chega à TVI não sabe o que é que vai fazer, ou para onde é que vai, não é?
2: Às vezes, quer dizer, se agora à noite acontecer alguma coisa assim de muito grave, eu sei que amanhã provavelmente será o tema que eu eventualmente vou abordar.
1: Claro.
2: Mas por norma é entre as 7:30 e 8 da manhã que nós sabemos para onde é que vamos.
5: E às vezes ainda bem, que senão estavas a passar toda a noite.
1: A Camila quer falar. Olá, Camila. O que é que tu ias fazer? Diz lá.
6: Mas nem sempre sabes o que é que vais fazer no dia da manhã.
2: Pois não.
6: E o horário que tu sabes é o horário que a mãe chega.
2: É verdade. À TV.
1: Muito bem.
2: Pois,
6: exato.
2: Que já não
1: sempre atenta.
2: Sempre
1: atenta. Ela é uma menina toda, tem a sorte de ter os pais que têm, porque de facto vocês são muito dedicados a ela e eu já vi que não há aqui falta de dedicação à vossa filha. Ela.
2: Sim, isso é verdade.
1: Não é?
6: Eu já apareci na TV várias vezes.
1: Já apareceste?
0: Já. É sério?
2: Olha, ela nasceu praticamente nos estúdios, não é? Porque ela está sempre disponível para ir. Antigamente os estúdios do nosso programa estavam mesmo junto à redação. O estúdio era um dos maiores, agora está praticamente do outro lado da estrada. Ela hoje em dia já não gosta tanto de ir ao estúdio porque já não é igual, o estúdio já não é tão grande, mas ela praticamente, cada vez que lá ia, ela passava o tempo todo no estúdio a ver o Manuel Luís com a Cristina, às vezes lá chamavam e entrava em direto com eles, e para ela era super normal.
4: Também já teve com o Zé Lopes, não foi?
2: No Comércio, Zé Lopes, em direto.
6: Eu estava na TV aí, no meio do corredor, e de nada perguntaram-me se eu queria ir para o programa.
0: E tu foste, não é?
2: E ela foi, claro.
0: Claro.
2: E fez o programa.
6: Em direto.
1: Arrascado.
6: Pois foi,
1: toda
6: arrascada, não é?
1: Claro, e eu acho bem que sim. E ela agora tem um hobby que daqui a bocadinho a gente já vai falar.
5: Não pode ser tudo uma vez.
1: Vamos agora a um tema musicalzinho, que é para suavizar aqui esta parte
0: da conversa.
1: Da conversa.
0: Então vamos lá, vamos a este tema musical.
1: Vamos lá.

0: E fomos a um tema musical, não é, João Vinagres?
1: É verdade, uma senhora.
2: Dolly Parton, coitadinha.
1: É verdade, é verdade.
0: Faleceu, Alberto, não
2: tinha
0: foi?
2: Bom aspecto.
1: Tinha um bom aspecto.
2: E
1: tinha,
2: boa
1: tinha.
2: Voz.
1: É verdade, é verdade.
0: É verdade, as duas. Senhora.
2: As duas.
1: Mas pronto,
2: como... E simpatia também.
1: Como qualquer mortal, a vida é isto.
3: Não. Também fazia filmes.
1: Também fazia
2: também,
1: filmes,
2: sim,
1: é verdade.
2: Também,
1: tens razão, Camila. Mas agora vamos falar um bocadinho contigo. Que eu sei,
2: ai, ai, ai,
1: eu sei que tu tens um hobby. Que andas agora no início. Posso dizer o que é que tu andas a fazer?
3: Sim.
1: Diz lá. O que é que tu andas a fazer agora?
3: A fotografar coisas.
1: Ah, fotografar coisas. Então a fotografia para ti.
4: Tu... É normal, isso sai.
1: É. Está bom, sim. Mas estavas tu a dizer, tu és uma. Começas a ter uma paixão pela fotografia, é isso?
3: Sim, eu já tirei muitas fotografias. Onde eu levo a câmara.
1: Uhum.
3: E depois eu tiro. Ofereceram ao pai e depois agora o pai não tem usado e quem tem usado sou eu.
1: Olha, vês que lindo. Tu tens mas um pai maravilhoso, não tens?
3: Mas o pai disse que iam lhe oferecer outra e uma ficava para ele e outra para mim.
1: Ah, está bem, está bem.
0: E não há sítio melhor para tirar fotografias que é a Serra do Açor, pois não?
3: Não. Ontem, anteontem. Ontem, anteontem, estive a tirar fotografias na serra.
0: Foi? Em que locais é que tu tiraste?
3: O primeiro foi o Corinho. O segundo foi...
2: Não decoraste?
1: Sim, sim, sim. Também.
3: Valado, Fórnia... Não, a Fórnia.
1: Sim, a Fórnia também tiraste.
3: Sim, pois... No meio dos caminhos...
4: Machado.
3: Machado, sim. Como é que é?
5: Mulher da Chã. Mas isso já é noutra serra.
2: Isso já foi noutra
5: serra. Isso é a parte da Pampilhosa.
3: Exato, na parte da Pampilhosa também tirei na Malhada
5: Chã.
3: Chã. Na Malhada Chã.
2: Boa terra.
3: E como é que chama aquela praia?
4: Para Fluvial tivemos.
5: Ah, isso também foi do outro lado. Ela foi tirando fotografias em várias partes da serra. E depois, quando fomos também à Pampilhosa da Serra, ela aproveitou para tirar em Álvaro, que tem uma praia fluvial também muito bonita.
1: Sim.
5: E andou para lá a explorar a paisagem. E depois, quando voltámos, já voltámos de noite, mas no dia seguinte, pela serra também andou a tirar pelo caminho. Ainda tá, digamos.
0: Eu já imagino, não é? Tu a dizes assim: ó pai, para que eu tenho que tirar uma fotografia. Foi assim, mais ou menos.
3: No carro só.
0: Só no carro, pois, mas o pai tem que parar o carro, senão fica a foto tremida, ou não?
3: No caminho para o Valado, o pai parou para eu tirar a foto do Valado de cima.
0: Ah, o Valado é bonito. É. Visto lá de cima é bem bonito, não é, João
2: Sem
0: Vinagre?
2: Dúvida. Não foram Sem as dúvida. Chãs de água?
5: Não.
2: Pena não terem visto, não terem ido as chãs de água, aquele é maravilhoso.
5: E agora com este tempo estava mal.
1: Mas ela também gostou, andou a tirar no Valado e o Valado também é bonito, não é? Cada coisa no seu lugar. Tiveste no Mirador, não foi? No Mirador, a tirar...
5: onde parámos o carro.
4: Ah,
3: sim.
4: Lá de cima, foi o que ela disse.
1: Exatamente.
4: Muito bem. A paisagem...
0: Mas... Quem é que tu tiraste mais fotos?
3: As pessoas.
4: Não só. Tiraste ao senhor Albino?
3: Tirou-se. Tirei.
1: Tirou.
3: Mas não foi eu sozinho, só.
1: Pois não.
3: Foi com todos.
1: Com todos.
4: E a Kika?
0: E a Kika. Olha, a Serra do Açor é muito bonita, mas eu quero saber como é que tudo começou para vocês virem para cá. Porque tudo há de ter começado com uma ligação com alguém. Tu sabes-me dizer quem é que veio a primeira vez para cá, para a Serra do Açor? Foi a mãe ou foi o pai?
3: Foi o pai.
0: Foi? E veio em que ocasião?
3: Os incêndios?
2: Foi. Uma ocasião muito má.
5: Foi nos incêndios? Mas atenção, a Camila já tinha vindo cá com 5 meses e pouco, 6 meses. Nós estávamos de passagem, ficámos na Benfeita. Foi assim uma viagem de passagem, porque depois fomos para o outro lado. E,
3: Espanha.
5: Sim, as primeiras praias fluviais onde ela esteve foi mesmo aqui da região. E se calhar foi isso que a marcou tanto, por gostar do rio e das praias fluviais. Mas sim, eu depois voltei em 2017... para os incêndios, porque ainda ontem, anteontem dizia uma pessoa, e bem, e já falámos do Sr. Albino, para quem nós mandamos um beijinho, não só para o Sr. Albino, a Bel, mas também a Carla, e dizia ao Sr. Albino, o Bruno conheceu a Serra do Açor pelos piores motivos, exato. E é verdade, infelizmente, falámos nisso.
6: Em 2017.
5: Em 2017.
6: E agora foi o ano passado.
3: Eu tinha 2 anos.
6: Foi.
3: Eu tinha 2 anos.
0: Tinhas. Oh, Bruno, conheceste infelizmente a paisagem desfeita, mas conheceste se calhar a bravura da gente da Serra do Açor.
5: Sim, eu andei em sítios onde não havia rede nenhuma e nós até próprios para fazermos os diretos foi muito complicado, tínhamos que andar quilómetros e quilómetros para fazer os diretos, para apanhar rede, para às vezes até nem tínhamos rede de dados, só conseguíamos fazer direto ao telefone. E, bem, e na altura contei com muitas ajudas para fazer isso. E houve em algumas aldeias a necessidade de eu recolher números de telefone de familiares, que os filhos em Lisboa, Porto, Coimbra, nem sequer sabiam se eles estavam bem, se não sabiam se estavam vivos. E eu e um colega meu, que estava comigo na altura, recolhemos alguns telefones e quando chegámos ao sítio com rede, ligámos para os familiares. Uhum. Eles nem sabiam quem é que estava a falar, não é? Pois. E eu só fiz questão de dizer, olha, estou a ligar para informar que o seu pai ou a sua mãe está bem. As pessoas ficavam, então, mas eu estou a falar com quem? Pronto, olha, não se preocupe, eles estão bem, quando puder venha, isto não há rede, eles simplesmente estão incontactáveis. E isso, pronto, foi, na altura marcou-me porque as pessoas estavam completamente isoladas, estavam sem contactos, tão perto mas tão longe ao mesmo tempo, porque e hoje em dia, pronto, eu vejo isto de uma maneira muito diferente. Quando o ano passado nós estávamos a entrar de férias, foi quando começou o incêndio aqui, no dia 15, nós estávamos na redação, eu e a Susana, e estávamos emocionados porque queríamos estar aqui para ajudar as pessoas, e ao final do dia íamos vendo os vídeos que as pessoas colocavam em direto, os sítios, e estávamos quase, não tínhamos aqui família, família mesmo, mas a nossa família de coração está toda aqui, está muito aqui, e nós estávamos a ver os vídeos e estávamos a contar os minutos para vir, pelo menos para tentar ajudar de alguma forma.
3: Os vídeos também que os teus amigos mandavam?
5: Sim, todos os vídeos, sim.
3: Quando veio aquelas cheias, mandaram-te
5: também,
3: no rio?
5: Pois, muito. Mas isso foi das cheias.
3: Sim,
5: foi
3: das cheias.
5: Porque nós estamos longe, mas vamos vivendo muito aquilo que as pessoas daqui nos enviam. Seja o ano passado nos incêndios, quando o início do ano foi as cheias, quando aconteceram as cheias também fomos recebendo e ficávamos um pouco desolados porque, pronto, isto foi muito, tudo muito seguido. Fala, Camila.
3: Nós fomos uma vez a uma festa e quando nós estávamos no caminho para voltar, ficámos parados porque estava a haver um incêndio ali à frente e estavam os bombeiros a apagar, então não podíamos passar.
5: É verdade, é verdade. Nós fomos a Anceris, tínhamos comprometido a ir lá pelo menos porque a festa não parou, porque estava tudo já feito, as pessoas não tinham luz, mas lá se conseguiu arranjar um gerador e nós comprometemos, fomos lá também ajudar um bocadinho e com a nossa presença, principalmente porque já tinha passado um incêndio, mas não havia eletricidade. E quando voltámos de Anceris para Coja, uma das estradas estava cortada porque estava a arder ali a encosta. E pronto, e a Camila de facto foi nessa altura, viu o que é que...
6: Ficámos parados,
5: sim.
6: Deixaram-nos passar. Mas no dia a seguir, quando passámos por lá, foi triste, porque num sítio onde nós tínhamos estado parados, estava ardido.
5: Estava tudo queimado.
6: Isto para dizer também, voltando um bocadinho atrás, desculpem, para dizer que o que nos faz e o que nos fez começar também a vir é, primeiro, nós somos uns apaixonados pelo interior do país, o país todo, de norte a sul, incluindo as ilhas, é todo muito bonito, temos essa riqueza, não é? E essa mais-valia de termos um país mesmo muito bonito, e nós gostamos realmente muito do interior. Começámos logo a habituar a Camila desde pequenina, e ela também tem, felizmente, tem este gosto pelas praias fluviais e depois pelas pessoas também, muito pelas pessoas que nós nos vamos encontrando, não é? Onde nós cruzámos,
7: eu estou a dizer que aqui,
6: amigos.
7: Eu estou-me que aqui ainda se diz bom dia.
3: É verdade.
7: Aqui ainda se diz bom dia e boa tarde.
5: Os meus cunhados estiveram cá connosco em julho e eu nunca mais me esqueço o que é que o meu cunhado me disse, porque ele dizia assim: epá, aqui as pessoas falam. Que as pessoas, nós dizemos bom dia e as pessoas respondem.
7: Isto é
5: a grande realidade. É, quem vem para a Serra do Açor fica encantado não só com as paisagens, com o rio, Mas as pessoas são únicas.
7: Nessas aldeias,
5: de falar com toda a gente, para mim.
2: São a melhor coisa que há aqui.
5: Sem dúvida.
7: É a nossa serra, nessa aldeia.
6: Tivemos a sorte ou o privilégio também de nos termos cruzado com a Tuxa na nossa vida,
5: sim,
6: não é?
5: Sim.
7: Porque que linda!
5: Houve um ano que nós quisemos voltar, logo depois dos incêndios, e não havia, de facto, nenhum sítio disponível para dormir. E através da Tuxa, ela disponibilizou a casa dela, que é onde nós ficamos sempre. E pronto, temos que agradecer mesmo muito, porque ela...
7: Ela é uma querida.
5: Ela faz-nos vir, como eu costumo dizer, para o nosso paraíso. Porque eu faço essa publicação muito porque é isso que eu sinto. Eu venho para aqui, o conjunto de vários fatores leva-me a dizer que isto é de facto um paraíso. E dizia que o nosso amigo que é o melhor é mesmo as pessoas, sem dúvida. Sem dúvida.
1: Porque é assim, porque realmente, para dar aqui uma chega, quem não conhece o Bruno Casal, que está aqui connosco, por várias razões, desde 2017, que vem construindo amizade aqui na Serra do Açor com pessoas, inclusivamente com a gastronomia, que o Bruno é um bom prato.
5: Muito.
1: É um homem que gosta.
5: Não
1: que
5: consigo
1: delicia,
5: resistir.
1: Que
5: não consigo resistir.
1: As coisas que se fazem boas aqui na nossa região. E de facto também a Tuxa é um baluarte também da Serra. É ela que todos os dias faz as viagens até à Serra, está sempre em contacto com as poucas pessoas que existem nas aldeias.
7: De inverno é ela que leva a medicação tudo para a Serra e tudo.
5: Exatamente.
1: Conforme vocês sabem, vocês não estou a dizer nada que vocês não conheçam, mas é só para que os nossos ouvintes saibam que vocês,
7: há coisas incríveis,
1: desde 2017, têm vindo a procurar sempre a construir amizade aqui com as pessoas da nossa região.
6: Felizmente temos feito boas amizades, incluindo com vocês, não é? Que se cruzaram na nossa vida e que ficaram, e somos uns sortudos, acho que somos uns privilegiados.
5: Sim, é verdade.
6: Realmente fizemos aqui uma nova família também. Há a família de sangue, mas há a outra família, aquela que fica, e vocês todos ficam e ficarão para sempre, não é? Incluindo aqui também a Camila, que vai fazendo assim alguns amigos da Ana Povoção.
3: Vocês têm mais amigos que eu aqui.
0: Isso é porque tu és novinha, mas se calhar, assim com o passar do tempo, vais arranjando muitos mais amigos aqui na Serra.
3: Eu tenho uma amiga muito mais velha que eu aqui. Não é adulta, mas é adolescente.
1: Olha, mas podes arranjar amizade aqui com a Cátia.
0: Exatamente, podemos ser as duas amigas, não há problema.
7: E vais fazer aqui o programa de manhã com ela?
1: Sabes porquê? Sabes porquê? Ela, para além de fazer aqui rádio, tem particular uma particularidade, que gosta muito de fotografia também.
7: Pois é, e faz vídeo.
1: Se algum dia tiveres dúvidas, falas com ela.
0: Não é muito bem comigo, mas pronto, trabalho num estudo fotográfico, pode ser que ajude. Pode ser que ajude.
6: Vocês também têm essa paixão das redes.
0: Exatamente.
3: Exato.
0: As redes sociais, não é? Nisso falamos a mesma língua, não é?
3: Sim.
5: Ainda tem muitos anos para explorar aqui a Serra com novas amizades e as redes.
7: Ah, bastante.
0: E nós também temos que, não me estou a despedir de vocês, mas como vocês estavam a falar das amizades, nós também temos que acabar também por vos agradecer, porque às vezes não é fácil demonstrar o interior ao mundo. E às vezes nós sentimos todos um bocadinho que somos esquecidos, que aqui não existe nada, quando na realidade, ainda há bocado estávamos a falar da Noite Branca, que é um dos maiores eventos aqui de Erganil, e passa-se muito aqui na nossa região. Basta ver agora por todos os programas e mais alguns, agosto foi quê? Quase todos os fins de semana?
1: Sim.
0: Todos os fins de semana havia uma festa na alguma serra.
7: Ou quase todos os dias.
0: Ou quase todos os dias, exatamente.
3: Eu queria ir à festa da espuma, só que bem no dia que eu queria ir à festa da espuma, começou a chover.
0: Onde é que era a festa da espuma?
3: No
7: Na Cerdeira.
0: A Cerdeira é uma festa muito forte.
2: E no Baladão também.
0: É muito forte a Cerdeira.
3: A festa continua, só que não houve festa da espuma. Então nem fomos.
2: Mas para o próximo ano.
5: Para o ano.
3: Ficar em casa.
0: Vais-te aprimorando, porque as festas da Cerdeira são difíceis.
7: Muito difíceis, mas são boas.
0: São boas demais.
7: A Cerdeira e o Baladão, se houvesse uma ponte, os dois
0: estavam interligados. Bem, vamos aqui então uma musiquinha para nós irmos aqui intercalando também. Vamos aos Queen então.

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7: E estamos de volta. Fomos à publicidade, fomos à musiquinha e agora regressamos à conversa.
8: Claro que sim. E a publicidade... Pronto, faz falta nesta casa, porque sem ela...
7: Não há ganha-pão,
8: é verdade. Tal e qual como na televisão, ou seja, onde for, a publicidade faz parte da...
9: Do ganha-pão.
7: Quer se goste ou não se goste.
8: Pronto, exatamente. Agora só para relembrar lá em casa, e quem só agora ligou a Rádio Clube de Erganil, connosco temos o casal do Bruno Caetano, que é o casal com a sua filha Camila e a sua esposa a Susana, que nos fazem companhia aqui nos estúdios da Rádio Clube de Erganil, que é a voz da Beira Serra. Memórias de rock, sempre assim, né? Sempre com gente boa, não é? Todas as semanas.
7: Isso.
8: Epá, é fantástico. Então vamos continuar a falar um bocadinho agora de coisas boas, porque as coisas más, vocês estão fartos de diariamente de estarem, pronto, fazer parte todos os dias da vossa vida, e vocês estão fartos disto. Vamos falar então um bocadinho daquilo que vocês levam daqui da Beira Serra, das pessoas, ainda há bocadinho falaste da Tuxa, mas há mais gente aqui, olha, que vocês têm, conseguiram estar junto delas, arranjaram amizade. Eu tenho conhecimento que a última vez que estivemos juntos, tu fostes para
10: a Fórnia.
8: Para a Fórnia.
10: Nós fazemos questão de ir, quando estamos cá, vamos à quarta-feira à Fórnia, porque a Tuxa faz a volta à quarta-feira, e é a altura em que conseguimos estar mais tempo com ela também e com as pessoas da Fórnia, que durante o ano já chegaram a ser só 5 naquela aldeia, agora são 10, porque as pessoas também se têm reformado e estão a voltar para a aldeia, e são pessoas únicas, com histórias de vida fantásticas, que nós, quando vamos para lá, aquilo não passa ali carro nenhum. Tem uma piscina natural fantástica, tem um convívio
8: com água fria, né?
10: É com água fria, que a Camila adora, por acaso. A Camila adora água geladinha, seja a do Piódon, seja a da Fraga da Pena, seja a da Fórnia, ela adora. E depois tem ali umas pessoas com quem nós gostamos de passar algum tempo a conversar, porque têm histórias de vida únicas.
7: São
10: ensinamentos fantásticos, não é? No verão, de facto, as famílias vêm e chegam a ser um

0: gosto de um bom desafio e vamos
1: claro,
0: embora,
1: claro,
0: não é?
1: Claro.
0: E fomos. Quando eu cheguei lá, há lá uma senhora que é a Dona Hilda, que faz anos mesmo dia que eu, e estavam cerca de 200 pessoas para nos cantarem os parabéns, tanto a mim como a ela.
2: Nossa!
0: E quer dizer,
3: foi um bolo gigante que a Retuxa fez, foi ali um... Recordas dessa festa?
4: Eu?
3: Sim.
4: Não.
0: foi
4: só,
0: único.
4: Só me recordo que tinha muitas pessoas e que... estava envergonhada, sei isso.
1: Muito envergonhada.
3: Muito envergonhada.
0: Portanto, eu conheci aquela aldeia e aquelas pessoas assim, quase sem querer. Apesar de ser o meu dia de aniversário, eu disse logo que sim, que íamos. Era um dia diferente e foi um dia não só diferente, mas marcante. A partir daí, eu quase todos os anos celebro lá o meu aniversário com a Dona Hilda e com as pessoas todas da aldeia da Fórnia. Porque
1: gira.
0: É único.
4: Este ano celebraste só... Só que como fizeste antes na terça,
0: mas...
4: só fomos lá quarta.
0: Mas cantámos os parabéns
4: só
0: na quarta.
4: Só que ninguém sabia, portanto tiveram de arrumar ali...
0: Ali, pois, fazer uma coisa então, improvisada, porque eu não vi Zaquia.
4: Então, de compensação, esta semana, não foi?
0: Pois.
4: Ontem, exato, ontem fizemos o lanche que é costume no inverno.
0: Exatamente. Exatamente.
3: E antes, onde é que nós estivemos?
2: Antes também estivemos numa aldeia.
0: Sim, por falar em pessoas
4: antes,
0: que
4: antes estivemos no Valado.
0: Isto porque nós estamos a falar de pessoas que nos marcam na Serra e...
1: Estiveram no Valado. Com quem é que estiveste no Valado? Diz lá.
4: Contigo.
1: E mais?
4: Senhora Albino, sim, com a Dona Isabel.
1: Muito bem. E olha, qual foi o manjar que a gente comeu lá?
2: Sardinhas.
5: Eu nem sabia, ó Camila, mas já adivinhava.
6: Sardinha.
5: Mas eu também já tive o prazer de comer sardinhas ao pé de ti, no Valado.
0: Pois foi.
5: E também não foi nada combinado.
0: Desta vez faltava a Cátia, mas faltava também principalmente a quem?
4: A Carla.
0: A Carla, não é?
4: Sim,
0: pois, claro.
4: Mas estava lá a Kika.
0: Pois,
1: a Kika.
6: Kika dela.
5: Estava
1: cá, netita. A Kika, que é um animal muito, muito querido e que não gosta que ninguém se vá embora. Quando
0: é verdade.
1: Está bem disposta, quando a gente está a despedir,
2: ela vira bicho.
0: É o chamado animal de estimação da Serra, que não gosta que as pessoas se vão embora.
1: Sem dúvida, sim, sem dúvida que sim.
2: Olha, é verdade.
6: E tu caixa a sineta quando lá chegaste ao Balado? Lá o sino da capela?
1: Não.
2: Senhor Alvin ainda não te explicou essa?
4: Não.
5: Quando chegas ao Balado, há um sino na capela.
1: Capela.
5: Cá em baixo.
6: A gente não vê ninguém.
5: E tens que puxar a corda do sino. Tocar, que é para avisar que cá lá estás.
6: Porque está lá a gente.
5: Para a próxima vez fazes assim.
3: Nós ficamos logo ali.
4: Exato,
3: ficamos nós só mesmo. Ouvimos ainda a Dona Isabela tocar, mas é o sino, mas é para chamar para nós.
4: Para chamar, quando estamos com o Senhor Albino na piscina, lá do outro lado, então não dá para gritar, não é? Então ela chama naquele sino.
0: A Dona Isabela chama com o sino, não é?
5: Olha lá, aquela piscina é maravilhosa, não é?
4: É. Quando nós fomos lá ontem. Estava frio, mas apetecia mandar-me para a piscina.
5: Pois,
1: eu sei.
5: E estava de chuva, não era ontem? Ou nem por isso?
1: Estava.
4: Estávamos a tirar fotos. Eu estava a tirar fotos.
1: Pois,
3: é uma piscina muito convidativa, não é? É uma aldeia muito convidativa também a estar. Tem o alojamento, não é? As casas de Oiteirinho.
4: Exato, tem as casas de Oiteirinho.
3: São espetaculares, casa de pedra, com tudo e mais alguma coisa que nós possamos precisar quando estamos de férias, não é? Tem ali a grelha. Fazes um bons petiscos cá fora, certo? Tem-se a piscina, depois tem uma paisagem muito bonita.
1: E ouves muitos passarinhos, não é? Não ouves o barulho dos carros, né?
4: Não
1: é?
6: Lá no ar.
3: Há pouco vínhamos a falar, há pouco falámos, não é? Sobre isso, sobre o que é que tu gostavas de. E porquê é que gostavas de estar por aqui?
5: Ai, qual é que é a resposta? Esta até eu estou curiosa para saber.
2: Eu também.
3: O que é que tu nos disseste?
4: É porque aqui não é o caos da cidade, é tranquilo.
5: Não estás sempre a ouvir aqueles sons, não é? Ruidosos. Não ouves nada.
4: É, não, não é?

0: sempre dentro de casa, nem na escola, graças a Deus.
1: Mas ela só está um bocadinho com dificuldade, mas ela vai conseguir arranjar amigas e amigos, não é?
0: Eu quase não tenho amigos aqui.
1: Mas tu vais arranjar.
0: Eu tenho alguns, mas não são.
2: Não, ela às vezes faz amigos aqui no Rio, só que o problema é que depois vão-se embora.
1: Claro.
0: Eu fiz uma amiga em junho, nesses dois meses, e ela disse que agora em agosto não vinha. Porque ia para o Algarve, vai sempre para o Algarve em agosto.
3: Estás a ver? O mala. Tem que vir é para o interior, não é para o Algarve.
1: Claro, claro que sim. Claro que sim.
3: Temos que educar as pessoas.
0: Então eu fiquei no Rio sozinha.
2: Porque ela já fez várias amizades aqui e trocam números, telefone, para se verem depois em Lisboa, mas depois acabam por não se encontrar. Mas o que é certo é que ela é muito sociável, porque ela está no Rio, conhece umas meninas, uns meninos, atiram-se para o Rio, ficam ali. Em vários sítios isso acontece, mas depois acha que no ano a seguir pode reencontrar os mesmos e isso às vezes não acontece.
1: Claro,
2: não é?
1: Claro.
3: O mais fácil é encontrar um amigo que seja de cá.
2: Pois.
3: Ou uma amiga que seja de cá. Que assim ao menos está cá sempre.
0: Eu tenho uma amiga, quer dizer, eu tenho amigas de Pomares.
2: Em Pomares isso acontece.
0: Em Pomares isso acontece. Todos os anos nós estamos lá as duas a saltar da ponte.
2: Nós fazemos questão de ir aqui a quase todas as praias fluviais. Porquê? Porque são todas diferentes, são todas ótimas, com várias acessibilidades, bares de apoio, bem preparados para receber quem vem de fora.
1: Claro.
2: E é isso que também gostamos de mostrar.
1: Sim.
2: Porque às vezes quando tiramos uma fotografia e partilhamos é mesmo para mostrar que para as pessoas virem,
1: vale
2: porque vale a pena vir,
1: interior,
2: vale a pena desfrutar. Às vezes queixam-se que não há sítios para ficar, porque está tudo cheio, pronto, isso também é normal, isso vai acontecendo.
1: Mas
2: às vezes mais vale andar mais 5, 10 quilómetros e ficar um bocadinho mais distante, mas venham na mesma, porque
1: claro,
2: vale sempre a pena.
1: Claro.
2: Ainda esta semana esteve um tempo, pronto, de chuva, não é?
1: Uhum.
2: Mas arranja-se sempre o que fazer. Nós fomos para a Serra tirar fotografias, fomos ver paisagens únicas, porque fomos pela primeira vez fomos ao Colcurinho, à bicicleta, estava nublado, mas não esteve sempre nublado, deu para aproveitar um bocadinho, deu para ver, de facto, imaginar que com um bom tempo, o que é que
1: sim,
2: deve ser aquilo, deve ser espantoso.
1: É uma paisagem única.
2: Mesmo assim deu para desfrutar. Fomos a vários sítios, tivemos o privilégio de poder ver coisas que muitas das vezes, com um bom tempo, nós não vamos fazer.
1: Uhum.
4: E quem quiser arranja sempre o que fazer.
1: Sempre.
4: Há as caminhadas, aos trilhos que são bons, há quem, sobre os amantes de bicicleta, é a parte das bicicletas. Quem gosta de carros, há aquelas, não é, aos rallies, antes do verão, que podem vir também assistir.
1: E acompanhar o Rally de Portugal, que é
4: sim.
0: Há aqui tanta coisa, não é?
4: Sim. A nível cultural até é bastante rico, não é? Portanto, as pessoas têm sempre aquela ideia de que só tudo acontece só nas grandes cidades. Na realidade, uma parte é verdade, é assim, mas há outra parte que às vezes as pessoas que vivem nas cidades acabam por não aproveitar aquilo que têm. Como têm tudo à mão, acabam por não desfrutam tanto. E aqui, se calhar, no interior também tem uma panóplia grande de várias ofertas culturais boas e as pessoas acabam por aproveitar mais, não é? E saborear mais estes pequenos momentos que, se calhar, nós lá na cidade, ou porque não temos tempo, ou porque lá está, acabamos por. Fica para amanhã, fica para a semana e o tempo vai passando e deixamos passar. E eu acho que. Há muito, para quem quiser vir para o interior, há muito para onde escolher. Estás a gostar de brincar com o microfone?
0: Não, é porque tu estás a falar e depois começa a ficar mais alto e depois aqui os meus ouvidos não merecem estar...
2: Nós temos amigos que fizemos aqui na Serra do Açor, que vivem em Lisboa, e nós, não porque não queremos, mas sim quase pela vida sempre a correr que levamos em Lisboa, não conseguimos encontrar-nos com eles em Lisboa. Isto só conseguimos às vezes estar com eles quando voltamos no verão para,
1: sim,
2: para aqui.
1: Em Lisboa, trabalhar em Lisboa deve ser, e mais quem atravessa a ponte,
3: Porque não é só o tempo que estão a trabalhar, é o tempo de viagens, né? O caos do trânsito, que às vezes vocês passam horas só no trânsito, e aqui nós, trânsito, eu só se for uma cabrita que passa à frente.
5: Não cabritinho.
3: É verdade. Sim. A falar em cabritinhas, peço-vos desculpa, porque esta tinha que dizer. Que eu estava no cabeleireiro no sábado e apareceu-me uma senhora chamada Fernanda. E pusemos-nos a falar das cabritas, porque há um projeto muito bonito, não sei se vocês até sabemos, conhecem, sim, mas se não conhecerem...
2: As Pastoras Felizes.
3: As Pastoras Felizes, que estão nos cepos. E a minha Fernanda contou-me que foi dar uma viagem, fazer uma pequena viagem, mais o seu João, e apareceu as cabritas à frente.
5: Sim.
3: Então, quer que eu continue?
5: Continue.
3: E a Fernandita foi dar uma festinha... à Xirita. Já o João Minagre, vai lá tu que eu não gosto dessas coisas.
1: Não gostar das coisas, quer dizer, nós fomos apanhados assim, desprevenidos no meio da estrada, quando está vários animais, aqui um gajo tem com o carro, tem certo cuidado, que às vezes passa nem risca um carro todo, foi só...
2: Podem-se
1: só
2: assustar.
1: Pronto, mas foi só com isso, mais de resto...
6: O pai adora cavalos. Adora. Ah, melhores amigos do
1: mas
6: pai.
1: Mas foi isso.
3: Eu acho que você não queria ir dar um abracinho à Xirita. Oh, bode!
1: Ainda pior, assim, ainda pior.
3: Ficava com um cheirinho para a Jolie.
1: Mas foi mais isso, porque, como vocês sabem, quando nos aparecem as cabras sapadoras, chamo-lhe cabras sapadoras na serra, elas são centenas delas, não é? E, portanto, quando se vai na estrada, tem que haver um... cuidado.
2: Muito cuidado.
1: Muito cuidado, muito cuidado, porque sim, os animais, como vêem poucos carros, ficam parados nas estradas.
7: Não, e saltam para cima, os xiritos saltam para cima do carro.
1: Assim, nós, epá, quem tem um carro fica, pronto, sossegadinho, para os animais abrirem alas, e algumas até, como diz o Adriano, algumas até saltam para cima, porque é brincadeira. São, claro, são aquelas cabras pequeninas.
2: Nós já nos cruzámos com
4: o ano passado,
2: sim,
4: foi?
2: Com as cabras
4: das Pastoras Felizes.
2: Até parece um bocado mal dizer isto, mas eram, de facto, das Pastoras Felizes, e uma delas ia praticamente ao colo de uma das pastoras ao volante. E nós achámos piada e parámos e tirámos uma fotografia, mas eram, de facto, imensas. E que vale é que naquele momento elas desceram ali a encosta, e pronto, mas convém ter muito cuidado, porque nunca se sabe quando é que se atravessa assim.
1: Assim, tu vais na estrada, de repente vês um monte de cabras assim a 100 metros de ti, vais devagarinho, paras.
7: Não, Aurora, assim, o João é o Medricas.
1: Não,
7: o João é Medricas.
6: Não sai da conversa fiada.
7: É Medricas, não é, Cátia?
3: Você é que é um comichoso,
7: é.
3: Tem medo de tudo. Olha, está a ver a Camila? Entra na água fria, entra na água quente. Você, Camila, o João Vinagre, nem ali na praia da Cascalheira ele molha o pé.
7: Nada, diz que tem peixes.
3: Ele não consegue entrar aqui nesta água.
4: Tens que ensinar
3: o João a entrar nesta água do rio.
7: Será que ele já entrou
6: na... Eu ano passado estive a mergulhar na Fraga da Pena.
3: Estás a ver?
1: É.
3: E água
1: é
3: gelada.
1: Olha, Camila.
7: E lá gelada.
1: Eu gosto de ir à Fraga da Pena porque é um sítio maravilhoso. É um sítio maravilhoso.
6: É um
1: como há chãs de água, como disse ali o Alberto, e muito bem, são sítios maravilhosos.
8: Espetacular.
1: E têm aquelas águas transparentes. São águas limpas. E eu, de facto, eu entro lá. Mas tem que ser muito devagarinho. Muito devagarinho.
6: E no piada?
1: Pois é, pá, pronto, seja no piada, se onde for.
7: Não, são todas.
1: Primeiro que entre naquela água gélida é difícil.
3: Camila, se algum dia tu conseguires levar o João para essas coisas, tu tira uma fotografia, porque isso é o terceiro milagre.
7: É, de Fátima.
2: Vamos combinar para o ano, o João vai contigo ali ao rio.
8: Vamos. A melhor maneira dele entrar na água é empurrá-lo.
7: Pois. Tiras foto, empurras e tiras foto.
1: Isso não. Isso não.
6: A de Pomares também é fria.
1: Pois é, tudo que vem da serra é tudo frio.
6: Só que é a minha favorita.
1: Hã?
6: É a minha favorita.
1: Qual? A de Pomares?
6: Sim.
1: A de Pomares também é boa. É para dar aqueles saltos da ponte cá para baixo, também é muito boa.
6: Eu salto a ponte e da parede.
1: Tem umas sombras maravilhosas.
6: Eu salto a ponte e da parede.
7: Ah, é fria porque ela sai da rocha, é limpa. Dá
6: eu
7: para mover.
6: Eu salto a ponte com as minhas amigas.
3: Olha, tu já foste à Ilha do Picoto, avô? Não.
2: Já?
3: Essa é que também é bem fria.
6: Não me lembro.
3: Não te lembras? Mas essa é muito gira, país.
6: Ah, eu vou.
2: Tem lá o baloiço.
3: Aí é que é muito fria também.
8: Aí já consigo.
3: Ah, porquê? Porque são águas de outro concelho.
8: Não.
3: É comichoso,
8: não,
3: pá.
8: Não, é o Rio Alba.
3: Está bem, mas já é noutro concelho.
6: Mas a de Pomares é mais fria que a de Avô.
7: Pois é.
3: É, deve ser águas deste concelho que incomodam o seu pé.
8: Não.
3: Faz-lhe micose.
1: Não, a verdade é esta.
8: Há outra terrinha muito simpática, não sei se conhece, que é a Castanheira da Serra. Conhece? Conhece a gente de lá?
2: Ainda não tive.
8: Eu estou ligado lá, porta da mulher, a família toda, era dali. Uma gente excepcional, tem uma piscina excepcional, a água não é fria. E tem uma casa de convívio, com um bar, com jogos. A pessoa não precisa, lá está ninguém, a chave está na porta, entra, vai servir do que quiser, tem lá um letreiro com aquilo que há, e a pessoa vai, serve-se e depois põe lá o dinheiro em cima do balcão.
2: Ainda não tivemos a oportunidade, mas...
8: Meia dúzia de pessoas, tem praticamente todos velhos. Tem lá uma tia com 91 anos.
6: Epa!
8: Uma tia, a tia Gracita, tenho aqui fotografias dela. E temos muito prazer em ler os sobrinhos netos,
2: os netos.
8: Não são Neves, ali são Fernandes.
2: Pronto,
8: está bem. São Fernandes, que é parte da mulher. É parte da mulher.
6: Mas
8: eu sou considerado já um filho ali daquela gente, aos anos que eu vou ali. Aliás, eu namorava a minha mulher, já íamos lá. Agora eu estou casado há 52 anos.
6: Nossa Senhora.
8: Portanto, já está a ver que.
7: Quem é que tu achas que eu meto-me tempo?
8: Uma romaria ali. Casado, porque em solteiro e namorado também passava por lá.
1: E acho que fazes muito bem.
8: Mas
1: já me convenceste a ir lá, porque a água, dizes tu que é...
8: A água não tem nada de frio, até
3: sai a 30 virado. Graus. Tem lá um esquentador e aquece a água.
8: Não sei explicar porque é, mas não é aquela água gelada, por exemplo, aquela água ali de Fox, aquilo é horrível.
1: Aquilo é horrível,
8: é um frio de autêntico, mete um pé e fica logo congelado.
1: É muito giro, aquela parte ali.
8: Isso é gelado, Fox. Mas a água...
2: Tem
8: um
2: barzinho, tem aquela...
8: Sim.
1: Aquela sombra, à beira da estrada.
7: Não, mas ali é muito fria, aqui é muito fria.
8: É o que tem de bom.
7: Que sai mesmo da rocha logo ali.
1: Mas pelo que eu estou a ver, Bruno, vocês estão a procurar, a tentar conhecer também a nossa região, mas... Muitas vezes saem daqui e vão procurar ver outros sítios, não é? Vocês neste momento estão mais virados para a zona de depois, a parte de, para o lado da serra. A parte de cá não estão tão...
2: É assim, também estamos sempre a tentar descobrir. Ainda o ano passado fomos aqui à Capela de Montalto, não é?
1: Sim.
2: Que nunca lá tínhamos ido e fomos lá ver, fomos lá conhecer também, nunca tínhamos ido. Tem-nos falado aqui de alguns interesses turísticos que nós vamos conhecendo à medida que vamos conseguindo. Assim, nós estamos sempre abertos a sugestões.
1: Vocês
2: para conhecer mais e melhor.
1: Para gozar as férias.
2: Sim.
1: Mesmo para gozar as férias.
2: No, férias.
6: Na segunda ou no domingo nós fomos ao Cucurinho pela primeira vez.
1: Pois foi. E o Cucurinho é muito bonito.
2: É lá na zona de ao pé de Pontas Três Entradas, Aldeia das 10.
8: Sim.
6: Começou a chover quando nós íamos tirar a foto na bicicleta.
2: Pois. Aquilo é um bocadinho...
1: Não, eles foram tirar a foto à bicicleta.
2: Ah, exatamente. Não, mas andamos sempre à procura de coisas novas para conhecer, locais novos.
1: Giras aqui deste lado também, porque assim, não sei se tu tens conhecimento que há mais população a partir de Coja para cá. É onde há mais gente, não é? Não quero dizer que há menos porque é serra. E vocês sabem que isso...
6: Demora muito.
8: Sim. Dizem o Cogense, não sabe do que em cima.
1: Não, eu estou a dizer que a partir de Coja para cá.
2: Sim.
1: A partir de Coja para cá é onde há mais...
9: Não, porque as utilidades estão... O hospital, a escola...
2: Está tudo mais próximo deste lado.
1: Sim. E nesta parte aqui, há sítios muito, muito bonitos também para visitar, claro. Não é a serra, como vocês estão habituados a andar... A ver e usufruir da paisagem, mas sim, há zonas aqui também fantásticas, neste lado de cada do concelho. E vocês certamente vão vão continuar a visitar-nos e nós ficamos muito felizes. Um dia, e vocês agora não pensem que é a primeira vez bem aqui e que safam de não vir cá outra vez. Pois quando tiveres nós, a oportunidade.
2: Nós, inclusive, desde que soubemos que a feira era à quinta-feira, já lá fomos duas vezes.
1: Pronto.
2: Portanto, é uma curiosidade.
7: Mas já lá almoçaste?
2: Não, nunca lá almoçaste.
7: Lá comer assim um franguinho.
2: Estava, nós fomos lá, estava cheio e. Pronto, pensa que não calhou ficar ali à espera.
9: As cestas. Já comprei lá as cestas.
7: Ah, sim.
9: Também
8: eu, meu irmão,
9: lá.
8: Mais dois ou três velhotes. Vamos sempre beber um branquinho ou dois e comer o fígados ou o que é que é.
1: Fígados.
8: E fígados. As iscas, as iscas.
3: Realmente acho que você ainda há precisar de um fígado novo, isso, anda.
8: Mas uma boa Sands com uma febre lá dentro, aí isso vai.
2: Exatamente, portanto, é uma pequena curiosidade, mas nós de facto, quando soubemos que a feira era a quinta-feira, viemos conhecer também, já lá comprámos algumas coisas, até facas para levar para Lisboa, colher de, já nos ofereceram lá uma colher de pau, que é mesmo daqui, não é?
1: Colher de pau, pois lá está. Olha,
9: e a cesta?
2: A cesta também, sim. Feita à mão. E...
1: A colher de pau é um... Vamos lá ver.
2: É um símbolo, não é?
1: É um símbolo, sim, um ex-libris daqui do concelho. E não é por acaso que ela está aqui na rotunda.
7: Mas não era de fazer comida, era da gente levar com ela.
1: Não, mas é feita nos pardieiros, basicamente.
2: Sim.
1: E é aí que ainda hoje existe o artista que sabe fazer a colher de pau. É pá, e nós, quer ou não se queira, tem que se dar valor àquilo que de bom se faz na nossa região, não é? E não é por acaso, como eu disse, que está ali a colher de pau, às vezes muito criticada por estar ali à vista, mas é um símbolo do concelho. Mas é porque há as pessoas que não gostam, e é normal. É isso.
2: Há pouco estávamos a falar de pessoas, e ainda hoje tivemos com uma pessoa que está sempre a trabalhar quando nós estamos cá, mas também queremos lhe deixar um beijinho, que é a Paula, que é a peixeira que está... pertence à Felizbela e está sempre em Coja, e nós estamos com ela muitas vezes, e ela está sempre em trabalho. Nós passamos muito pouco tempo de lazer com ela, porque ela está sempre a trabalhar, vai agora de férias duas semanas, mas também é uma pessoa que nos diz muito. Uhum. Não só pela pessoa que é, fantástica, pela família que tem, e pelo amor que ela tem à família, principalmente aos netos. E por isso é que também queremos mandar um beijinho muito, muito grande para a Paula, que eu sei que ela ia ouvir, porque ela foi logo das pessoas que nos disse: então hoje vais amanhã vais a... não sei se foi hoje, ou quando ela me viu hoje de manhã ou ontem, mas ela disse: vais à rádio. Eu até fiquei um pouco espantado, porque não sabia que ela já tinha o conhecimento, mas é uma pessoa...
3: A Cátia teve um bocado de manhã, pois. E disse...
1: Hoje a Cátia faz rádio de manhã.
8: Exato.
1: Nós não, nós fazemos só à quinta-feira.
3: Alguém tem que pagar as reformas às outras pessoas, não é?
8: E opa!
3: Olha, vamos um bocadinho também à música. Vamos lá então. 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
3: E estamos de volta e está a passar muito rápido hoje.
4: Já estivemos aqui outra vez a falar em off, a falar aqui de coisas boas, estranhas. Senhas não, coisas boas.
5: Coisas várias.
6: Estranhas ou boas?
4: Boas estranhas. Bem, estamos aqui. Olha, quer dizer, isto passa 1h20. Aqui a falar um bocadinho com este casal amigo, não é? Com o Bruno, com a Camila e com a Susana, que é o casal que está aqui hoje connosco a fazer-nos companhia e que vai ser até à meia-noite. Isto ninguém acordou. Ou Camila, vais estar aqui até à meia-noite ou queres ir embora antes?
7: Não, eu quero ficar até à meia-noite.
4: Pronto, exato.
8: Xixi gama, meia-noite.
4: Nós gostamos muito que vocês tivessem aceito este convite para estar aqui connosco. Ficámos muito felizes por isso. Já falámos das vossas virtudes profissionais na televisão. E já agora, para o curioso, televisão. A televisão em si, aquilo é uma máquina muito complicada, ou não? Fazer televisão hoje
9: é cada vez mais agressivo.
4: Mas eu sinto, não é?
9: Claro que sim, porque com mais canais, com outras ideias, a guerra das audiências, todos nós sabemos que é o grande objetivo, é sempre ficar em primeiro. Eu acho que a concorrência é sempre boa. E se andar sempre assim, tipo alto, baixo, acho que, a meu ver, é de salutar, porque isso faz com que estejamos sempre a tentar evoluir e cada vez fazer melhor. Para ganhar. Mas do outro lado isso também acontece, não é?
4: Claro.
9: Mas pronto, é o normal. É quase como se fossem clubes de futebol. Toda a gente quer ganhar, toda a gente quer ser o melhor, e cada vez mais, com mais canais, mais publicidade também. Publicidade. Hoje em dia é menos, mas porquê? Porque há mais canais também, não é?
4: Claro.
9: E, mas pronto, de facto é uma guerra, eu diria que saudável. Claro que às vezes há dias que, pronto, não corre tão bem e que sabemos que demos o nosso melhor, mas pronto, quem manda é o público, não é?
4: Uhum.
9: É quem escolhe, mas são dias, todos os dias são diferentes, todos os dias são diferentes e sempre à procura do melhor conteúdo para oferecermos a quem vê. E às vezes quando nós pensamos que é o melhor, não se reflete em números, mas nós temos a consciência que fizemos o melhor trabalho, não é? Desde manhã até à noite, porque não é só o nosso programa da manhã, não é? Porque depois vem outras coisas, vem a sentença, vem o Jornal Nacional, vem o TV Jornal, vem o Em Cima da Hora, vem uma outra novela, que continuam a ser também a prata da casa, as novelas, não é?
3: Claro. E os reality shows?
9: Os reality shows, claro.
5: Eu escrevi-me para um concurso para ir a um canal. Posso dizer que,
9: claro,
5: foi o RTP1 ao Disco de Portugal. Foi esta moça que estava aqui ao meu lado que me escreveu, mas nunca pensei lá ir. Depois apareceu uma senhora chamada Adriana a dizer-me se eu queria lá ir ao programa. E eu, epá, como assim? Olha, são 6 mil que estão à tua frente. Queres vir ou não? E eu fui. Foi em boa hora, ganhei o concurso, mas eu chegar àquele estúdio com tanta luz, com tanta câmara a olhar para mim, viradas a mim, eu ia desmaiando. Não é fácil estar. Por exemplo, a gente estamos aqui a falar, está aqui uma bolinha à nossa frente.
9: Sim.
5: E agora, se estar ali uma câmara a filmar-nos.
3: Assustou um pouco, mas isso passa rápido.
9: Nós, a nossa missão é passarmos a mensagem do que é que está a acontecer. Eu costumo mais vezes dizer que quando temos um estagiário ou alguém que se interessa pelo nosso trabalho, o exemplo que eu costumo dar é imaginar que estamos a contar a alguém aquilo que aconteceu, não de uma forma completamente descontraída, mas quase, mas muito sério ao mesmo tempo.
5: Sim, mas ali estás a fazer direto,
3: não,
5: estás a fazer direto onde não pode haver enganos.
9: Pode haver enganos. Nós retificamos no momento, pois, corrigimos no momento, não é? Porque o direto é o direto, não é? Não há hipótese de fugir, não é? Agora, temos é que encontrar onde é que, se nos enganamos, retificamos, corrigimos no momento, mas a mensagem tem que passar e isso às vezes...
5: Também não é para qualquer um, o trabalho que faz, às vezes não é para qualquer um, que eu sigo e costumo ver, muitas vezes até penso... Há uma vez que um programa estavas a fazer, que estavas a falar que era um tipo de violência doméstica, que foi, e estavas assim a fazer para trás, não sei o quê, e há lá um vidro que parte atrás e tu, é melhor sairmos daqui.
9: Sim, já tive alguns sustos, é verdade. É a tal questão que eu há pouco estava a referir, que há pessoas que compreendem e outras que não compreendem.
5: Sim.
9: E no que diz respeito à violência doméstica, assusta-me bastante, porque ainda há muito por fazer. Sim. E as pessoas acham que a violência doméstica é só...
5: Principalmente na cabeça das pessoas.
9: Que é normal. Não é normal. E eu lembro-me dessa história porquê? Porque nós estávamos a denunciar um caso de violência doméstica. Sim. E quem tentou evitar que nós denunciássemos foi o agressor. Pronto. Mas também já aconteceu com a vítima. Porquê? Porque... ainda há aquele pensamento do é normal, foi só um estalo. Não foi só um estalo. Um estalo já é uma agressão. Foi o primeiro. Não interessa, a seguir ao primeiro, vem outro, até que a agressão continua, começa a ser mais grave e depois não é um estalo. É uma facada, é um tiro, é o que seja.
3: O assustador é que hoje em dia, e muito se deve às redes, os mais jovens, cada vez os mais jovens, os adolescentes, né, cada vez há mais violência na adolescência.
5: No namoro mesmo, chamado tipo de namoro.
3: E acaba por considerarem que isso é natural, é normal. E às vezes as agressões começam verbalmente, não é? E portanto, acham que é só por ser umas palavras
6: que
3: não é violência.
6: Que não é violência, não é? E às vezes uma palavra, até que se costuma dizer, e é bem verdade, às vezes deixa mais marcas do que uma violência física. De qualquer das formas, acho que, e aqui temos uma jovem, tem que se mostrar aos mais jovens que, independentemente, e as redes sociais continuam a dizer até o TikTok, acho que isso é muito perigoso, traz coisas boas, mas também traz coisas más, não é? E às vezes não há esse filtro e torna-se, já se está a tornar banal a violência no namoro, e há que ter assim um bocadinho de cautela e tentarmos alertar para essa situação.
3: Susana, entre também o teu trabalho, hoje em dia também sentes que cada vez mais, por causa das redes sociais, e que facilmente o conteúdo se torna viral por uma escolha às vezes de uma palavra que não deveria lá estar, achas que hoje em dia cada vez mais o teu trabalho tens que haver uma escolha de conteúdo diferenciada, de forma a que nada saia daquele risco, porque hoje em dia tudo é criticável, não é? De alguma forma?
6: Sim, sinto que a minha parte, como está um bocadinho, estou um bocadinho por trás, portanto, quem dá o rosto são os apresentadores, eles que têm mais essa carga em cima dos ombros. O nosso trabalho, que estou por trás, não é? Mostrar-lhes a história como ela é, de forma que eles também possam, quando estão a falar com os convidados, terem e saberem bem. Portanto, quanto mais bem preparados estiverem, acho que lhes facilita mais esse trabalho. Claro que as redes sociais hoje em dia, como dizes, é bom e mau, não é? Nesse sentido, porque por vezes tiram as palavras do contexto. E nós que trabalhamos em televisão, trabalhamos com estes nossos apresentadores, com a Cristina Ferreira e com o Cláudio Ramos, muitas vezes eles são vítimas disso. Ou seja, ao tirarem as palavras, ou descontextualizarem aquilo e no aquilo que estava inserido, obviamente que eles são um alvo fácil, não é? Até porque, pronto, hoje em dia para algumas pessoas o dizer mal e usarem as redes sociais para isso acaba por ter o outro lado, que tem muitas visualizações, tornam-se virais, tornam-se conhecidos. E
9: depois acontecem outros episódios, que eu, por exemplo, um dos vídeos mais virais de sempre nas redes sociais foi comigo.
3: Quase
9: sem querer. Que foi, não sei se vocês se lembram, de um senhor que foi entrevistado e que a mãe tinha morrido, e ele disse: que informação dramática.
3: Que informação dramática.
9: Fui eu que o entrevistei na altura. Nós saímos de Lisboa para a Póvoa de Lanhoso para entrevistar o senhor. Não, aliás, para ir fazer o direto sobre uma senhora que tinha sido morta em casa, e disseram-nos onde é que o filho morava. E nós, já meio-dia e um quarto, meio-dia e vinte, lá conseguimos encontrar o senhor, foi tudo muito rápido, ele quis falar, e eu comecei a entrevistá-lo no sítio onde a mãe tinha sido morta. Nós achámos assim no início um bocado estranho, mas estávamos a montar o equipamento para entrar em direto, e ele sai-se com um discurso um pouco esquisito, mas nós na altura o que pensámos foi que ele não tinha grande relação com a mãe. Pronto, para ele era, podia ser quase indiferente aquela situação. E a entrevista foi tão estranha que nós no momento não nos apercebemos
3: do discurso que ele tinha tido.
9: Muito bem, só depois é que começámos a perceber que aquilo estava a ficar viral. Isso também acontece muitas vezes, e pronto, e depois lá está. E hoje em dia, com as redes sociais, depois a seguir isto
3: é isso, tu, hoje em dia tudo facilmente, e como a Susana diz, facilmente sai fora do controlo, na situação que é muito fácil tirar as palavras do contexto.
6: Sim, e quando assim é, e mais até convosco deve acontecer isto, porque vocês estão aqui também na rádio, poderá eventualmente acontecer isto, que é tiram uma palavra e quando começamos a ver o vídeo nas redes achamos que é algo que não era aquilo, a pessoa não queria dizer aquilo, não queria dizer com aquele sentido, e principalmente hoje em dia, né, também temos muitas pessoas hoje, e bem, a fazer humor com tudo o que se passa, e depois lá está, acaba-se por também, de certa forma, ser um perigo. e quem dá a cara tem essa responsabilidade acrescida. No meu caso, como eu faço a reportagem, como eu não mostro, né? Eu raramente apareço.
3: Apareces.
6: Sim, as reportagens que eu faço são reportagens onde nós damos a voz ao entrevistado, portanto é sempre a pessoa ou as pessoas, depende dos temas. Fazer face muito à saúde, muitas famílias carenciadas e com crianças com necessidades educativas especiais, portanto acaba por ter pessoas com também doentes oncológicas, muitas pessoas. É a história da pessoa.
3: Ou seja,
6: portanto,
3: também
6: ao ouvir a história, eu não apareço, não tenho essa, não me acontece.
3: Lidas diariamente também com uma carga emocional brutal.
6: Sim, faço muitos lutos e aquilo que me toca mais, no meu caso, são os lutos parentais. Fazemos, infelizmente, muitas situações de famílias que perderam filhos e isso, como sou mãe, toca-me um bocadinho mais. Ou mesmo até mesmo uma criança que a gravidez correu bem e num parto, infelizmente, por não ter corrido tão bem, acaba por ter uma paralisia. Infelizmente são situações muito recorrentes
3: cada vez mais aparecem.
9: E atenção, sim. Ainda há bem pouco tempo aconteceu, e já aconteceu várias vezes, mas agora mais recentemente aconteceu que nós, a Sona estava a ver as redes sociais e deu conta que uma das crianças que ela tinha feito reportagem com os pais para angariar até fundos para terapias tinha morrido. Portanto, é um duplo choque, porque primeiro é o choque da primeira reportagem e depois teve que lidar também com o facto de saber que aquela criança não tinha conseguido ganhar a batalha, não é? Ou mesmo a guerra que atravessava. Isso é, pronto, fica marca, não é?
6: Marca muito. Por mais que tentamos, como há pouco o Bruno estava a dizer, tentar pôr uma capa, até para nós não termos um desgaste emocional muito grande e não partilharmos isso com a nossa filha, porque temos uma filha, também temos emocionalmente estar bem, toca-nos sempre e deixa-nos sempre marcas. Cada história é uma história e as histórias marcam-nos muito. Mas infelizmente acaba por ser um bocadinho a vida e do meu lado, o que normalmente sempre tento é ser mais verdadeira, mais honesta. E uma das coisas que o Bruno também há pouco disse, que é temos empatia pelo outro, colocarmos no lugar do outro. Felizmente tenho a sorte, sem o nosso Euromilhões, que é aqui a nossa filha, que é saudável e que correu tudo bem, não é? Mas eu penso sempre, e se fosse comigo, não é? Também estaria com estes pais. E portanto é tentar-lhes dar voz sempre e tentar sempre, de certa forma, que isso chegue ao maior número possível de pessoas, porque, como se costuma dizer no nosso programa, às vezes quando as pessoas vão ao programa pedir ajuda, se todos nós demos um euro, contribuímos com um euro, se calhar fazemos a diferença numa família
3: e
6: na vida de uma criança que necessita de terapias e cuidados especiais.
4: Eu, pegando agora um bocadinho na vossa conversa, aqueles casos criminais que antecedem o telejornal da tarde, do Jornal da Tarde, para mim, pessoalmente, ao mesmo tempo é um bocadinho complicado, porque é uma hora em que é muito vista, tem muita audição, é a hora do que antecipa o telejornal. E depois, a discussão que existe entre os protagonistas
9: dos comentadores.
4: E aquilo é assim, é um bocado complicado também para eles estarem ali a dizer aquilo que como é que é explicar? O assunto que em questão, e eles tentam, com a sabedoria deles, vá lá, dizer a quem está a ver a televisão o que é que se passou, o que é que não se passou,
9: e muitas vezes como é que se pode ser resolvido, ou como é que é assim. Eu já tive um bocadinho também nesse...
4: Vocês acham que isso que é vantajoso para quem está a ver a...
9: Eu já tive um bocadinho nesse papel, cheguei a fazer comentário no programa nessa parte, nomeadamente quando tive o problema no tendão de Aquiles, que não podia andar para trás e para a frente, então ia ao estúdio muitas vezes comentar. O que se tenta fazer ali é um pouco de serviço público, basicamente, que é explicar às pessoas como é que são os procedimentos jurídicos, legais, aconselhamento também psicológico, o que é que se deve fazer quando acontece algum daqueles casos que nós abordamos. É fundamental, porque às vezes as pessoas não sabem para qual é que são de virar. Ou até mesmo perceber que um crime cometido, sei lá, com uma faca é diferente sem faca. Quem é que tem, digamos, o crime na mão quando envolve uma arma de fogo? É a Polícia Judiciária e não a PSP nem a GNR. Há ali coisas que as pessoas não fazem ideia, não é? Estou a dar aqui exemplos um bocado, digamos, ridículos, mas é verdade. As pessoas não fazem ideia muitas vezes. E também tentar explicar ao público, se eventualmente tiverem a passar por alguma situação menos positiva, onde é que se devem dirigir, como é que devem fazer. E hoje em dia há tantos crimes de burla, por exemplo, nas redes sociais, nos telemóveis, diariamente é constante. E ali às vezes nós alertamos para isso: não faça isto, se tiver dúvidas ligue para as autoridades, ou ligue para quem de direito, para perceber se eventualmente está a ser alvo de uma burla ou não. As pessoas, por exemplo, aqui no meio mais interior, não fazem ideia. Não. Ainda ontem nós falávamos com uma senhora e ela dizia: o telemóvel para mim é só para receber e fazer chamadas e nem sequer sei mais nada. Portanto, sim, aquilo é um perigo, porque essas pessoas é que são as mais afetadas. Porque não sabem o que é que... Se alguém disser, olha, faça assim, ela não sabe se está a ser enganada ou não. E muitas das vezes o que acontece no nosso tipo de comentário, neste programa, é muito para esclarecer essas pessoas que não sabem.
4: É importante,
9: sim,
4: realmente ter essa incluir antes do
9: e depois são pessoas que principalmente
10: psicólogo,
9: advogado. Temos pessoas ali, inspectores da Polícia Judiciária, que tiveram nos casos principais do nosso país, os mais falados, os mais badalados, os mais mediáticos durante muitos anos. Portanto, tem uma experiência muito grande. Muito grande.
4: É uma mais-valia, não é?
9: Sim, é. Às vezes nós também, no que diz respeito ao meu trabalho, eu ponho muito, de vez em quando, neles, porque eles têm a experiência que nós não temos, seja jurídica, seja de força de segurança, órgão de polícia criminal, e eles conseguem nos explicar às vezes como é que as coisas funcionam. E por muito que nós já tenhamos alguma experiência, há sempre algo que não sabemos, porque estamos sempre a aprender, e às vezes ligo, olha, como é que funciona isto, como é que funciona aquilo, pronto, e é importante. São pessoas que estão ali, que têm muito conhecimento, também quando não sabem passam para o colega ao lado, porque não, pode não ser da área deles, não é?
4: Exato.
9: Depois temos ali pessoas que também é importante saberem falar para o público, porque se formos utilizar uma linguagem simples, porque se nós formos utilizar uma linguagem muito técnica, ninguém percebe nada. É. E não estamos a ajudar, estamos só a complicar.
4: Claro.
9: E isso é hoje em dia o mais importante. É a linguagem simples, é como se costuma dizer, que vai dos 8 aos 88.
4: Exato.
9: Pronto. Claro. E ali funciona. Funciona.
6: Tem que ser
9: muito
6: informais também. Não, deixar as formalidades à porta, não é? Sim, quanto mais informal se for, mais depressa a mensagem chega lá a casa, porque tem que ser uma coisa muito descontraída. Se for muito formal, se tiver com muitos pormenores,
10: muitos termos
9: técnicos,
6: as pessoas dispersam-se e não conseguem compreender.
9: Eu vou dar um pequeno exemplo para quem nos está a ouvir. Às vezes quando vê um tipo de... Nem que seja dos bombeiros a falar, nós fomos chamados para uma ocorrência, houve aqui os termos técnicos são tão difíceis que a pessoa fica assim: mas o que é que ele disse? Não estou a perceber, o que é que o senhor disse? E nós, quando vamos entrevistá-los, muitas vezes dizemos: olha, não entra nos termos técnicos, porque senão quem lá está em casa não vai perceber nada. E às vezes as pessoas que nos estão a ouvir, às vezes estão a ver a televisão e estão a perceber o que é que eu estou a dizer, que é, estão preocupados porque aprenderam daquela maneira, mas não estão preocupados que a pessoa que está a ouvir entenda.
4: Entendo,
9: não é? Porque é assim, entrou em CPR.
4: CPR, pois as pessoas não sabem o que é o CPR.
9: Paragem cardiorrespiratória.
4: Pronto, lá está.
9: Eu sei porque já lido com eles há muito tempo, mas quem lá está em casa e
4: não sabe.
9: Portanto, e isto é um bocado, quanto mais simples for a linguagem, para a pessoa entender melhor.
8: Claro que sim.
9: Isso é o principal truque na comunicação, é esse, é ser simples.
8: Simples, o mais simples possível. Sim. E agora também com uma simplicidade bonita, iremos pôr aqui um tema musical.
3: Vamos à música então.

0: Pronto.
1: E ficámos com mais um tema musical, não é? E faltam apenas 15 minutinhos para o fim.
2: É verdade, e tivemos sempre aqui em boa companhia.
3: E no shopping, no shopping.
1: Agora temos que virar ali para o lado da Camila, porque eu estou a Bela já.
3: Quase a dormir, quase a dormir.
4: Eu não estou quase a dormir.
2: Não, tu estás bem, tu estás detenta àquilo que se está a dizer, como é costume, e os teus pais ensinam-te. Pronto, é que sejas assim, né? Que saibas ouvir. Não é?
4: Sim.
2: Sim. Pois é.
1: Oh Camila, diz-me uma coisa. Como é que, ou o que é que tu achas de ver os pais a trabalhar no mundo mágico da televisão? É giro?
4: Quando eu vou para lá?
1: Sim.
4: Eu fico no meu canto, no, na secretária, enquanto a mãe está noutra e anda de um lado para o outro enquanto o pai não está lá.
1: Mas os teus amigos perguntam-te muitas vezes o que é que os teus pais fazem?
4: Não.
1: Não, não te perguntam? Não, não têm curiosidade?
4: Uma das minhas melhores amigas, a Mariana, a mãe dela trabalhou com os pais.
1: Ah, pronto.
4: A Bia, estou com ela há 8 anos de amizade. Então ela já sabe.
1: Já sabe também que os teus pais trabalham na televisão.
4: Sim.
1: Ou seja, ninguém te questiona nada sobre o trabalho dos teus pais.
4: São mais amigas... não, ninguém.
2: Só mais essa tua amiga que disseste agora. É a melhor amiga que tu tens, é?
4: Não, foi no começo só.
2: É.
4: Só no começo da Bia.
1: Olha, mas nunca nenhuma das tuas amigas te pediu para tu a levares a conhecer assim também o mundo da televisão?
4: Não.
1: Não?
4: Não,
1: não tem interesse? Então, olha, vou-te pedir eu um dia para me levares à televisão. Pode ser?
2: Era.
4: Eu não me lembro se a Bia já pediu ou não.
1: Tens que te lembrar.
2: Pronto, então a gente vamos fazer-nos convidados e um dia destes vamos visitar a TV.
3: A Camila leva.
5: Já assististe ao pai fazer
4: um
5: direto?
4: Hã?
5: Já assististe ao pai fazer um direto? Aliás, antes de virmos de férias.
4: Antes de virmos de férias.
5: O pai fez um direto, não foi? Na redação e tu viste?
4: Sim, na redação e depois outro lá fora. Exato. Foi um falso direto.
1: É pá, nisso não se conta na televisão. É nada falso direto, é tudo em direto.
2: Tudo
1: o que se passa na televisão é em direto. Até quando os cantores vão lá cantar, é tudo em direto. Não há cá em playbacks.
3: Ela viu duas gravações, uma delas foi em direto na redação e outra foi no exterior. Aquilo que nós fazemos muitas vezes é gravar pequenos pivôs para uma peça ou,
4: Para a mesma peça da redação.
3: E pronto, ela viu as duas versões, de uma diferente da outra. Ela antigamente...
4: Uma tu podes repetir quantas vezes for necessário, a outra não.
3: Bom, exatamente.
2: Afinal, ela sabe
1: mais que nós.
2: Ela sabe, sem dúvida que sim. Já se está a ambientar no meio da televisão.
6: Eu vou dizer à Cristina Ferreira para ter cuidado. Quando se for reformar...
2: Olha, tu gostavas de fazer televisão quando fores mais velhito?
4: Não.
1: Não?
2: Não, não gostavas?
4: Não.
1: Não tinhas interesse nem de ir lá comentar qualquer coisa? Não.
4: Não.
7: Está no seu direito, então.
1: Mas explica-me porquê?
4: Porque eu quero medicina.
1: Ah! Pronto!
2: Então aí...
1: Então, mas podes ir a um programa de saúde?
2: Estou a dizer, exato.
4: Não.
1: Também não. Pronto.
2: Gosta mais de tratar os doentinhos, não é?
4: Sim.
2: Está mais junto deles.
4: Crianças.
2: E
1: pediatra. Muito bem.
2: Então é assim mesmo. Olha, nós ficamos muito felizes se tu conseguires essa

0: programa.
1: Era isso.
2: Exatamente, é isso que eu estou a dizer.
1: Nunca fecho as portas à televisão.
3: A sala do 24 agora já é por telemóveis.
1: Sim, cá sabes lá como é que vai ser daqui a uns anos, não é?
2: Pronto. De qualquer dia. Não, já se utiliza hoje a televisão. A televisão não. Por via de televisão já se vê os doentes, já se estuda. Já
1: é
2: se
1: o teleconsulta, não é?
2: Exatamente, portanto, tudo é possível.
1: Olha, mas nós estávamos aqui a falar, sem ser em direto, que tu antigamente gostavas muito de assistir aos programas do Manuel Lisgocha. É verdade?
4: Sim.
1: Sim? Sim. Olha, o teu pai certamente já teve assim alguns convidados como tu és. Não é?
5: É verdade.
1: Às vezes não é fácil.
5: São os mais difíceis de entrevistar. O que diz sim, o que diz
1: que não.
5: É.
1: Porquê? Porque sim. Estou a brincar contigo.
4: Simplificar.
1: Simplificar a resposta, não é? Para sermos curtos e
5: diretos. Ela antigamente gostava muito de ir para lá ver o programa em direto, não era?
4: Sim.
1: E nunca te sentaste lá assim a bater palmas?
5: Atrás das câmaras.
4: Só atrás das câmaras, na plateia não.
1: Nunca sentaste na plateia? Olha, estás não. A ver?
4: Mas também não queria.
1: Também não querias?
4: Não, por ir atrás das câmaras.
1: Pronto, já estou a ver que tu és mais igual à tua mãe. Gostas de estar mais cá atrás, não é? Sem
4: não
1: câmaras.
4: Não é bem cá atrás, é porque depois as câmaras estão lá perto. Então é só dar... Estás distante, mas estás perto.
1: Exatamente, dar as informações que são precisas. Sem estar à frente da câmara.
4: Sim.
1: Já que tu gostas tanto de fotografia, gostas de estar mais... Ou seja, tu um dia também vais ser aquela fotógrafa, já estou a ver, não. Que gosta mais de tirar fotografias aos outros e não a ti própria.
4: Eu não consigo tirar fotografias a mim própria com a câmara.
1: Pois não.
0: Mas tu gostas de tirar fotografias a ti própria?
4: Gosto.
1: Ah, pronto.
2: É para mais tarde recordar, não é? Para mais tarde recordares.
4: Sim.
2: E assim, onde é quando eu tinha aqui 12 anos? Onde é quando eu tinha aqui 5 anos?
0: Temos de tirar uma fotografia aqui na rádio para um dia mais tarde.
2: É isso, nós fazemos sempre.
0: Estes momentos memoráveis.
2: Sim, nós fazemos sempre no final do programa, tiramos sempre uma fotografia com os convidados que nos visitam.
4: Aquele corredor da entrada estava cheio de fotos.
2: Pois, por exemplo. Por exemplo.
1: Aquilo... Mas ainda lá falta a tua.
2: Muito bem. Então, eu acho que estamos... São 23 horas e 52 minutos.
6: Mete uma musiquinha.
2: Faltam 8 minutos para as 0 horas. E nós estamos aqui muito felizes com os nossos convidados.
6: E talvez eles não.
2: Não, eu acho que sim. Porque nós também estamos com uma linguagem muito simples e daquelas linguagens serrana que toda a gente entende. E, portanto, eles, de qualquer forma... penso que também gostaram de estar aqui.
5: Gostamos muito.
4: Para que é que eu vou elaborar uma frase? Eu posso só simplificar.
2: Então vá, diz lá.
4: Não.
5: Então, então diz lá, numa palavra, como é que foi a experiência aqui na rádio?
2: Exatamente.
1: Isso. É difícil.
5: Vá.
1: Mas estás a ver?
4: Não é diferente, porque eu já estive em direto a
5: sim,
4: inventar coisas.
5: Sim, mas eu
4: estou
5: a falar de hoje. Numa palavra, como é que tu classificas aqui a experiência?
1: Estás a ver a diferença da televisão? Na televisão podem estar calados, na rádio não.
2: Pois.
1: Temos de estar sempre para falar, não pode
4: podemos
1: haver
4: estar
1: tempos...
4: calados?
1: Não. Na rádio não.
4: Não, mas e em direto também não.
1: Na televisão podes estar a chorar, estás calado.
4: Mas aqui também.
1: Estão-me a ver, mas já há vídeo, percebes? Já há vídeo para preencher.
2: É.
4: Enquanto... Não, se ficaste costas não.
2: Exatamente. Mas, ou se tivesse
1: ela
2: uma birra,
1: tem resposta não, para
2: também
1: tudo.
2: Também pode ter uma birra.
1: Pode ter uma birra.
4: Mas aqui também.
2: Aqui também. Seja também. Às vezes a mim dá-me birras aqui também.
6: Ah, não está. E aqui é o nosso corpo.
1: Birras de não poder abraçar uma cabra.
2: E eu. Esta agora
6: fica. Esta fica para a história, Cátia. Vou falar todos os dias. O João não quis abraçar uma cabra.
2: Não. Epá, eu cabras. Apanhei e algumas
4: pai,
2: quando
4: era... E o pai fugiu no cavalo.
1: Fugiu de um cavalo? Olha, o teu pai tem que ir ver ali uma coisa ali num parque que se chama Supasso. Sabes o que é que agora anda aqui em Arganil?
5: Já ouvi falar.
1: Um javali.
5: Javali. Eu vi um uma javali. Fotografia. Eu vi uma fotografia.
2: Sim, é uma maravilha.
4: Nossa, gosta de cavalos.
2: Levantam carradas de terra.
1: Vocês não percebem. Ele vem fiscalizar as obras para a Ficabeira. Vocês não percebem nada.
6: E para mim?
2: Também. E para antecipar a Noite Branca.
6: João, esse javali era da Cátia de Maradão para mim.
1: Poça.
4: Eu estava há quanto tempo?
1: Há uma semanita.
4: Ainda não saiu dali?
2: Ele gostou.

0: Não, ele só vem à noite. Só vem à noite.
1: Costuma falar com a Cátia, que ela mora boa ali perto.
0: Ai, fala. Como é que é a linguagem com ele?
1: É pá, tu apanhas-me sempre com essa.
0: Então?
1: Bem, muito bem, então vamos. Está quase na hora e nós também não queremos estar aqui a sacrificar, entre aspas, os nossos convidados. E da nossa parte, agradecer-vos a vossa vinda aqui aos estúdios da Rádio Clube de Arganil, que é a voz da Beira Serra.
2: Isso.
1: Ao nosso programa Memórias de Rock, que é um programa que já tem uns anitos também. Passaram por aqui já também outras personagens. Agora, hoje somos estas personagens, estamos aqui, somos nós que damos voz ao programa, e com muita alegria, muita felicidade, porque no fundo é isso que estamos aqui, graciosamente, estamos por Carolice, e é isso que nos dá gozo, é estarmos aqui.
3: E dar voz ao povo.
1: Exatamente, é isso mesmo. Pronto, agradecer-vos.
4: Nós é que temos
2: de agradecer por este convite. A experiência foi maravilhosa, muito obrigada. Privilégio dos vossos ouvintes ouvir-vos todas as quintas-feiras e também ouvir a escolha musical, não é? Que hoje em dia já se começa também a perder, não é? Hoje em dia já não se ouvem o que nós ouvíamos, não é, João?
1: Pronto, é verdade. Mas nós, felizmente, desculpa estar-te a interromper, felizmente esta rádio é a companhia de uma camada etária de pessoas que até à meia-noite, desde que saibam que está alguém na rádio em direto, continua a ouvir-nos. A partir daí, é quando eles fazem, começam a fazer o oi e vão ouvir a Cátia às 8 da manhã.
2: Já uns que ligam a rádio às 6 da manhã, ou a caminho às 6 da manhã, e outros que até dormem com o rádio.
1: Desculpa interromper.
0: Não, às 6 da manhã é a hora que nós nos habitualmente levantamos, não é?
5: Vocês os dois, porque eu acordo às 7. E tá.
3: Há com o pequeno almoço feito.
5: Sim. E com o almoço também.
3: Está pronto.
2: Rica mãe e pai.
4: Não, nós temos de facto agradecer, porque conseguimos também estar aqui um bocadinho a falar para as pessoas que às vezes nos veem na rua e pronto, e nós vemos e não nos conhecem a cena e dizem, olha, ainda bem que está aqui, gosta daqui da Serra. Agradecer também a essas, toda a gente com que nós nos cruzamos. Nunca tivemos aqui ninguém que pudéssemos dizer que não nos recebeu bem, porque é mentira, toda a gente nos recebe mesmo muito bem. Gostamos imenso de cá estar. Aliás, a Camila já faz projetos para daqui a uns anos vir com as amigas.
5: É porque eu fico sempre solitária, né? Prefiro ir com as minhas amigas.
4: Mas pronto, faz planos para vir com as amigas. Isso é um facto. Portanto, não é por acaso que nós voltamos ano após ano. Já passámos aqui também passagem de ano, Páscoa.
5: Passámos a Páscoa este ano. Só a passagem de ano é que passámos no Porto.
4: Sim, este ano, mas outros anos já passámos aqui.
5: Sim, mas a Páscoa passámos cá este ano.
4: Sim, e outros anos também, mas já cá estivemos.
5: Sim.
4: Portanto, nós de facto sentimos-nos muito bem aqui, somos bem recebidos e claro que vamos voltar sempre muitos anos e conviver com a Serra do Açores. Com os serranos, exatamente.
1: E certamente que não vai ser a última vez que vem aqui à rádio, que a gente estamos atentos.
3: Estamos atentos.
1: E um dia destes vamos visitá-los
4: à TV. Claro que sim.
3: E eles à nossa festa.
2: E serão bem recebidos. E depois a gente já não sabe se a gente volta, porque eles podem gostar de nós e depois é um problema. A gente lá arranja um espacito, não é? O nosso ordenado é que tem que ser grande, não é? O Alberto tem que ganhar ainda mais, não é? Ele tem uma figura carismática.
6: Tem que ganhar mais.
2: Nem que seja um produto, pois isto é as comodidades, como a Susana estava a dizer. Tem que ser um produto próprio para parar aquele bigodito.
6: E eu sou o dicionário de inglês, não se esqueçam.
2: Ah, o dicionário de inglês. Para quê?
3: Ele é conhecido como Alberto.
2: That's it. Americano.
6: That's it. Isso não é alcunha, é mesmo, eu tenho a dupla nacionalidade.
2: De States.
3: Ele é tio do Trump.
6: Não, o Trump és tu.
2: Então, olhem, porque está mesmo a acabar.
5: Posso dizer tchau às minhas amigas?
2: Claro que sim.
5: Tchau, Mariana, tchau, Bia.
2: Então, beijinho para elas também.
5: Beijinhos.
7: Quero então deixar-vos aqui um agradecimento. Obrigada por terem aceito o nosso convite. Aos nossos ouvintes, até à próxima quinta-feira. Quinta-feira logo veremos se há programa
1: amanhã,
7: ou não.
1: Amanhã venho à Noite Branca, Arganil.
7: Exatamente. E para a semana, venha à Fica Beira, que é para não dizer que não há nada em Arganil, se faz favor.
6: E à noite escura.
7: E à noite escura. É o que a gente quiser.
0: É sempre animado, diz que seja animado.
5: Só para envergonhar, só para envergonhar a Mariana. Tchau, Duarte. Vou de namorada da Mariana.
7: Opa, problemas.
1: Ai, ai, ai, ai, ai, ai.
7: Oh, Mariana, então estamos a ser escutados em Lisboa? Estamos?
5: Sim.
7: Então beijinho para Lisboa, para a capital. Adrião, ai não, é o Alberto primeiro.
6: Sou eu.
7: Tu é que fechas a porta, mas há crianças a escutar.
3: Também eu sei.
6: Eu sou muito rápido a dizer que neste programa tivemos o privilégio de ter câmaras na frente, no meio e atrás. Eu gostei, acho que os telespectadores, bem dito, também gostaram.
7: Muito bem. É por isso é que este homem ganha mais ordenado que a gente todos.
8: E da minha parte, muito obrigado por terem vindo a enriquecer o nosso programa, a nossa rádio e a nossa serra, porque vocês são figuras públicas e nós desse jeito também precisamos cá para ajudar. E vocês estão cá para nos ajudar. Muito obrigado. Obrigado. Sejam felizes.
6: Ai, não disse tudo.
7: É porque há crianças. Porque há crianças. Então, meus amigos, até à próxima quinta-feira, não é?
1: Claro.
8: Isso.
1: Já é quase quinta-feira. Quinta-feira.
7: Não é véspera da Ficabeira.
1: Muito bem. Então, até para a semana, então. Tchau.
7: Tchau. Beijinhos.
1: Buenas.
9: E Jardim Quinta Dona Leonor. A medida surge no âmbito de um protocolo assinado entre o município e a GNR. O sistema irá funcionar como um instrumento complementar da atividade policial, tanto na vertente preventiva como na resposta a ocorrências, com o objetivo de reforçar a proteção das pessoas e bens, prevenir a prática de ilícitos criminais e aumentar a capacidade de atuação da GNR perante eventuais incidentes. O centro de monitorização será instalado nas instalações da GNR, entidade que terá a utilização exclusiva do sistema. Decorre no próximo dia 4 de outubro o 43º Almoço Convívio Nacional dos Combatentes da Guiné. O evento terá lugar no restaurante Pérola do Fetal, na Estrada Nacional 356, em Celeiro, Reguengo do Fetal. Os interessados, incluindo familiares, poderão efetuar a sua inscrição através dos seguintes contactos: 966-003-293 ou 232-183-926, ou, em alternativa, através do e-mail isaias.peralta@hotmail.com.
10: O estado do tempo nas próximas 24 horas.
9: Céu pouco nublado ou limpo, apresentando períodos de muita nebulosidade até ao meio da manhã, em especial nas regiões norte e centro. Vento em geral fraco. Possibilidade de formação de neblina ou nevoeiro matinal, em especial no norte e centro. Pequena subida da temperatura, em especial no interior. E com a previsão do estado do tempo para amanhã, fica assim completo este bloco informativo. Desejamos-lhe a continuação de uma ótima sexta-feira. Fique bem.

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4: É uma receitinha muito rápida, muito fácil de fazer, e não sei se alguma vez comeu. É um pudim de queijo.
5: Que giro! Nunca tal ouvi.
4: Não?
5: Nada.
4: Eu já dei uma vez de requeijão também.
5: Ah, de requeijão, sim, exatamente. Isso é mais comum. Agora, de queijo, é realmente uma novidade. Então vamos saber o que leva, querida Arminda, este pudim.
4: Então vamos lá. Para fazer então este pudim de queijo, é necessário 300 gramas de queijo fresco, pode ser daquele tipo cabra ou qualquer outro queijo assim que seja também fresco, 3 ovos, uma lata de leite condensado, uma colher de sopa de manteiga e uma chávena de leite.
5: E vamos repetir, não é? Para não faltar nadinha, vamos lá.
4: Além de serem poucos ingredientes, mas convém repetir. Então, 300 gramas de queijo fresco, pode ser queijo de cabra ou outro queijo fresco, 3 ovos, uma lata de leite condensado, uma colher de sopa de manteiga e uma chávena de leite.
5: E agora, como é que envolvemos tudo isso para sair assim um pudim à maneira, Arminda?
4: Olha, isto é muito fácil de fazer, por isso podem até ainda ir fazê-lo hoje. Começa então por bater tudo no liquidificador até ficar bem cremoso. Quando ficar bem cremoso, vai então derreter para uma forma que já é caramelizada e vai levar então ao forno em banho-maria durante cerca de 50 minutos. E olha, lhe garanto que o cheiro vai encher a casa e vai dar assim um apetitezinho que é uma maravilha. Por isso, experimentem. Ainda há aí umas festazinhas, por isso, experimentem que é muito bom.
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